0: Tá acabando o jogo também entre Marrocos e Haiti. E o Marrocos ampliou. 4-2 pro Marrocos. O gol foi do Yassine. Basicamente fechando a fatura, Marrocos vai para a próxima fase.
1: Aqui vem a Escócia para a área, o toque na pequena área. Alisson! McTominay, a queima-roupa, o goleiro pegou. Contra-ataque, cabe mais um, Vinícius vai no mano. Na esquerda o zagueiro corre para trás. Ele espera o Neymar chegar, finta, Vinícius domina, corta para a esquerda. Neymar pediu em condição, está na área. Recebeu o Neymar, está na área, devolveu para o Vini, ajeitou e bateu. Explodiu a bola na defesa. Tira Curtis, a bola vai para fora. Lateral para o Brasil, de novo do lado esquerdo. Lateral batido, lá vem Brasil de novo. Vinícius Júnior trabalha pelo setor esquerdo. Chama para a tabela Bruno Guimarães, devolveu bonito. Vem Vini, pode tocar no meio, limpou. Tentou passar por três, não deu. A bola voltou para o Brasil. Bruno Guimarães, arbitragem deu falta de ataque. Jogo parado, bola para a Escócia. O jogo vai terminar, 51. Pode acabar, seu juiz. Que Monterrey, que nada. Alô, Houston. Houston e Reba Team. Houston, we have a team. Nós temos um time, estamos chegando. O Brasil vai pro mata-mata da Copa do Mundo. Termina o jogo. Um show, uma exibição. O Brasil amassa a Escócia e termina líder do grupo C da Copa do Mundo. Vem aí o mata-mata e o time encorpado para você, torcedor, acreditar. Brasil 3, Escócia 0.

0: casa, do trabalho? Onde você tá? Na rua, no bar? Ah, ouvindo a Nativa, Band News FM, a transmissão de Marcelo Duó, Escócia e Brasil, Hard Rock Stadium em Miami. É, Brasil, vitória importante aí pra nossa seleção. 3 Brasil, 0 Escócia. Pois é, gente, cadê o OVNI que não... O OVNI que não apareceu. Bom, a gente segue aqui juntos na Nativa a partir de agora. É o seguinte, hein? Pra saber aí se o povo gostou, se gostou do que viu, né? E daqui a pouquinho a gente vai dar o resultado aqui na Nativa da promoção do bolão, tá? Vai sair um álbum completinho, mais as figurinhas, tá bom? É o álbum com as figurinhas. Você só vai colar. Tamo junto. Eita, depois dessa vitória do Brasil, agora é só aguardar o mata-mata. Ei, Nativa. 9:03 agora. Hora de Brasília.
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0: O que você achou do jogo, hein? Quer mandar pra

gente. Entre opções aí tem, pode ser Japão, pode ser Holanda, Suécia. Rapaz do céu, hein? Segunda-feira, hein, gente? Segunda-feira. Bom, pela programação aqui do primeiro lugar, o Brasil fechando aí, sim, nesse primeiro lugar, cravando...

0: Você apostou em quanto? 3-0? Hã? 2-1, muita gente falou. 2-1, 1-0, 1-1. Mas quem apostou 3-0 aí, já fica na torcida aqui. Vai sair aqui da Nativa daqui a pouquinho o álbum com todas as figurinhas.
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0: Vamos lá, vamos participar aí, ó. Você manda teu áudio, inclusive, falando se você acredita. Daqui pra frente, agora é mata-mata, gente, pra Copa do Mundo. Você acredita que a seleção, e aí, passa pelo próximo adversário? Jogou melhor hoje? Mostra mais confiança? Você gostou da entrada do Endrick, do Neymar? Como que é? Tá mais confiante você como torcedor? Vai lá, nativos! Vamos entrar aqui, ó. Vamos entrar ao vivo. 9

Marcelo Duó, equipe da Band News FM também. Muito legal, né? Ver a vitória do Brasil aí. Ouvir toda essa emoção direto de Miami, do Hard Rock Stadium. Você que acompanhou o jogo inteirinho aí. E aí, como que tá essa confiança com a nossa seleção? Ó, já vou te colocar ao vivaço aqui, 9198-441-6545. Manda áudio pra cá, contando pra gente, hein? E já tem o resultado do bolão de hoje. Bolão de hoje aí valendo um álbum completinho da Copa. É, a nativa no clima da Copa. Bora, bora! 9h20 agora.

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0: gente. Clima de Copa do Mundo, delícia! Vitória do Brasil aí fica melhor ainda, hein? Pra próxima rodada, já é mata-mata, hein? Ai, meu Deus! Ah, já coração! Ai, meu Deus, cuida da minha saúde, porque eu não sei se eu aguento. Fala, Bruna!
1: Essa vez vai acontecer. É o Hexa, Nativa, eu acredito agora. Vambora, Nativa!
0: Aí, ó, Bruna já tá acreditando aqui, hein? Eita! 9198-441-6545. Amanda!
1: Agora sim, hein, Nativa? Ah. Eu acredito! Vai, Brasil!
0: Abraço!
1: Uma Hexa! Vai, Nativa!
0: Aê, Nativa! Valeu, Amanda! Ana Cleide também!
2: Uhul.
0: Eita!
2: Meu lindo!
0: Olha,
2: Brasil!
0: Linda.
2: Bora ver quem vai pegar agora, né? E vamos rezar, né? Porque só através de reza.
0: Oxi.
2: Mas eu rezei, rezei, rezei. Deu tudo certo! Bora, Brasil! Vamos
3: ela
2: chegar
3: não
2: lá.
3: Vai pro roteio pra ver montaria. Ela não vai pro roteio pra beber cachaça. Sabe o que é que ela tá interessada? 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

resultado do bolão, gente. Quem escolheu 3-0 até o apito inicial do jogo? Quem falou 3-0

0: 9h38.
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0: pós-jogo, pós-futebol. Ai, Brasil entrou em campeão, hoje fez a festa, fez bonito, hein? 3-0 em cima da Escócia. E agora, quem vem pro mata-mata, Brasil? Vamos lá, já tem um ouvinte aqui, Valdemir. Ô, Valdemir, o que você achou, rapaz?
1: Boa noite, Nativa. Boa noite. Que seleção maravilhosa. Estamos indo muito bem. Seleção faz a nossa alegria, assim como a Nativa faz pra gente.
0: Nativa! Aê, boa! Ô, Valdemir, é sobre isso mesmo, rapaz. É a gente seguir confiante aí, hein? Rapaz, e você, Rita?
2: Uhul, vamos, Brasil, agora sim. Neymar chegou, o negócio vai pra frente. É com nós, meu, rumo ao Hexa. Vamos que vamos, Brasil, estamos na fé. Nós já chegou nos 3-2, nos 3-0 e vai na final. Beijo.
0: Aê, é, Ritinha, agora segura o coração aí, mulher, que mata-mata. Ou vai ou racha. É assim, ou vai ou volta. Segunda-feira, hein? Grandes emoções. A gente vai viver de novo aqui, junto com Nativa FM, Band News FM, em transmissão de mais uma partida aí na Copa do Mundo e o nosso Brasilzão em campo. Ó, daqui a pouquinho, hein? Resultado do bolão. Quem participou, quem escolheu aí 3-0, quem falou que gravou nos 3-0, já fica na torcida. Álbum completinho. É da Copa, hein? Com todas as figurinhas. Meu Deus. 15 para as 10. Hora de Brasília.
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0: Gente, o Love Songs hoje é 11 da noite, tá?

0: saudade de Cristina Araújo, Maus Bocados. Oh, meu Deus do céu, pra gente fechar aqui essa hora, gente, mas antes de partir...
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0: Edu Melo já tá por aqui. Eduzão, tem a Voz do Brasil daqui a pouquinho. Aí você entra às 11 com o Love Songs.
2: Isso.
0: Love Songs um pouquinho atrasador, gente, mas por conta do jogo, dessa...
2: Do jogo, né? Mas é mais importante o povo tá hoje feliz aí que o Brasil ganhou.
0: Verdade. E aí daqui a pouquinho, ouvindo o Love Songs, você vai poder fazer vários gols também no coração.
2: É o que a gente espera, né?
0: Isso aí.
2: Se propõe.
0: Edu,
2: oi.
0: Álbum completinho da Copa. E o mais legal do álbum é você colar as figurinhas, né?
2: Nossa.
0: Por isso que a gente tá dando o álbum e completinho.
2: Não, e o mais gostoso ainda é você saber que você vai completar o álbum a hora que você acabar de colar tudo.
0: Verdade.
2: Gente, é o álbum completo. É
0: completaço. Vamos lá. Já tá saindo o resultado aqui, atenção.
2: Vamos ver quem ganhou.
0: Escolheu o placar de 3-0. Já faz torcida aí. Pronto, valeu, produção. Arthur Caetano da Silva.
2: Aê, Arthur!
0: 70-37, finalzinho do fone. Arthur Caetano da Silva, finalzinho do fone, 70-37, tá levando álbum completinho da Copa do Mundo.
2: Beleza.
0: Todas as figurinhas pra você colar. Ô, Arthur, pega a sobrinhada, filho, se tiver
2: junta
0: filho,
2: todo mundo, irmãos, que é gostoso.
0: É isso aí.
2: É uma terapia isso.
0: Eita, maravilha. Edu, 3-0 hoje em cima da Escócia, hein? Próxima rodada, a gente tem aí pela frente, talvez Japão, Holanda...
2: Suécia... Temos que esperar pra saber.
0: Pedreira, é que mata-mata, aí é...
2: Não, vai, daqui pra frente... daqui vai, pra frente volta. Começa a complicar.
0: É, agora, daqui pra frente, acho que a Copa do Mundo começa de verdade, né?
2: Com certeza, que agora, mesmo com um jogo a mais, né, que tem esse 1/16 avos aí... Mesmo com um jogo a mais pra ser campeão, tem que realizar 8 partidas, mas agora vamos ver quem é que tem mais garrafa pra vender.
0: É isso aí. Vamos nessa, certo? Gente.
2: Vamos
0: depois desses comentários de quem manja de futebol, Márcio Cruz e Edu Melo.
2: Isso.
0: É isso aí, vamos nessa, Edu.
2: Vamos lá.
0: Até mais. Valeu, Edu.
2: Valeu.
0: Bom trabalho aí, hein?
2: Bom descanso.
0: Tchau, gente. Até amanhã. Um beijo e continue aqui.

0: Está no ar a Voz do Brasil. As notícias do governo federal que movimentaram o país no dia de hoje.
1: Olá, boa noite.
2: Boa noite para você que nos acompanha em todo o país.
1: Quarta-feira, 24 de junho de 2026.
2: Vamos ao destaque do dia, emprego.
1: Dados do Ministério do Trabalho apontam que em fevereiro o Brasil ultrapassou a marca de 62 milhões de empregos formais ativos.
2: O número representa mais de 2 milhões de postos de trabalho com carteira assinada a mais que no mesmo mês do ano passado.
1: Participação feminina no mercado de trabalho cresceu 4,74%. Pablo Mundim.
3: Entre os jovens de 18 a 24 anos, o aumento foi ainda mais expressivo, quase 19% em relação ao mesmo mês do ano anterior.
2: E ainda, recorde no turismo doméstico.
1: De janeiro a maio desse ano, o número de passageiros voando dentro do país chegou a 42 milhões, um recorde. Graziela Mendonça.
4: O número de passageiros internacionais voando no Brasil também aumentou no período de janeiro a maio. Foram 12 milhões e 800 mil estrangeiros viajando aqui no país, 10% a mais que o registrado no mesmo período do ano passado.
2: Você vai ouvir também saúde.
1: O programa Agora Tem Especialistas vai levar atendimento médico a indígenas em comunidades de difícil acesso.
2: E profissionais do SUS vão ensinar pais e cuidadores a estimularem o desenvolvimento de crianças de até 6 anos. Cleide Lopes.
5: A ideia é fortalecer o vínculo familiar, contribuindo assim para o desenvolvimento saudável das crianças.
1: Hoje na apresentação da Voz do Brasil, Mariana Jungmann e Luciano Seixas.
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1: O mercado de trabalho brasileiro continua em expansão.
2: Em fevereiro, o crescimento foi de 3,6% em relação ao mesmo mês de 2025.
1: Os dados revelam ainda um crescimento na participação feminina. Mais da metade das vagas criadas no mês foram ocupadas por mulheres.
2: Os números são da RAIS, a Relação Anual de Informações Sociais do Ministério do Trabalho e Emprego, que agora passa a ser divulgada mensalmente.
1: Os dados complementam as informações do Cadastro Geral de Empregados e Desempregados, o CAGED.
3: O mercado de trabalho brasileiro segue em expansão. Dados divulgados nesta quarta-feira da Relação Anual de Informações Sociais, a RAIS mensalizada, que complementam as informações do novo CAGED, mostram crescimento na geração de empregos. O país alcançou em fevereiro deste ano a marca de 62 milhões e 200 mil vínculos formais ativos entre trabalhadores da iniciativa privada e do serviço público. O número representa crescimento de 2 milhões e 170 mil empregos formais na comparação com fevereiro do ano passado. O avanço foi registrado em todas as regiões do país, com destaque para o Norte e o Nordeste. Os dados também mostram um crescimento da participação feminina no mercado formal, que chegou a quase 29 milhões de vínculos, como destaca o ministro do Trabalho e Emprego, Luiz Marinho.
6: Ampliando a parcela de mulheres do mercado formal, ou seja, enquanto cresceu mulher 1 milhão 990, homens cresceu 879 mil novos vínculos, um crescimento de 2,7 para homens e 4,7 para mulheres. As mulheres ocupam mais no mercado de trabalho. Mas ainda há espaço aqui para crescer. Aumento de creche, por exemplo, os municípios favorece para que as mulheres ocupem mais posições no mercado de trabalho.
3: Entre os jovens de 18 a 24 anos, o aumento foi ainda mais expressivo, quase 19% em relação ao mesmo mês do ano anterior. Os números também apontam avanço na inclusão de diferentes grupos sociais. Os maiores crescimentos proporcionais foram registrados entre trabalhadores indígenas, pretos e pardos, demonstrando uma ampliação do acesso ao emprego formal no país. Reportagem Pablo Mundim.
2: O brasileiro está viajando mais pelo país.
1: Pela primeira vez na história, o número de passageiros domésticos passou de 42 milhões, um recorde.
2: O turismo de negócios também está crescendo e teve faturamento histórico de 6 bilhões de reais.
4: A analista corporativa Verônica Brito mora em Brasília e costuma viajar bastante pelo Brasil. Do ano passado para cá, já foram 9 viagens para diferentes roteiros, mas ela tem um destino preferido.
7: Eu costumo viajar mais pelo Nordeste. Minha preferência é pelas praias e para mim as praias do Nordeste são as melhores. A comida, a receptividade, as pessoas do Nordeste são calorosas, né?
4: E como Verônica, cada vez mais brasileiros decidem viajar dentro do país. Foram 42 milhões de passageiros voando de norte a sul entre janeiro e maio deste ano. Um recorde no volume de passageiros domésticos. domésticos, segundo o Ministério do Turismo. O número é 6% maior que os 39 milhões e 800 mil passageiros registrados no mesmo período do ano passado. Analisando somente o mês de maio, o volume também foi recorde, com 8 milhões e 300 mil passageiros domésticos, a maior movimentação para o mês da série histórica. O ministro do Turismo, Gustavo Feliciano, disse que os bons resultados do setor têm movimentado a economia do país.
8: Estamos registrando recordes atrás de recordes. Graças ao desenvolvimento do Brasil e às políticas adotadas pelo governo federal, estamos conseguindo manter os bons resultados. E isso tudo reflete na geração de emprego e renda para a população. Estamos com o maior saldo de empregos da história no setor do turismo, com mais de 2,4 milhões de empregos com carteira assinada. Continuaremos trabalhando para promover ainda mais o turismo interno e também a atração de turistas estrangeiros, gerando dignidade para a nossa população.
4: O número de passageiros internacionais voando no Brasil também aumentou no período de janeiro a maio. Foram 12 milhões e 800 mil estrangeiros viajando aqui no país, 10% a mais que o registrado no mesmo período do ano passado. Outro resultado positivo foi observado no turismo corporativo, que envolve eventos empresariais e negócios. Entre janeiro e maio, o faturamento nesse segmento foi recorde, 6 bilhões de reais, maior valor da série histórica iniciada em 2022. Reportagem Graziela Mendonça.
1: Um novo aporte de 140 bilhões de reais foi anunciado esta semana para a Nova Indústria Brasil, a política de modernização industrial do governo federal.
2: Os recursos vão ser direcionados para as 6 missões que fazem parte dessa política. São elas: agroindústria, saúde, infraestrutura, transformação digital, bioeconomia e tecnologias para a soberania e defesa nacionais.
1: Lançada em 2024, a NIB tem como objetivo impulsionar a indústria nacional até 2033, a partir da modernização do parque industrial e da adaptação às novas tecnologias.
2: A NIB também tem como meta aumentar a exportação de produtos brasileiros, utilizando práticas de produção sustentáveis e menos poluentes.
1: Hoje, durante o programa Bom Dia Ministro, o titular do Ministério do Desenvolvimento, Indústria, Comércio e Serviços, Márcio Elias Rosa, afirmou que o investimento no setor contribui para o desenvolvimento social do país.
9: Quer promover, desde inovação, sobretudo inovação, incorporação de novas tecnologias, promover a transição digital, né, para que nós tenhamos a chamada indústria 4.0, como também aumentar a nossa capacidade exportadora, para que o Brasil possa estar na cena internacional com, não apenas com commodities, o que é muito bom e funciona muito bem, mas também com produtos com valor agregado. Não há desenvolvimento social se não tiver desenvolvimento econômico. É preciso que um esteja ligado ao outro.
2: E ainda falando de desenvolvimento, taxistas e motoristas de aplicativos que tiveram o cadastro aprovado pelo programa Move Brasil já podem procurar as concessionárias de automóveis indicadas para financiar novos veículos.
1: A linha de crédito de até 30 bilhões de reais é voltada para a renovação da frota desses profissionais.
2: O Move Brasil garante juros mais baixos, prazo de financiamento de até 72 meses e mais 6 meses de carência.
1: E abrange também compra de equipamentos de segurança, no caso das mulheres.
2: Podem participar profissionais com pelo menos 12 meses de atuação que tenham realizado no mínimo 100 corridas e também taxistas registrados.
1: Os interessados em aderir ao programa podem realizar o cadastro na página gov.br/movebrasil.
2: Saúde para a população indígena.
1: O programa agora tem especialistas do Ministério da Saúde e espera realizar mais de 13 mil atendimentos até o fim de junho em territórios do Ceará, Pernambuco, Amapá e Pará.
2: A iniciativa leva consultas, exames e cirurgias para áreas de difícil acesso, garantindo assistência médica diretamente para as comunidades.
1: Somente nos mutirões oftalmológicos, a expectativa é realizar cerca de 1.600 consultas especializadas, 8 mil exames e mais de 340 cirurgias.
10: A indígena Creuza Nunes, do Amapá, aprovou o atendimento oferecido pelos profissionais do Sistema Único de Saúde no mutirão realizado na comunidade.
11: Gostei muito que eles vieram, eles fizeram todas as consultas, conversaram bem com a gente. Todos os indígenas que queriam fazer consulta, ultrassom, todo tipo de exame eles fizeram aqui.
10: Até o final de junho, indígenas de territórios localizados no Ceará, Pernambuco, Amapá e Pará vão receber cuidados médicos por meio do programa Agora Tem Especialistas. A expectativa é de que sejam realizados mais de 13 mil atendimentos, entre consultas, exames e procedimentos. A secretária de Saúde Indígena do Ministério da Saúde, Lucinha Tremembé, destacou os serviços oferecidos.
12: Nossa meta é superar 15 mil procedimentos, ofertando consultas, exames, avaliações cirúrgicas e procedimentos especializados. Também estamos levando enviando equipes especializadas para regiões de difícil acesso, incluindo a terra indígena Tumucumaque e a terra indígena Zoé.
10: A enfermeira Raquel Lira Pinheiro, coordenadora da Casa de Apoio à Saúde Indígena do Amapá, afirma que ficou surpresa com a procura por atendimentos durante o mutirão.
13: Nunca tivemos uma ação com tanta procura, né, com tanto número de atendimentos e com tantas altas, né, dos indígenas para seus territórios. No segundo dia nós já tivemos um número muito elevado, com esses indígenas voltando para o seu território com essas demandas reprimidas sanadas.
10: Desde o início da estratégia, em agosto de 2025, já foram realizados 14 mutirões em diferentes regiões do país, contemplando territórios do Alto Rio Solimões, Médio Rio Solimões, Vale do Javari, Chavante, Yanomami e Ecauana, Alto Rio Negro, Guamá Tocantins, Altamira e Rio Tapajós. Em 2025, foram registrados mais de 9.500 procedimentos especializados. Em 2026, o número já ultrapassa 17 mil atendimentos, entre consultas, exames e procedimentos. Reportagem Luana Karen.
2: E pais e responsáveis por crianças de até 4 anos devem ficar atentos ao calendário de vacinação.
1: O Ministério da Saúde incluiu hoje uma segunda dose de reforço contra a poliomielite para ampliar a proteção contra a paralisia infantil.
2: A segunda dose é recomendada para crianças que já completaram o esquema primário e receberam o primeiro reforço.
1: Com a atualização, o esquema completo passa a ter 5 doses. A vacina está disponível gratuitamente em todas as unidades básicas de saúde do país.
2: O Brasil não registra casos do vírus desde 1989. Com o reforço, o Ministério da Saúde espera prolongar o tempo de imunidade e garantir a erradicação da doença.
1: Para mais informações, acesse saúde.gov.br ou procure a unidade de saúde mais próxima.
2: E para estimular ainda mais o desenvolvimento saudável das crianças, profissionais do SUS estão recebendo uma capacitação especial.
1: Eles estão sendo formados para ensinar os pais e responsáveis a estimular os filhos na primeira infância.
2: A ideia é que eles estejam aptos a oferecer orientações sobre brincadeiras, jogos e estímulos que ajudem a fortalecer o vínculo familiar.
5: Mais de 2.500 profissionais do Sistema Único de Saúde já estão preparados para apoiar o desenvolvimento infantil na atenção primária. Eles foram capacitados na abordagem Cuidados para o Desenvolvimento da Criança, que tem como meta habilitar os profissionais a desenvolver atividades com cuidadores para fortalecer o vínculo com crianças e, assim, promover o desenvolvimento nos primeiros anos de vida. A enfermeira Sheila Los Vernest foi uma das profissionais capacitadas. Ela trabalha em uma unidade básica de saúde em Ponta Grossa, no Rio Grande do Sul. Ela fala sobre como essa capacitação tem ajudado no atendimento mais humanizado às crianças.
14: Eu consigo sim ver pelos meus atendimentos antes do curso e depois do curso, como eu consegui dar muito mais informação e parece que até o vínculo com essas mães melhoraram muito.
5: A capacitação tem ajudado no atendimento mais humanizado às crianças.
14: Eu consigo sim ver pelos meus atendimentos antes do curso e depois do curso, como eu consegui dar

0: desenvolvimento dessa criança, né, no futuro.
1: O curso qualifica profissionais de saúde que atuam no cuidado às crianças e famílias. A formação habilita equipes das unidades básicas de saúde para orientar famílias sobre brincadeiras e estímulos às crianças nos primeiros anos de vida. A ideia é fortalecer o vínculo familiar, contribuindo assim para o desenvolvimento saudável das crianças. Como explica a coordenadora geral de atenção à saúde das crianças, adolescentes e jovens do Ministério da Saúde, Sônia Venâncio.
2: A gente sabe que o desenvolvimento ele é fortemente influenciado por essas interações nos primeiros anos de vida. Essas interações elas são responsáveis pelo desenvolvimento do cérebro, pelo estabelecimento das sinapses, né, no cérebro. E quanto mais então, né, o cuidador pratica atividades muito simples, como, por exemplo, conversar com a criança, cantar, contar histórias, brincar. Todas essas atividades, né, têm um papel fundamental no desenvolvimento dessas habilidades, no desenvolvimento infantil.
1: O curso Cuidados para o Desenvolvimento da Criança na Atenção Primária à Saúde é de graça e está disponível para profissionais do SUS, como médicos, enfermeiros, psicólogos e fisioterapeutas. A capacitação é oferecida na modalidade online com carga horária de 30 horas e está disponível no site unasus.gov.br. Reportagem Cleide Lopes.
3: O ministro da Saúde, Alexandre Padilha, inaugurou hoje em Cubatão, São Paulo, a 10ª unidade móvel de saúde do programa Agora Tem Especialistas, Caminhoneiro e Caminhoneira.
4: A iniciativa leva serviços do SUS diretamente a pontos de parada e descanso nas estradas.
3: A estrutura oferece consultas médicas e de enfermagem, vacinação, testes rápidos, exames laboratoriais básicos, eletrocardiograma e teleconsultas.
4: O ministro Alexandre Padilha destacou que as unidades móveis de saúde como esta ajudam os caminhoneiros a fazerem um acompanhamento de saúde que eles não costumam fazer em suas cidades de origem.
5: A gente tem quase 400 mil caminhoneiros cadastrados nas unidades básicas de saúde de origem, pelas equipes de saúde da família, mas de cada 10, 4 nunca sequer foram uma vez na sua unidade básica de saúde de origem. A gente está aproveitando que no meio do trabalho, nesse momento de descanso, faz a vacinação, faz os exames, e está vendo muita gente que estava com a medicação incorreta, então ajusta a medicação para doenças crônicas, como hipertensão, diabetes, problemas relacionados à obesidade. Muito problema no campo da saúde mental.
3: Na tarde de hoje, o ministro também lançou a Política Nacional de Atenção Integral à Saúde da População em Situação de Rua.
4: Ela também prevê a criação de unidades móveis de rua.
3: Serão 400 veículos que ampliarão a capacidade de atuação nas cidades e devem contemplar todas as equipes cofinanciadas pelo Ministério da Saúde.
4: 300 milhões de reais para estimular o desenvolvimento científico e a inovação no Brasil.
3: Está aberta mais uma chamada universal do CNPq, que tem o objetivo de apoiar pesquisas em todas as áreas do conhecimento.
4: As inscrições vão até 3 de agosto.
6: Na Universidade de Brasília, o professor Fábio Pitella lidera uma equipe de pesquisadores em busca de novas formas de tratamento contra o câncer. A pesquisa consiste em editar o genoma de células cancerígenas para bloquear o avanço da doença. O trabalho da equipe foi contemplado por um edital do CNPq de 2024, que destinou cerca de R$140 mil para a pesquisa. O professor explica que o dinheiro é essencial para a continuidade do trabalho.
7: As pesquisas são relativamente caras, nós usamos insumos que não são tão triviais, então sem o fomento do CNPq é praticamente impossível a gente conduzir uma pesquisa dentro de uma instituição pública. O edital universal, ele nos ajuda a manter o laboratório funcionando, mas também a formar pessoas e capacitar recursos humanos, né?
6: Agora em 2026, uma nova chance está disponível para pesquisadores que buscam apoio financeiro para seus trabalhos. A chamada universal deste ano vai investir R$300 milhões em inovação científica. Este é o terceiro edital lançado nos últimos 4 anos. De acordo com o presidente do CNPq, Conselho Nacional de Desenvolvimento Científico e Tecnológico, Olival Freire, a iniciativa garante previsibilidade para as pesquisas.
8: Elas têm que ser como desfile de escola de samba, jogo de Copa do Mundo. Você tem que saber que ela vai acontecer em qual época do ano, porque a ciência é uma atividade que depende de previsibilidade. Você tem que preparar projetos de pesquisa, você tem que mobilizar colegas, mobilizar alunos.
6: A chamada é dividida em três grupos. Faixa A, voltando

0: voltada para jovens doutores com projetos de até 24 meses, faixa B, destinada a pesquisadores com vínculo formal na instituição de pesquisa e projetos de até 36 meses, e faixa C, que compreende pesquisadores mais experientes, com equipes maiores e cooperação entre instituições. Pelo menos R$ 90 milhões serão destinados para fomentar projetos desenvolvidos nas regiões Norte, Nordeste ou Centro-Oeste. As inscrições vão até 3 de agosto e o edital completo está disponível em gov.br/CNPq. Reportagem Graziele Bezerra.
1: Também esta semana foram anunciados outros R$ 300 milhões pelo Ministério da Ciência, Tecnologia e Inovação para iniciativas de popularização da ciência no país.
2: Nesse caso, os recursos serão destinados a apoiar projetos como Olimpíadas Científicas, Feiras de Ciências e programas de formação de jovens cientistas.
1: O programa também contempla investimentos em museus, centros de ciência, planetários e outras estruturas dedicadas à difusão do conhecimento científico.
2: A Prova Nacional Docente foi criada pelo Ministério da Educação para apoiar a seleção de professores da educação básica pública em todo o país.
1: Ela testa se os candidatos possuem as competências essenciais para a docência.
2: Os resultados de cada exame têm validade de 3 anos e podem ser utilizados em múltiplos processos seletivos ao longo desse período.
1: Além disso, a prova também corresponde à avaliação teórica do ENAD, o Exame Nacional de Desempenho de Estudantes, para os cursos de licenciatura.
2: No ano passado, mais de 500 mil professores alcançaram o padrão de proficiência na prova. E esse ano, as inscrições para ela já estão abertas.
3: O Ministério da Educação abriu as inscrições para a Prova Nacional Docente, a PND. Os professores interessados têm até o dia 3 de julho para se inscrever no exame por meio do endereço pnd.inep.gov.br. Os participantes que tiveram o pedido de isenção da taxa de inscrição aprovado devem acompanhar as próximas etapas do cronograma e efetivar a inscrição dentro do prazo estabelecido. Já aqueles que tiveram a solicitação negada precisam pagar a taxa de R$ 85. A PND vai ser aplicada no dia 20 de setembro. O resultado final está previsto para ser divulgado no dia 15 de dezembro. O ministro da Educação, Leonardo Barchini, destacou que a prova é uma grande oportunidade para os professores do país.
4: Mais de 2 mil redes vão utilizar a sua nota. A nota da prova que você faz hoje vale para os 3 anos seguintes. No ano passado, mais de 10 mil professores ingressaram, ou na rede estadual, ou na rede municipal, com a nota da PND.
3: A Prova Nacional Docente faz parte do programa Mais Professores para o Brasil, que reúne ações de reconhecimento e qualificação do Magistério da Educação Básica e de incentivo à docência no país. Neste ano, a PND registrou adesão de 2.031 entes federativos. O número representa participação de 96% das capitais e de 85% dos estados brasileiros, um crescimento superior a 30% em relação a 2025. Para mais informações, acesse as redes sociais do Ministério da Educação ou portalgov.br/MEC. Reportagem Júlio César de Oliveira.
1: E essas foram as notícias do Governo do Brasil.
2: Uma realização da Secretaria de Comunicação Social da Presidência da República.
1: Com produção da empresa Brasil de Comunicação.
2: Fique agora com o Minuto do TCU, em seguida as notícias do Poder Judiciário e do Congresso Nacional. Boa noite.
1: Boa noite para você, até amanhã.
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6: O Tribunal de Contas da União avaliou o Compromisso Nacional Criança Alfabetizada, programa do governo federal voltado a garantir a alfabetização de todas as crianças até o segundo ano do ensino fundamental. A auditoria teve foco na formação continuada de professores, coordenadores pedagógicos, diretores e outros profissionais da educação. O programa prevê apoio técnico e financeiro a estados e municípios, além do acompanhamento dos resultados. A fiscalização apontou avanços na política, mas identificou desafios que podem comprometer o alcance das metas. Um exemplo é a dificuldade de coordenação entre estados e municípios. O tribunal também destacou que o monitoramento das ações é frágil e determinou ao Ministério da Educação que crie plano de ação para corrigir os erros. Saiba mais em tcu.gov.br.
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8: STF valida a criação de feriada de Corpus Christi no estado do Rio de Janeiro.
9: CNJ aprova novas regras para o sepultamento de corpos não identificados e para a emissão das certidões de óbito.
8: Empresa de segurança deve incluir todos os cargos no cálculo de cota de aprendiz.
9: Boa noite, eu sou Marcela Luiz.
8: E eu sou Walter Lima.
9: Supremo Tribunal Federal mantém validade de lei do Rio de Janeiro que transformou o dia de Corpus Christi em feriado estadual.
8: A decisão unânime foi tomada em sessão plenária virtual. Marcelo Della Libera.
10: A ação foi apresentada pela Confederação Nacional do Comércio de Bens, Serviços e Turismo, a CNC, que alegava invasão da competência privativa da União para legislar sobre direito do trabalho. Mas a relatora do caso no Supremo Tribunal Federal, ministra Carmen Lúcia, entendeu que a lei estadual questionada protege um patrimônio cultural e material, sendo de competência legislativa concorrente da União, dos estados e dos municípios, conforme prevê a Constituição Federal. Ainda segundo a ministra, o processo destaca que a celebração de Corpus Christi em diversos municípios fluminenses assume característica de festividade popular, com eventos musicais, feiras e atividades que movimentam significativamente a economia local e o turismo.
9: Conselho Nacional de Justiça aprova novas regras para o sepultamento de corpos não identificados e para a emissão das certidões de óbito.
8: A medida fortalece a busca por desaparecidos e evita a perda de informações importantes para as famílias. Judite Aragão.
11: Pela resolução, o enterro e o registro de óbito só poderão ser autorizados após a apresentação de um laudo da polícia científica que comprove a coleta de dados biométricos e biológicos necessários para uma futura identificação. A norma também prevê a integração de informações entre os cadastros nacionais de corpos não identificados e de pessoas desaparecidas.
9: STJ admite recurso extraordinário sobre relativização da vulnerabilidade de vítima de estupro menor de 14 anos de idade.
8: O pedido de admissibilidade foi feito pelo Ministério Público de Santa Catarina. Fátima Uchoa.
12: Um acórdão da sexta turma do STJ, questionado pelo MP, considerou por maioria dos votos que o relacionamento amoroso entre o réu e a vítima e o aval dos responsáveis por ela afastariam de forma excepcional a aplicação da súmula 593 do STJ e da previsão legal sobre estupro de vulnerável. O ministro Luiz Felipe Salomão lembrou que o STF tem jurisprudência pacífica no mesmo sentido do entendimento firmado pelo STJ, reconhecendo que é absoluta a presunção de violência nos crimes de estupro contra menor de 14 anos, sendo irrelevante o eventual consentimento da vítima. Para Salomão, ficou nítida a divergência do acórdão. Assim, admitiu o recurso extraordinário e determinou a remessa dos autos à Suprema Corte.
9: O número de vagas de aprendiz deve considerar todos os cargos de uma empresa.
8: A CLT determina um número equivalente a 5% dos postos de trabalho. Marla Lacerda.
13: Uma empresa de segurança foi condenada a pagar uma indenização de R$50 mil porque excluiu o cargo de vigilante do cálculo de vagas para aprendizes. A seguradora possuía mais de 2.700 empregados e apenas 4 aprendizes. Para os ministros do TST, o fato da atividade de vigilante ser considerada de risco, exigir idade mínima de 21 anos e porte de arma, não dispensa a inclusão do posto de trabalho nos cálculos para definir a cota. Isso porque a função também exige período de experiência para conseguir vaga no mercado de trabalho.
9: Justiça condena mais 6 envolvidos em esquema de tráfico internacional de drogas no Porto de Salvador, na Bahia.
8: A ação foi proposta pelo Ministério Público Federal. Vanessa Pereira.
14: Segundo a denúncia, o grupo criminoso inseria cocaína em containers de cargas lícitas com destino à Europa, especialmente para Holanda, Bélgica e Espanha, utilizando a estrutura portuária de Salvador, na Bahia. Os réus foram condenados pelos crimes de tráfico internacional de drogas, organização criminosa, associação para o tráfico, lavagem de dinheiro e falsificação de documento público.
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9: Uma boa noite.
8: E até amanhã.
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0: Eu sou Paula Groba.
1: E eu sou Humberto Pinheiro.
0: E estes são os destaques de hoje do Jornal do Senado, que começa agora.
1: Ação policial poderá ser mais rápida em casos de abuso infantil na internet.
0: Avança projeto que garante no SUS exames para detectar risco hereditário de câncer de mama.
1: Senador comemora a decisão do STF que derruba a idade mínima na aposentadoria especial.
0: Boa noite.
1: Boa noite.
0: Na internet, um crime pode acontecer em segundos. Para acelerar o resgate de vítimas e a identificação de criminosos, avançou no Senado um projeto que autoriza a chamada ronda virtual.
1: A ideia é agilizar o acesso da polícia a dados de suspeitos na internet sem a necessidade de autorização judicial, em situações de urgência. O repórter Bruno Lourenço traz os detalhes.
2: O projeto de lei legaliza expressamente a chamada ronda virtual, varredura policial automatizada em ambientes digitais para coletar arquivos de abuso. Outra inovação é que em casos de transmissão ao vivo, o risco iminente à vida da vítima, as autoridades policiais poderão requisitar dados cadastrais e de conexão diretamente aos provedores de internet e aplicativos, sem a necessidade de esperar por uma ordem judicial prévia, como explicou a relatora, senadora Damaris Alves, do Republicanos do Distrito Federal.
3: Nós vamos dar com esse projeto poder aos policiais de retirar imediatamente essa live do ar. Nós vamos dar poder com esse projeto que o agente policial, o delegado, imediatamente haja na hora de identificar uma imagem no mundo online de abuso de violência sexual contra criança e adolescente.
2: O projeto cria ainda o crime de simulação de abuso por meio de inteligência artificial, punindo de 3 a 5 anos de reclusão quem criar imagens ou deepfakes realistas usando o rosto ou a voz de menores.
0: A violência contra crianças e adolescentes segue sendo um dos maiores desafios do país. Só nos primeiros meses de 2026, mais de 115 mil denúncias foram registradas, a maioria dentro da própria casa das vítimas.
1: O tema foi debatido em audiência pública no Senado. Repórter Lana Dias.
4: Os participantes citaram desafios como orçamento insuficiente e dificuldade de acompanhamento da vítima após o crime. Para a presidente da comissão, senadora Damaris Alves, do Republicanos do Distrito Federal, o investimento em ações voltadas à proteção desse público é escasso.
3: Quando a gente pega o orçamento da União, a gente pega LDO dos estados e dos municípios e a gente procura a criança no orçamento de forma absoluta, a gente não encontra.
4: O Plano Nacional foi criado com o objetivo de desenvolver ações em eixos como prevenção, atendimento, responsabilização, mobilização social, estudos e pesquisas. A representante do Ministério dos Direitos Humanos e da Cidadania, Célia Carvalho Narras, explicou que o documento está em fase de revisão para abordar os diferentes contextos da infância no país. Mas além de atuar na prevenção, participantes ressaltaram a importância de promover acolhimento integral das vítimas depois das ocorrências.
0: E a violência contra mulheres trans acontece de forma tão frequente no cotidiano que muitas vezes deixa de ser reconhecida como violência.
1: Esse é um dos alertas de uma pesquisa do Instituto Data Senado, que pela primeira vez traz dados específicos sobre essa população. A reportagem é de Marcela Diniz.
5: A violência contra mulheres transgênero é cotidiana e acontece em casa, na rua, nos espaços privados e nos órgãos públicos. É o que mostra a edição de número 11 da Pesquisa Nacional de Violência contra a Mulher, do Instituto Data Senado e da empresa Nexus. Pela primeira vez desde 2005, o levantamento traz dados específicos sobre a experiência de trans e travestis. Muitas das 43 entrevistadas ao serem questionadas se sofriam violência, responderam a princípio que não. Mas as mesmas, quando perguntadas se já foram xingadas, mal atendidas ou hostilizadas pelo fato de serem quem são, aí a resposta era que sim, que sempre. O psicólogo do Data Senado, Rolf Hegger, comenta que esse resultado é preocupante porque aponta como agressões cotidianas acabam normalizadas no caso das mulheres trans.
6: Tem uma diferença entre o que a pessoa percebe como violência, ela diz não, sofri violência, mas quando a gente mostra as situações de violência, ela diz que sim. Então, o que a gente levantou como hipótese para isso é que a violência que ela sofre são constantes, são em todos os lugares e isso acaba sendo normalizado.
5: 40% das mulheres trans e travestis sofreram agressões verbais, 17% físicas e 12% violência sexual. Os dados da pesquisa passarão a fazer parte do Mapa Nacional da Violência de Gênero, plataforma interativa do Observatório da Mulher contra a Violência do Senado, desenvolvido em parceria com a organização Gênero e Número e com o Instituto Natura.
0: E avançou no Senado o projeto que garante às mulheres exames no SUS para detectar risco de câncer de mama hereditário.
1: Até 10% dos casos de câncer de mama são herdados da mãe, segundo a relatora da proposta, senadora Ivete da Silveira, do MDB de Santa Catarina. Repórter Márcio Nunes. Maturana.
7: Está prevista, por exemplo, a análise do histórico familiar e a realização de exames genéticos específicos para identificar variantes associadas ao câncer hereditário. Até 10% dos casos de câncer de mama são herdados da mãe, segundo a relatora da proposta, senadora Ivete da Silveira, do MDB de Santa Catarina. Ela disse que a proposta combate desigualdades sociais.
8: Evidências indicam que o acesso a testes genéticos e ao aconselhamento especializado permanece condicionado a fatores socioeconômicos, como renda e escolaridade, o que limita, sem efetivação, e aprofunda a inequidade.
7: O projeto, que já foi aprovado pela Câmara e agora segue para a votação na Comissão de Assuntos Sociais do Senado, também determina medidas para ampliar a oferta de exames preventivos e reduzir o tempo de espera. Além dos exames, o SUS deverá oferecer aconselhamento genético em unidades próprias, conveniadas ou contratadas.
0: O senador Paulo Paim, do PT do Rio Grande do Sul, comemorou a decisão do STF que derrubou a idade mínima para aposentadoria especial em atividades insalubres. A corte considerou inconstitucional o dispositivo da reforma da Previdência de 2019, que fixava idades de 55, 58 e 60 anos, dependendo do tempo de exposição a agentes nocivos.
1: Paim afirma que a medida não é privilégio, mas uma forma de proteção à saúde dos trabalhadores.
0: Já a senadora Leila Barros, do PDT do Distrito Federal, destacou a expectativa positiva para a Copa do Mundo Feminina de 2027 no Brasil, afirmando que o torneio deve dar mais visibilidade ao esporte feminino e valorizar as atletas ainda frente a desafios e preconceitos.
1: Segundo ela, a competição também pode fortalecer o futebol feminino e incentivar outras modalidades praticadas por mulheres no país. O Mundial será entre 24 de junho e 25 de julho em Belo Horizonte, Brasília, Fortaleza, Porto Alegre, Recife, Rio de Janeiro, Salvador e São Paulo.
0: E por falar em Copa do Mundo, o esporte que mobiliza torcidas e une países também transforma vidas fora dos estádios. Praticado desde a infância, ele ajuda a prevenir doenças, melhora a qualidade de vida e contribui para manter crianças e jovens na escola.
1: Esses benefícios foram destacados em uma audiência pública da Comissão de Esporte do Senado. A reportagem é de Rodrigo Rezende.
9: A senadora Leila Barros, do PDT do Distrito Federal, presidente da comissão, afirmou que esse tema é fundamental para a melhora da qualidade de vida da população.
10: E quando falamos de esporte para toda a vida, falamos também de saúde pública. Estimular a atividade desde a infância até a terceira idade significa prevenir doenças, melhorar a qualidade de vida da população e contribuir para a sustentabilidade do sistema de saúde.
9: Stephanie Risk, doutora em cardiologia pela USP, mostrou pesquisas que apontam que a inatividade física é responsável por 9% de mortes prematuras em todo o mundo. Robson Aguiar, presidente da Confederação Brasileira do Desporto Escolar, ressaltou a importância do esporte no combate à evasão escolar.
11: 40% dos nossos alunos, eles repetem de ano, saem da escola por não ter algum incentivo. E o esporte faz exatamente o contrário. Vai ver que mais de 80% permanece na escola devido ao esporte. Então, o esporte escolar é uma ferramenta fundamental para a educação.
9: O ministro do esporte, Paulo Henrique Cordeiro, destacou o papel social do esporte.
12: Porque o esporte é muito mais do que essa prática. O esporte é uma mudança fática de realidade socioeconômica. É uma mudança de vida.
9: De maneira geral, a OMS recomenda a prática para adultos de pelo menos 150 minutos semanais de atividades físicas. Para crianças e adolescentes, o ideal é a prática de 60 minutos de atividades por dia.
1: Com edição de Paula Groba e trabalhos técnicos de João Lira, o Jornal do Senado fica por aqui. Acompanhe agora as notícias da Câmara dos Deputados. Boa noite.
0: Boa noite e até amanhã.

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1: Comissão autoriza a venda fracionada de medicamentos pelas farmácias.
2: Avança a proposta que pune quem expuser crianças à violência doméstica.
1: Parlamentares aprovam inclusão de deficiências ocultas em documentos.
2: Boa noite. Projeto que institui documento com QR Code para identificar deficiências ocultas pode seguir para o Senado. A repórter Maria Neves tem os detalhes dessa nova identidade.
3: A Comissão de Constituição e Justiça da Câmara aprovou o projeto do deputado capitão Alberto Neto, do PL do Amazonas, que institui a identificação civil nacional da pessoa com deficiência. O novo documento deverá adotar tecnologia de QR Code dinâmico com informações atualizadas sobre deficiências, inclusive as ocultas. Com a aprovação, o texto pode seguir para o Senado. De acordo com a proposta, o sistema permitirá que o beneficiário ou responsável atualize os dados sobre a condição de saúde da pessoa em tempo real. O objetivo da medida é garantir prioridade e segurança às pessoas com deficiência em atendimentos e situações de emergência. Na opinião da relatora na Comissão de Defesa dos Direitos das Pessoas com Deficiência, deputada Andréia Siqueira, do PSB do Pará, a utilização do QR Code dinâmico representa um instrumento eficaz para combater a invisibilidade social enfrentada por pessoas com deficiências ocultas.
4: Ao contrário de deficiências físicas evidentes, essas condições muitas das vezes não são reconhecidas ou compreendidas pela sociedade. Isso resulta em uma série de obstáculos no acesso ao direito e serviços. Em situações que exigem comprovação de condição especial, atendimento prioritário ou simples empatia no trato do cotidiano.
3: Deficiências ocultas ou invisíveis são condições de saúde que não são percebidas visualmente, como transtorno do espectro autista, deficiências intelectuais, doenças renais crônicas ou surdez parcial. A falta de sinais físicos óbvios frequentemente gera barreiras no acesso a atendimentos prioritários já garantidos por lei. Pelo texto aprovado, a identificação civil nacional da pessoa com deficiência não substitui a carteira de identificação nacional. A função do novo documento é facilitar o acesso a direitos e serviços específicos sem a necessidade de emissão de novos cartões físicos a cada mudança no quadro clínico do paciente. Da Rádio Câmara de Brasília, Maria Neves.
0: Saúde.
1: Comissão aprova a venda fracionada de remédios por farmácias e drogarias. A repórter Sofia Peçanha nos traz o debate sobre o tema.
5: A Comissão de Defesa do Consumidor aprovou o projeto que determina a venda de forma fracionada de medicamentos por farmácias e drogarias. O texto aprovado é resultado de 5 propostas analisadas em conjunto. A mais antiga delas, apresentada pelo deputado Jorge Sola, do PT da Bahia, em 2015. Elas alteram a legislação sobre o comércio de medicamentos. Atualmente, a fração de remédio já é permitida, mas não é obrigatória, o que faz com que a maioria dos consumidores ainda precise comprar caixas completas, mesmo quando utiliza apenas parte do conteúdo. O texto aprovado estabelece o fracionamento como uma exigência legal para medicamentos como antibióticos, analgésicos, anti-inflamatórios e antieméticos, que são remédios para náuseas e vômitos. O relator da proposta na comissão, o deputado Celso Russomano, do Republicanos de São Paulo, destacou que a medida visa reduzir o desperdício, evitar a automedicação e diminuir os custos para os pacientes.
6: A medida contribui para proteger a saúde e segurança da coletividade. A automedicação, o consumo de remédios fora da validade e ainda a potencial intoxicação de crianças no ambiente doméstico.
5: Além disso, o projeto prevê que o preço dos medicamentos fracionados siga regras específicas da Câmara de Regulação do Mercado de Medicamentos, para garantir que o consumidor não pague mais caro proporcionalmente por quantidades menores.
6: Entendemos que essa medida também beneficia sobremaneira os consumidores, pois evita que as farmácias aumentem indevidamente seus lucros na subdivisão de medicamentos.
5: Em caso de descumprimento, o infrator estará sujeito à penalidade de suspensão de vendas ou fabricação de produto, cancelamento de registro do produto ou cancelamento de autorização para funcionamento da empresa. O projeto gerou debate entre os parlamentares, principalmente sobre os desafios na adaptação das embalagens, no controle sanitário e nos custos operacionais para viabilizar a venda fracionada em larga escala. O deputado Gilson Marques, do Novo de Santa Catarina, chegou a apresentar um parecer alternativo para evitar o fracionamento.
7: Assim, acreditamos que a melhor solução para o referido problema seria adequar a posologia ao tempo de tratamento.
0: sendo função das indústrias farmacêuticas produzir as embalagens e dispensá-las com a quantidade correta.
5: Mas a proposta que estabelece a venda fracionada de medicamentos foi aprovada pela Comissão de Defesa do Consumidor e seguiu para análise na Comissão de Saúde. Da Rádio Câmara de Brasília, Sofia Pessanha.
7: Segurança Pública.
2: Comissão de Constituição e Justiça aprova penas para quem expor crianças à violência doméstica. Repórter Paula Bittar acompanhou a votação.
8: Uma proposta aprovada pela Comissão de Constituição e Justiça da Câmara prevê penas para quem expuser crianças e adolescentes a atos de violência doméstica. De acordo com o texto aprovado, o crime de violência doméstica praticada na frente de criança ou adolescente tem punição de 6 meses a 2 anos de detenção. E essa penalidade é aumentada em mais metade se o crime é praticado de forma reiterada ou se a criança ou adolescente estiver sob autoridade, guarda ou vigilância do agente ou da vítima. A relatora na comissão, deputada Cristone Ieto, do PL do Rio de Janeiro, ressaltou que a proposta reconhece que a violência doméstica tem um impacto grande sobre a criança, mesmo quando ela não é a vítima direta.
9: Ao conviverem com situações constantes de agressões físicas, verbais ou psicológicas, as crianças não apenas testemunham o sofrimento dos envolvidos, mas também internalizam esses comportamentos como modelos de relação interpessoal. Essa vivência traumática compromete o bem-estar emocional, afeta o desempenho escolar e pode desencadear transtornos psicológicos de longo prazo.
8: A proposta, que prevê penas para quem expuser crianças e adolescentes a atos de violência doméstica, ainda precisa ser analisada pelo plenário da Câmara antes de seguir ao Senado. Da Rádio Câmara de Brasília, Paula Bittar.
7: Justiça.
1: Comissão aprova a proposta que aumenta penas de crimes financeiros contra fundos de pensão. A repórter Silvia Munhato tem os detalhes.
10: A Comissão de Finanças e Tributação da Câmara aprovou o projeto que aumenta as punições para crimes financeiros que causem prejuízo a fundos previdenciários ou de pensão. As investigações da Polícia Federal relativas ao Banco Master têm apontado investimentos de fundos de servidores públicos estaduais em aplicações do Master em períodos em que elas já eram consideradas de alto risco pelo mercado. O autor da proposta, deputado Wellington Prado, do PSD de Minas Gerais, batizou a proposta de Lei Faria Lima, em uma referência à Avenida de São Paulo, onde estão sediadas várias instituições financeiras. Pelo texto, quem cometer esses crimes estará sujeito a penas de reclusão de 20 a 40 anos. A proposta também define que os crimes serão insuscetíveis de fiança, livramento condicional, anistia, graça e indulto. O relator, deputado Kim Kataguiri, do Missão de São Paulo, recomendou a aprovação do texto, lembrando que a legislação atual prevê penas de 2 a 12 anos para crimes contra o sistema financeiro.
11: O crime cometido por um agente público, aí que deixa de cumprir a sua obrigação para preservar o sistema financeiro e também a ordem econômico-financeira, né? E aí a gente está endurecendo bastante as penas em relação a esse crime. E também nós estamos endurecendo as condições de progressão de regime também.
10: A proposta determina que a progressão de regime, que é a transferência para regime menos rigoroso, como semiaberto, será mais dura para os crimes financeiros. Por exemplo, se o réu for primário, terá que cumprir pelo menos 70% da pena para ter direito. O projeto que aumenta a pena de reclusão para quem comete crimes financeiros contra fundos de pensão ainda será analisado pela Comissão de Constituição e Justiça. Depois seguirá para o plenário. Da Rádio Câmara de Brasília, Silvia Munhato.
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7: Transportes.
2: O relator das mudanças no Código de Trânsito Brasileiro apresentou o projeto reunindo sugestões de mais de 270 propostas sobre o tema.
1: Entre as alterações, o deputado Áureo Ribeiro sugeriu que adolescentes tenham permissão para dirigir a partir dos 16 anos. Confira os detalhes com o repórter Murilo Souza.
13: A Comissão Especial da Câmara dos Deputados, que analisa mudanças no Código de Trânsito Brasileiro, poderá votar no próximo dia 7 de julho o parecer do relator, deputado Áureo Ribeiro, do Solidariedade do Rio de Janeiro. O texto consolida mais de 270 projetos de lei em um substitutivo. Entre os pontos mais relevantes do novo texto está a permissão para que jovens a partir de 16 anos possam dirigir. Pela proposta, os menores de 18 anos poderão obter habilitação na categoria B para dirigir carros em perímetros urbanos, das 5 horas da manhã até a meia-noite, desde que acompanhados por um adulto habilitado há pelo menos 2 anos. Para motos pequenas, de até 150 cilindradas, o jovem pode dirigir desacompanhado, mantendo as mesmas restrições de horário e local. A idade mínima para habilitação nas categorias profissionais D e E também cai de 21 para 20 anos. Segundo o relator, a medida busca reduzir a falta de motoristas no transporte de cargas e passageiros.
14: A medida visa ampliar o acesso dos jovens à habilitação, proporcionar maior autonomia para deslocamentos relacionados ao estudo e ao trabalho, e permitir a formação gradual de condutores, inspirando-se em modelos adotados em outros países que admitem a condução por menores de idade mediante as restrições e acompanhamento.
13: A CNH definitiva aos 18 anos será emitida de forma automática e gratuita, caso o condutor não tenha cometido infrações graves ou gravíssimas ou não seja reincidente em infração média. O texto cria um teto nacional para as taxas cobradas no processo de habilitação: R$ 30,00 para abertura e emissão da permissão para dirigir, em qualquer categoria, e R$ 50,00 para cada exame realizado, seja escrito ou de direção. Outra inovação é a possibilidade de o candidato optar por realizar o exame em veículos com câmbio automático. O projeto também estabelece regras para outros temas, como pedágios free flow, registro e autorização para patinetes e bicicletas elétricas, normas para veículos autônomos e proibição de radares ocultos sem sinalização ou estudos técnicos. A Comissão Especial da Câmara sobre Mudanças no Código de Trânsito Brasileiro retoma a análise da matéria no dia 7 de julho, às 2 horas da tarde. A expectativa é que a votação no plenário da Câmara seja no dia 8 de julho. Da Rádio Câmara de Brasília, Murilo Souza.
7: Trabalho.
2: A Câmara aprovou o projeto que estabelece piso salarial para biólogos. A repórter Maria Neves tem mais informações sobre o tema.
3: Em análise na Câmara desde 2013, o projeto que institui um piso salarial e condições de trabalho para biólogos do setor privado foi aprovado pela Comissão de Constituição e Justiça e pode seguir para o Senado. Pela proposta, o salário base da categoria será de R$ 4.685 para uma jornada de 40 horas semanais. O piso será corrigido pela inflação desde setembro de 2016 até a publicação da lei. Depois disso, o valor continuará sendo reajustado anualmente pela inflação. Segundo o relator, deputado José Rocha, do União da Bahia, com a correção, esse valor chegaria a R$ 6.749 em 2024. Na opinião do relator, a medida vai melhorar as condições de trabalho e conferir mais dignidade à profissão de biólogo.
15: Eu, como médico, sei bem avaliar o que representa o biólogo nas suas atividades, precisando de melhores condições de trabalho, precisando de melhores salários, e chegou a oportunidade. O PL deu a oportunidade para que essa classe tão importante na nossa vida possa realmente resgatar essa dignidade com um piso, com boas condições de trabalho e sempre está prestando esses grandes e relevantes serviços à ciência brasileira.
3: O texto original do deputado Danley Hinterholz, do PSD do Rio Grande do Sul, abrangia também os biólogos que atuam no setor público. No entanto, o relator na Comissão de Finanças e Tributação, deputado Duarte Júnior, do Avante do Maranhão, alterou a proposta. Ele argumentou que um projeto de lei do Congresso não pode estabelecer regras para servidores públicos. Pela Constituição, essa atribuição é do chefe do Executivo, seja federal, estadual ou municipal. Assim, a medida aprovada vai valer apenas para biólogos de empresas privadas ou públicas contratados por meio do regime da consolidação das leis do trabalho, com carteira assinada. Quanto às condições gerais de trabalho, o projeto aprovado determina que o regime de plantão da categoria será de, no máximo, 12 horas diárias. Desse período, uma hora será destinada ao repouso e à alimentação. O trabalho noturno será a jornada realizada entre 22 horas e as 5 horas do dia seguinte. A remuneração nesse período será pelo menos 20% maior. A proposta estabelece ainda que as horas extras terão 50% de acréscimo e o adicional de insalubridade será gradual. O grau mínimo terá um aumento de 10% sobre o piso, o médio de 20% e o grau máximo de 40%. Já o adicional de periculosidade será de 30%. No entanto, o texto prevê que os adicionais de insalubridade e de periculosidade não podem ser pagos simultaneamente. O biólogo terá de fazer a opção por um dos dois. Da Rádio Câmara de Brasília, Maria Neves.
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16: Meio ambiente.
1: Câmara analisa a proposta que amplia incentivos fiscais e tributários para a cadeia de reciclagem. Saiba mais com o repórter José Carlos Oliveira.
17: O setor de reciclagem poderá ganhar incentivos fiscais não contemplados na reforma tributária de 2023. O tema é analisado na Câmara dos Deputados por meio de proposta de emenda à Constituição já aprovada na Comissão de Constituição e Justiça e com futura análise em comissão especial. O relator, deputado Alex Manente, do Cidadania de São Paulo, explica que a intenção é estabelecer um regime fiscal que beneficie operações com resíduos e materiais destinados à reciclagem, reutilização e logística reversa.
18: O efeito da reforma tributária no material reciclado é muito perverso. São 300% de aumento, o que inviabiliza a reciclagem no país. E o governo, o poder público, tem obrigação de estimular com que a sustentabilidade, a reciclagem seja uma realidade para poder minimizarmos os efeitos ambientais tão danosos para toda a população. Por isso, estamos trabalhando essa PEC para que o imposto seja revisto do material reciclável e, consequentemente, teremos sustentabilidade no nosso país.
17: Na prática, a proposta busca garantir que a tributação sobre material reciclado seja menor do que a aplicada ao material original, dando assim um diferencial competitivo para o setor. O texto tem o apoio da Associação Brasileira de Resíduos e Meio Ambiente. Dados da ABREMA mostram que em 2024, cerca de 7 milhões de toneladas de resíduos secos foram destinados à reciclagem no Brasil, equivalentes a 8,7% dos resíduos gerados no período, um percentual ainda bem abaixo em relação às metas da Política Nacional de Resíduos Sólidos. O texto original da proposta é do deputado Arnaldo Jardim, do Cidadania de São Paulo, que prevê benefícios para toda a cadeia da economia circular, incluindo catadores de materiais recicláveis e empresas recicladoras e de logística reversa, responsáveis pelo retorno dos materiais ao consumo da população. Da Rádio Câmara de Brasília, José Carlos Oliveira.
2: Termina agora o Jornal Câmara dos Deputados, produzido pela Rádio Câmara, com trabalhos técnicos de Alain de Souza e apresentação de Val Monteiro e Márcio Aquilissardi. Uma boa noite para você.
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aí, paixãozinha, boa noite, eu sou o Edu. Tô aqui com você a partir de agora, 10h53, horário em Brasília. Estamos começando o programa mais romântico de todos os tempos. Tá um pouquinho mais curto, tem uma hora a menos, mas até um pouquinho antes das duas estaremos aqui com você no nosso Cantinho do Amor. Seja bem-vinda, seja bem-vindo. 9198-441-6545 para você participar com a gente normalmente, como você faz todas as noites. Você pode gravar um áudio, manda rapidinho, ou então escrever aquela declaração de amor. Existem pessoas que chegam para preencher um silêncio. E existem pessoas que chegam quando você já aprendeu a fazer da própria companhia um lar. Os vínculos mais profundos não nascem da necessidade. Eles surgem quando duas pessoas inteiras se encontram e, sem depender uma da outra para existir, escolhem caminhar lado a lado. E não é sobre alguém salvar você da solidão, não. É sobre encontrar uma presença que acrescenta cor aos dias comuns, que faz o tempo desacelerar e desperta partes do seu coração que você nem lembrava que ainda estavam vivas. Seja bem-vinda, seja bem-vindo ao nosso Cantinho do Amor. Ligou o rádio agora? Põe o Edwin no seu rádio. Me leva junto com você, me leva de carona. Está me ouvindo pelo fone de ouvido? Deixa eu ficar com você até o finalzinho do programa. Está ouvindo a gente agora pela caixinha de som? Aumenta o volume. A partir de agora, as músicas mais românticas de todos os tempos. Aproveita, entra, venha, se aconchegue e fique aqui com a gente. Junto ao programa mais romântico de todos os tempos. A partir de agora está no ar o nosso Love Songs.

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Esse é o nosso Love Songs. A gente acabou de ouvir Chitãozinho e Chororó com Página Virada. Seja bem-vinda, seja bem-vindo ao nosso Cantinho do Amor. Vem ficar aqui com a gente, vem se aconchegar com a gente até um pouquinho antes das duas. Hoje nós teremos de presente, nessa primeira hora, a camiseta da Nativa com a coleção 2026. São três camisetas, você pode escolher a que está escrito Aproveitar o Dia e o Bom da Vida. Tem a segunda camiseta com Brindar um Novo Encontro ou Explorar o Mundo e Viajar Sem Limites. Junto com a camiseta, para você completar a sua coleção, a gente tem um kit Giovanna Baby Body Splash desodorante corporal, o gel para as mãos, um desodorante aerosol e um sabonete vegetal que é cheirosíssimo. Quer conhecer os produtos da Giovanna Baby? Você tem perfil no Instagram? Então entra aí. Arroba Giovanna Baby Oficial, tudo junto, Giovanna com dois N's. Depois teremos o nosso kit torcedor Nativo Brasil, passou para a segunda fase. Que delícia, vai jogar segunda-feira à tarde. Não sabemos ainda contra quem. Mas você ganha o seu kit torcedor com a camiseta, com um copo, com um cordão, com a sacochila e um álbum de figurinhas da Copa do Mundo de 2026. Tá tudo aqui, ó, separadinho para você. E para fechar o Love Songs, já na madrugada desta quinta-feira, mais uma camiseta da coleção 2026 e um kit Visela. Vem com Stick Blush Red Mocha, com a lapiseira Cherry para os olhos, com um blush compacto e um batom líquido de presente para você. Eu tô aqui esperando você mandar aquela declaração de amor. Aproveita, participe. 11:08, horário de Brasília. Lady Gaga,

0: Nativa, Edson Hudson, Esqueça Que Eu Te Amo. Agora 11h21, horário em Brasília, esse é o nosso Love Song. Seja bem-vinda, seja bem-vindo ao nosso Cantinho do Amor, ao programa mais romântico de todos os tempos. Obrigado pelo carinho, a Simone Marques está aqui com a gente também. O Edu, adoro ouvir você, sou sua fã, viu? Obrigado, Simone, obrigado pelo carinho. A Joana Rodrigues também está aqui com a gente. Turma linda da Nativa, uma ótima noite de Love Songs. Eu também estou aqui, viu? Curtindo as músicas mais românticas de todos os tempos. A Cairise também está aqui. O Júlio César Bueno mandou avisar que também veio aqui para o nosso Cantinho do Amor. Obrigado, viu? Deixa eu ver quem mais tá aqui. Tudo bom? Tudo jóia? Obrigado pelo carinho também. Ela tá aqui com a gente. Eliana, a Lourdes, a Aparecida, Machado. Também tô aqui. Todo mundo vindo pra cá. Obrigado, viu? A Luciana também escreveu. Adora a programação da Rádio Nativa Love Songs. Eu quero ouvir uma música. Eu ofereço para todos os ouvintes. Ela pediu uma música do Titanic Nacional. A gente vai tocar o original com a Celine Dion daqui a pouquinho, viu? Vai para vocês. Obrigado pelo carinho. Atenção, Edu e ouvintes. Quero participar também. Sérgio Ricardo, eu sou de São Paulo. Quero mandar um beijo para a Yamina, de Manaus. Nós vamos nos casar ainda esse ano. Olha que gostoso. Cuidem bem de vocês, pra mim, viu? Obrigado pelo carinho. Agora tem um recado pro Ademir.
1: Olá, Edu Melo.
0: Olá.
1: Me chamo Laide. O meu recado de hoje vai para o meu marido, Ademir. Meu lindo, muito obrigado por estar na minha vida. Você foi a melhor coisa que podia acontecer. Você fez as minhas noites cinzas se tornarem brilhantes. Muito obrigado. Te amo.

A Nativa é muito mais amor com o eterno e inesquecível Cristiano Araújo. Agora, 11h38, horário em Brasília. Amar de verdade nunca foi prender, controlar, exigir garantias. Amar é admirar a presença de alguém e, ao mesmo tempo, respeitar a sua liberdade. Existe uma beleza rara em gostar sem possuir, em cuidar sem sufocar e em confiar sem tentar controlar cada passo do outro. Porque o amor mais forte não é aquele que aprisiona, mas é aquele que permanece mesmo quando poderia partir. E no fim a gente aprende que amar é um ato de coragem. Coragem de abrir o coração sem ter certezas, mas acreditando que o que é verdadeiro não precisa de correntes para ficar.

0: A Nativa é muito mais amor com Henrique e Juliano. Agora faltam 5 minutinhos para meia-noite, horário em Brasília. Daqui a pouquinho, a quinta-feira vai chegar. Já mandou avisar. E já já ela vai estar aqui com a gente. Enquanto ela não chega, a gente vai presentear você, Silvana Braga da Silva Valim, 0300, final do telefone da Silvana. Ô, minha linda, um beijo educado para você. Tá ganhando uma camiseta da coleção nova, 2026. E um kit da Giovanna Baby, que vem com body splash, desodorante corporal, um gel para as mãos, um desodorante aerosol também tão cheiroso, um sabonete vegetal. Parabéns, viu? A partir de amanhã, 5 dias úteis para você buscar os seus presentes. Esse primeiro kit de hoje do nosso Love Songs, do programa mais romântico de todos os tempos. Silvana Braga, não esquece de trazer um documento seu, tá bom? Para retirar o seu kit. Já já tem muito mais para você.
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3: Fala galera da Nativa FM, hoje a dica de saúde é simples, mas é essencial. Beba mais água. Nosso corpo é feito de mais de 60% de água e até uma pequena desidratação já pode causar dor de cabeça, cansaço e falta de concentração. Então não espere a sede chegar. A dica é, mantenha sempre uma garrafinha por perto. E se tiver dificuldade, crie lembretes no celular. Eu uso muito isso, viu? Vale também apostar em alimentos que são ricos em água, como melancia, pepino e laranja. Água é vida, energia é saúde. Então, bora se hidratar e continuar, claro, curtindo a Nativa FM. Até a próxima dica de saúde. Tchau, tchau. 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

Uma ótima madrugada pra você. Agora meia-noite e 4, horário em Brasília. Já chegamos na quinta-feira. Hoje é dia 25 de junho. Seja bem-vinda, seja bem-vindo ao nosso Cantinho do Amor. Vem ficar aqui com a gente, ouvindo as músicas mais apaixonantes. Aqui você entra, fica à vontade, se aconchega nesse cantinho que é todo seu. Você pode abrir o seu coração também para mandar aquela declaração de amor. A gente está esperando você. 9198-441-6545. Você sabe o que acontece com o seu cérebro quando você está amando a pessoa certa? O seu cérebro libera mais ocitocina, o hormônio do vínculo. Aí você sente paz e não ansiedade. Você sente segurança e não dúvida. É como se o seu corpo dissesse: é aqui que você deve ficar. A dopamina também aumenta. Você sorri à toa mesmo sem motivos. Tudo à sua volta se torna mais feliz. E tudo com aquela pessoa sempre parecerá incrível. Isso é científico. O córtex pré-frontal, a parte da razão, acaba se equilibrando. Você pensa com clareza, planeja o futuro sem medo e você sabe que seu futuro é com essa pessoa. A empatia aumenta. Você começa a sentir o que a outra pessoa sente. Cuida sem esforço e entende sem palavras. A conexão vai além da lógica. É como se fosse algo sobrenatural. A ocitocina aumenta. Você sente vontade de se conectar, de estar junto com a pessoa. O toque, o olhar, o carinho e, principalmente, sente paz ao sentir o cheiro da pessoa. Com a pessoa certa, o cérebro para de entrar em modo de alerta. Você não sente que vai perder o tempo ou se machucar. Na verdade, você sente que agora é que a sua vida começou. Seja bem-vinda, seja bem-vindo ao nosso Cantinho do Amor. Vem ficar aqui com a gente, até um pouquinho antes das duas. Com as músicas mais apaixonantes de todos os tempos.

0: Alternativa é muito mais amor com Jean Giovanni. O que, que a gente não faz por amor? Meia-noite 20, horário em Brasília, madrugada de quinta-feira, dia 25 de junho. Oi, Edu, tudo bem? Manda um abraço para nós, mineiros. Aqui estamos ouvindo a Nativa Online. Toca uma música pra gente. E eu quero oferecer pra minha esposa, Rayane, pra minha filha, Raíssa. Nós somos de Carmo, do Rio Claro, aqui em Minas. Um beijo educado pra vocês. Cuidem bem de vocês pra mim, viu? Obrigado pelo carinho, Edu, como sempre, curtindo aqui o Love Songs no trabalho. Ouvindo essas músicas maravilhosas. Me coloca aí pra ganhar presente. É o Emerson Aparecido da Silva, já tá concorrendo, viu, Emerson? Próximo sorteio é o kit torcedor da Nativa. E na madrugada, a gente tem na próxima hora para fechar o Love Songs, a camiseta, coleção 2026. E um kit Vizela também. Continue participando com a gente. 9198-441-6545. A Lourdes Aparecida também veio aqui no nosso cantinho do amor. Dizer que tá curtindo a gente. Boa noite, Edu. Queria ouvir uma música. E ofereço para Sônia Peniche. Pediu Century. Deixa eu mandar um beijo aqui para Tati. Tati Ribeiro tá aqui curtindo também, viu? Obrigado pelo carinho. Tá mandando um beijo pro Silvio também. Obrigado, viu? Tá aqui com a gente no nosso cantinho do amor, a Neuza. Eu tô aqui ligadinha neste programa gostoso, ouvindo essas músicas maravilhosas. Sabe, Edu, o que você falou sobre o amor é muito verdadeiro. Eu e meu amado sentimos tudo isso. É algo difícil de explicar, mas é maravilhoso de sentir. Grande abraço da Neuza.
1: Boa noite, Edu. Eu sou Helenita.
0: Boa noite.
1: O meu recadinho de hoje vai para o Wagner. Eu só quero dizer para ele que foi maravilhoso o nosso final de semana juntos, porque moramos em cidades diferentes. A gente se conheceu através de um site de relacionamento.
0: Oh, legal.
1: Que está sendo maravilhoso esse momento com ele. Espero que dê tudo certo e que possamos ficar juntos, né? Namorar e quem sabe casar, tá bom? Beijo!
0: Beijo pra vocês. Cuidem bem de vocês, pra mim. Meia-noite 22. Love Songs. Patrick Swayze.

0: A Nativa é muito mais amor com Daniel. Adoro amar você. 00:35. Esse é o horário em Brasília, madrugada de quinta-feira, dia 25 de junho. Temos uma aniversariante, cantora e compositora. Daqui a pouquinho a gente vai fazer uma homenagem para ela. Tem presente para você, tem o kit torcedor da Nativa com camiseta, copo, cordão, com a sacochila. É um saco em formato de mochila que se leva nas costas. Tem o álbum da Copa, figurinhas da Copa do Mundo de 2026 para você. A gente vai sortear esse kit daqui a pouquinho. Você continua participando pelo 9198-441-6545. Edu, tudo bem? Eu sou o Eduardo, também sou o seu xará. Boa madrugada para todos. Eu tô aqui no trabalho ouvindo essas músicas lindas. Um abraço para você, meu xará, para você também e para todos os nativeiros de plantão. É o Eduardo Pereira. Oi, Edu, tudo bem? Tudo jóia. Aqui é o Renato, eu sou de Itu, São Paulo. Eu tô curtindo o programa aqui no meu trabalho. E confesso que eu tô viajando nas músicas e nas mensagens. O programa é bom demais. É o que me mantém atento aqui no meu posto, viu? No passado eu era muito romântico. Com o tempo o romantismo diminuiu. Mas através do Love Songs eu recuperei o meu lado romântico. Parabéns para vocês pelo programa mais romântico de todos os tempos. Ô Renato, eu acho que você nunca deixou de ser romântico. Talvez teve alguns contratempos com alguém. Você foi mais intenso, essa pessoa não foi tanto com você e você deixou ali, em off, esse romantismo. E através do Love Songs você está retomando tudo isso. E espero que você seja muito romântico, tenha todo esse sentimento com quem você estiver apaixonado. Cuidem bem, viu, de você e desse seu amor aí pra gente. Vanderlei também tá aqui, mandando um abraço pra todo mundo. Oi, Edu, tudo bem? Eu quero mandar uma linda mensagem pro meu amor Alcione da Maia. Ele mora em Santa Catarina. Eu sou o Fábio Alexandre, aqui do Rio Grande do Sul. Amor, você é a grande razão da minha vida. Você é o ar que eu respiro. É o brilho do meu olhar. É o sorriso bobo. E toda vez que eu penso em você, eu consigo colocar pra fora. Você é a pessoa mais linda aqui do meu lado. Quero te mandar um beijo. Seu grande amor, Fábio Alexandre, pro Alcione da Maia.
1: Boa noite, Edumel.
0: Boa noite.
1: Meu nome é Joana.
0: Oi, Joana.
1: E hoje meu recadinho foi pro meu esposo, Davi. Dizer ele que eu amo muito ele, que sou grata a Deus por ter dado ele para mim. E hoje a gente soma junto, a gente é muito feliz mesmo, graças a bom Deus. Boa noite, Nativa.

A Nativa é muito mais amor, amante não tem lar, com Marília Mendonça, nossa eterna musa. Agora faltam 9 minutinhos para 1 da madrugada. Já estamos na quinta-feira, dia 25 de junho, e hoje é aniversário de um dos grandes nomes da música internacional. É cantora, compositora, é de 1943. Hoje, completando 83 anos. Eu estou falando de Carly Simon, e Love Songs faz uma homenagem a Carly Simon, tocando um dos seus grandes sucessos, Nobody Does It Better, aqui no Love Songs.

Nativa, roupa nova, os corações não são iguais. Tem presente pra você, Ivanildo Antônio de Oliveira, do 4140. Tá ganhando kit torcedor da Nativa com camiseta pra torcer pelo Brasil. Já passou de fase. Tem copo, tem cordão, tem sacochila, tem álbum da Copa. Parabéns, viu? Pode vir buscar o seu kit. Seu kit torcedor já a partir de hoje, quinta-feira. 5 dias úteis para você. Na próxima hora a gente tem mais uma camiseta da Nativa, da coleção 2026, para você completar a sua coleção. E um kit Vizela também, só para você. Daqui a pouco.

0: ele é o cara.
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5: Olá, galera da Nativa, está no ar a dica de saúde. O outono chegou e com ele aquela mudança no clima. Todo mundo já sentiu manhãs mais frescas, tardes mais quentes, noites geladas. E sabe o que isso significa? Precisamos redobrar os cuidados com a saúde. Nessa época do ano é comum o aumento de alergias, gripes e resfriados. Então a dica de hoje é simples: hidrate-se bem e fortaleça sua imunidade. Beba bastante água, mesmo que o tempo esteja mais frio, e aposte em alimentos ricos em vitamina C, como laranja, acerola e kiwi. Outra dica importante: evite locais fechados sem ventilação e lave bem as mãos para reduzir o risco de contaminação. Ah, se sentir aquele ventinho mais gelado, leve sempre um casaquinho com você. A partir de agora, tá valendo. Foi dada largada ao outono. Cuidar da saúde no outono é garantir um corpo forte o ano todo. Fique bem e continue ligado sempre aqui na Nativa FM para mais dicas. Até mais!
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8: Oi, meu anjinho lindo. Que bom ter você aqui no nosso cantinho do amor. Ligou o rádio agora. O Edu é no seu rádio. Me leva junto com você de carona. Tá me ouvindo pelo fone de ouvido. Deixa eu ficar aí com você mais uma horinha. Tá me ouvindo pela caixinha de som. Aumenta o volume. Onde você estiver, eu quero estar com você. É Nativa e Love Songs também. Seja bem-vinda, seja bem-vindo ao nosso cantinho do amor. Venha, entre. Se aconchegue. Vem ficar aqui com a gente. Mais uma horinha juntos. Agora o M3, horário em Brasília. Você sabe o que é ostentação? Ostentação é ter ao lado da gente alguém que te deseje todos os dias, como se você fosse a coisa mais fantástica desse planeta. Porque você realmente é. Então só aceite quem venha para fortalecer uma relação tranquila. E principalmente, alguém que te valorize dos pés à cabeça. Perceba que isso é um ilustre luxo nos tempos atuais. Ter com quem contar para encarar os perrengues, para dividir o pão quando as coisas não estiverem boas, para crescer do zero, onde um vai apoiando o outro sempre. É sobre um lar que se mistura com outro lar. E essa união se torna um ninho gostoso de se viver. A riqueza, de verdade, é você ter um parceiro, uma parceira para explorar o mundo. Viajando do interior do seu coração à Cordilheira dos Andes. Depois de dançar tango na Argentina, ou caminhar de mãos dadas com você pelas ruas da França, por exemplo, sem medo algum do amanhã, respeitando você e todos os seus processos. É um baú de fortunas ter alguém que não se importa em lutar lado a lado pelas conquistas da vida, que recheia tudo com simplicidade, que não liga se o espaço é pequeno. O que é importante é vocês dois estarem juntos. O que tem que ser grande mesmo é o amor de um pelo outro, é a vontade, são os propósitos em comum e a capacidade de ajustes pelas diferenças entre os dois. O que deixa, na verdade, uma relação serena é saber gerar formas de manter todos os desejos acesos.

0: Alternativa é muito mais amor. Faz mais uma vez comigo, Zezé de Camargo e Luciano. Aqui no nosso cantinho do amor de Love Songs. 1h19, horário em Brasília, quinta-feira, 25 de junho. Oi, Edu, bom dia. Aqui é o Luciano Silva. E tô ligadinho aqui no Love Songs, viu? Manda um abraço pra minha amada Jéssica. E me coloca no sorteio, viu? Quero ganhar a camiseta e o kit Vizela para presenteá-la. Obrigado pelo carinho, viu? Bom dia, Edu. Aqui é o Denilson. Denilson José. Tô aqui trabalhando e tô curtindo a Nativa. A melhor rádio do Brasil. Eu assino embaixo. Obrigado, viu, pelo carinho. Obrigado por estar aqui com a gente também, no Cantinho do Amor. A Marcinha também veio aqui dar um alôzinho para todo mundo que está curtindo o nosso Love Songs.
1: Boa noite, Edu Melo, meu amigo de todas as noites.
0: Obrigado
1: pelo carinho. Aqui é Lindaura. Claro, Lindaura. Meu recadinho mais romântico e carinhoso é para meu grande amor Carlos, o homem da minha vida. Há 6 anos nós estamos juntos e felizes para sempre. Em nome de Jesus.

0: Nativa, Chitãozinho e Chororó, de coração pra coração. Oi Edu, bom dia, bom dia. Tudo bem com você? Eu tô aqui, viu, bem acordado, ouvindo o Love Songs com vocês. Colocou, eu sempre fico esperando começar esse programa. Eu fico aqui viajando nas lembranças. Uma ótima quinta-feira para você, viu? Ficar com Deus, amém. Vocês todos. É a Sueli, Zona Sul de São Paulo, que está aqui no nosso Cantinho do Amor. Bom dia, Nativa. Eu sou a Kelly. Meu recadinho hoje vai para o meu marido Jefferson. Eu te amo no sol e te amo na lua. A minha vida é mais doce na tua. És o meu destino, meu bem querer. Meu coração só pulsa por você. Eu te amo como o símbolo do infinito. Recadinho da Kelly pro Jefferson. E o Reginho também tá aqui com a gente, viu? Eu tô aqui no Love Songs curtindo essas canções. Quero oferecer para minha esposa Valdelice. Nós estamos juntos há 26 anos. E eu te amo demais. Do Reginho para Valdelice.
1: Boa noite, Edu Melo. Sou a Luciene e o meu recadinho vai para Fabiano, meu esposo. Amor, eu quero dizer para você que você foi a melhor coisa que me aconteceu. E eu te amo noite e dia e escolheria você 1000 vezes. Te amo.

0: A Nativa é muito mais amor, Hugo e Thiago apaixonado, uma versão de Embranato do Tiziano Ferro. Fechando o nosso Love Song de hoje, nessa madrugada de quinta-feira, dia 25 de junho. Tem camiseta da coleção 2026, para você, Maiara Camila Pereira dos Anjos, completar sua coleção. Você pode escolher a camiseta, aproveitar o dia e o bom da vida, brindar um novo encontro ou explorar o mundo e viajar sem limites. Tá ganhando junto o kit Visela com Stick Blush Red Mocha, lapiseira Sherry para os olhos, blush compacto e batom líquido. Tudo isso vai estar à sua disposição a partir de hoje. Só trazer um documento seu com foto, tá bom? Venha retirar seu kit, parabéns, 5 dias úteis. Traga seu documento. Obrigado pelo carinho, pela companhia. Hoje à noite tem mais Love Songs. A partir das 10 da noite, no horário de Brasília, horário normal, às 4 horas do programa mais romântico das suas noites. Eu espero você aqui no nosso Cantinho do Amor. 10 da noite, horário de Brasília. Vem aí o Forró Nativa com Amigo Velho. Beijo pra quem é de beijo. Abraço pra quem é de abraço. Cuida bem de você pra mim. Bom descanso e uma linda quinta-feira pra todo mundo. Hoje à noite eu te espero no nosso Cantinho do Amor com o programa mais romântico de todos os tempos, o Love Songs.
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4: Fala galera ligada na Nativa, tá na hora da dica de saúde por aqui. E a dica de hoje é simples, mas é fundamental. Então anote aí, cuide de sua mente. É isso mesmo, o estresse e a ansiedade podem afetar não só o emocional, mas também o corpo. Você sabia disso? Então reserve um tempinho para você. Pode ser uma caminhada, ouvir sua música favorita aqui na Nativa, claro. Ou até 5 minutos de respiração profunda. Só isso já ajuda aí muito. E não esqueça, dormir bem, se alimentar direito e praticar atividades físicas ajudam e muito a manter o equilíbrio mental. Tudo isso é muito importante. Saúde não é só física, é mental também. Cuide-se e continue sempre ligado aqui na Nativa FM para mais dicas como essa. Eu volto em breve, até a próxima. Tchau, tchau.
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0: Começou forró nativa, mano. Tá no ar a alegria. Bora que bora. E o Brasil? O Brasil ganhou.
1: Brasil.
0: Tudo bem com você? Nessa quinta-feira, agora olha a hora, hein? Olha a hora do forró. 2:09. 2:09. Começou o forró nativa. Eu sou o amigo velho. Pode me chamar de amigo velho, viu? É o Rafael Guidotti, o cara que é mais lindo, cheiroso, charmoso e gostoso do Brasil.
2: Ai.
0: Bora, menino! Bora, menina! Forró nativa, alegria da madrugada. Tá aqui, tá no ar, ao vivo, pra todo o Brasil e para o mundo, através da internet também. Eita, coisa boa! E a partir de agora, eu convido a você, que é o nosso auditório, né? Você sabe que eu chamo você de auditório, de plateia, porque, igual diz, né? Sempre disse, o nosso saudoso mestre Silvio Santos, né? O auditório ele chamava do que as meninas, as mulheres, de colegas de trabalho. E por que ele chamava de colegas de trabalho? Porque ele ficava no corredor e quem ficava fazendo parte na tela? O auditório. E qual era o mais forte dele? Interagir com o auditório. Isso que é o mais incrível, né? O pessoal participava, respondia pergunta, pegava aviãozinho. Eu só não tenho aviãozinho, tô aceitando aviãozinho de dinheiro, tá, gente? Se quiser, mas só vem aviãozinho de boleto ultimamente pra mim, viu? Pelo amor de Deus! Mas você pode participar, ser o nosso auditório, que já é o mais animado, mais bonito, mais alegre do Brasil! Brasil! Então, a partir de agora, você participa com a gente, mandando o seu WhatsApp 91 98 441 6545. Anotou aí? Deu certo de anotar? Quer que eu repita? Quer que eu repita devagarzito? Vamos repetir devagarzinho então. Vamos repetir devagarzinho. Salva do jeito que a gente anuncia, tá bom? Você não vai tirar número nenhum.
3: Bom dia.
0: E nem acrescentar número nenhum. Salva do jeito que a gente fala aqui na rádio, tá bom? Atenção, hein? 91 98 441 6545 91 98 441 6545. É a sua participação que vale milhões aqui no Forró Nativa para deixar o programa ainda mais bonito, viu? Você grava um áudio de até 30 segundos, gente. Já tem gente gravando de 1 minuto, de 40 segundos, 50 segundos, 1 minuto e 10. Não vai ao ar, gente. É até 30 segundos, tá bom? Áudio até 30 segundos. Ou escreva que eu leio aqui a mensagem no ar. 91 98 441 6545. E hoje é o seguinte, se você quiser participar e interagir com a gente, pode pedir música, mandar beijos, abraços, fala de onde você está ouvindo o Forró Nativa. E hoje é dia do imigrante, o dia do imigrante. Eu quero saber de você, ouvinte forrozeiro, se você pudesse morar em qualquer lugar do Brasil ou do mundo, para onde iria e por quê? Hã? Hoje é dia do imigrante. E eu quero saber de você, se pudesse morar em qualquer lugar do Brasil ou qualquer lugar do mundo, pra onde iria e por quê? Manda aí pra gente, 91 98 441 6545. Olha a hora da alegria, 2:13, bom dia!

0: 2h19, lembrando então, você participando, pedindo música, mandando beijos, abraços, fique à vontade, tá? Peça aí o seu forró. Também a gente tá perguntando, já que hoje é dia do imigrante, né? Se você pudesse morar em qualquer lugar do Brasil ou do mundo, pra onde iria e por quê? Então hoje, dia 25 de junho, é comemorado no Brasil o dia do imigrante. A imigração é um fenômeno que ocorre quando há o deslocamento de grupos de indivíduos das regiões, países em que nasceram para terras estrangeiras. Esta data foi criada para homenagear essas pessoas que deixam para trás amigos e famílias em busca de melhores condições de vida. Além de colaborarem para o crescimento do país que se destinam, o Brasil é um país formado e construído por várias diferentes nacionalidades que migraram de seus países com o sonho de obter melhores condições de vida em terras brasileiras. Italianos, alemães, ucranianos, poloneses, africanos e japoneses foram algumas das etnias que chegaram ao Brasil em meados ali do século 18 e 19 e ajudaram na colonização do país. No calendário brasileiro, imigrantes ainda são homenageados em duas outras datas: Dia do Imigrante Italiano, no dia 21 de fevereiro, e Dia do Imigrante Japonês, no dia 18 de junho, que foi agora recente, tá? O dia 25 de junho foi determinado como o Dia do Imigrante através do decreto número 30.128, de 14 de novembro de 1957, emitido pela Assembleia Legislativa do Estado de São Paulo. Essa data foi escolhida por ser fim das celebrações da Semana da Imigração Japonesa, comemorada então no dia 18 de junho. Então é sobre isso que a gente está perguntando. Se você quiser responder, tá? Fica à vontade. Se não quiser também, só pede música, manda beijos, abraço. Você que manda aqui no programa. Então aí é isso, dia do imigrante. E a gente quer saber se você pudesse morar em qualquer lugar do Brasil ou do mundo, para onde iria ou e por quê? 9198-441-6545. Bom dia!
1: Bom dia, Forró Nativa. Bom dia, amigo velho.
0: Bom dia!
1: Bom dia, mano novo, mano velho. Bom dia a todos que estão na escuta.
0: É nóis!
1: Aqui é o Luciano Videres, de Barra do Sul, Santa Catarina.
0: Tudo bem?
1: Aqui muito gelado. É, amigo velho, toca qualquer um aí de Amazã.
0: Amazã!
1: Agradecer a todos os vigilantes da madrugada, padeiros, caminhoneiros e a todos que estão na escuta.
0: Maravilha, Amazã tá registrado aqui, meu amigo. Obrigado, viu? Bom dia, bom dia.
2: Bom dia, bom dia, bom dia, Rafael. Bom dia para todos os ouvintes. Aqui é o Gil Padeiro.
0: Ô, Gil.
2: Da padaria Parque do Chaves, Rainha.
0: Ô, papá.
2: É, ô, Rafael. É. Eu quero que você toque a música Vida e Esperança com o Gonzagão, tá bom?
0: Gonzagão.
2: E ofereço pra todos os padeiros da madrugada, pra todos os ouvintes da madrugada, tá bom?
0: Certo.
2: E o confeiteiro Eliane, tá bom?
0: Opa!
2: Eliane de Oliveira, tá bom? Que a noite ele mandou um abraço pra mim, um abraço pra ele também, tá bom?
0: Valeu.
2: Pra toda a turma da noitada, valeu?
0: Tamo junto.
2: Boa noite, fique com Deus.
0: Amém.
2: Bom dia. Fique com Deus, um abraço.
0: Um abraço, bom dia família Nativa, bom dia amigo velho, sou a tia Jô de Osasco, ligadinha na Nativa, companhia das manhãs, manda um beijo pra mim, ótimo programa. Beijo tia Jô, aí de Osasco, aquele abraço, viu? Obrigado pelo carinho de sempre. Bom dia Rafael Guidotti, estou no trabalho curtindo o melhor programa de forró Nativa. Eu sou o Geraldo Alves de Interlagos, toca pra mim a Cabritinha com a Amazã, oferece pra toda a galera da madrugada, porteiros, vigilantes, caminhoneiros, um abraço. Bom dia Rafa, aqui é o João, tô falando de Moema, toca aí pra nós Futebol no Inferno com Caju e Castanha, também tá registrado aqui o pedido, hein? 9198-441-6545, 2h23, bom dia.
3: Bom dia, bom dia, bom dia, mano velho, bom dia, mano novo, aqui é o Lincoln da Pena Dourada. Gostaria de pedir uma música pro meu amigo particular, que é padeiro. Um abraço pra todos os padeiros, confeiteiros, carreteiros e vigilante.
0: Certo.
3: Rafael Guidotti, que Deus continue te abençoando. Uma ótima programação.
0: Valeu.
3: Daniel, amigo meu, padeiro, que tá comigo, quer ouvir com a música? Samarica Parteira.
0: Samarica Parteira.
3: Um bom zagão. Que Deus abençoe, tudo de bom. Cara, você é top. Que Deus continue te abençoando.
0: Amém, a todos nós. Amém, amém. Obrigado de coração. Samarica Parteira, com o Luiz Gonzaga anotado aqui também. Bom dia!
4: Bom dia, Guidotti.
0: Bom,
4: bom dia, mano velho. Bom dia, mano novo. Aqui é o Jonas Padeiro da Brasilândia. Ô, Guidotti, eu não falei, Guidotti, que nossa seleção vai longe, Guidotti. Toca a música do Anjinho dos Teclados, a música do Hexa. Oferecer a todos esses que ficam secando nós, Guidotti, e todos os padeiros da madruga.
0: Boa, Jonas! Obrigado pelo carinho! Bom dia, Mano Velho, Mano Novo e Mano Guidotti. Um bom dia especial para os trabalhadores da madrugada. Minha pedida de hoje é Soró Silva, Bebim Bebim. E esse ano o Hexa vem. Bye, Lavine! E meu país dos sonhos é a Noruega. Gosto do frio e gosto também da história dos nórdicos. Sua ancestralidade e tradições. Boa, boa, boa, boa, Ricardo! Bem explicado. Eu acho que Noruega é um lindo país mesmo, né? E eu também gosto, né? Sobre esses nórdicos também, sobre os vikings, tudo isso mais, né? Só não gosto do frio. Pra ir turista até iria pra conhecer, mas pra morar no frio não quero não. Mas boa, Ricardo, obrigado pela resposta aí, viu? Bom dia!
5: Bom dia, Nativa! Aqui quem fala é o José.
0: Opa!
5: De Santa Catarina,
0: ouvindo
5: a Nativa.
0: Tamo
5: todos
0: junto.
5: Os dias, estou na estrada, desejo um ótimo dia abençoado pra todos e tá com forrozão aí pra nós!
0: Bora que bora, meu amigo! Bom dia, Gui! Eu iria pra Bahia, porque lá as pessoas são muito unidas, simples, parece que todos têm um bom coração e as casas são grandes, com quintal grande, tem açude, muito bom, água de graça, olha aí, tá aí a resposta, só não deixou o nome, mas tá aí dada a resposta, obrigado, viu? Bom dia!
6: Bom dia, Forró Nativa, bom dia, Mano Novo, bom dia, Mano Velho, bom dia, Rafael Guidotti.
0: Bom dia!
6: Eu sou Carlos Ramos de Barueri.
0: Tudo bem, Carlão?
6: Estou aqui em Osasco, que trabalha aqui no hospital, aqui na portaria, curtindo o programa.
0: Boa!
6: Mano velho, o Rafael Guidotti, vou pedir a música hoje de Zé de Freitas, a mesma mulher.
0: Que não foi
6: pra todos os porteiros da madrugada.
0: Boa, Carlos.
6: E vamos que vamos, vamos Brasil, vamos ao Hexa.
0: Bora, bora ao Hexa, bom dia.
7: Bom dia, meu amigo, Manoel Guidotti.
0: Opa.
7: É o Adriano de Jundiaí, saindo do Rio de Janeiro,
0: aí
7: Itapira.
0: Aí sim, hein?
7: Exatamente, tô passando aqui já em Atibaia.
0: Atibaia.
7: Beleza?
0: Beleza.
7: Ótimo dia pra vocês aí. Deixa eu ver a minha querida esposa aqui, ó. O nome dela se chama Antônia Pansidei. Vamos embora.
0: Bora.
7: Vou escutar uma música aí de Mastruz com Leite. Qualquer uma dela aí.
0: Mastruz.
7: Fala pra mim, beleza? Maria Gnati.
0: Valeu, Adriano.
7: Bom dia. Vai, Brasil!
0: Vai, Brasil! Bom dia, boa viagem, bom retorno. Oi, bom dia!
8: Eu queria morar em Portugal. Lá vão pra ganhar dinheiro.
0: É verdade.
8: Portugal.
0: Boa, José!
8: Você tá falando, então, tô... Portugal.
0: Boa, Portugal! Aí sim, hein? Lá nas Europa, ô, coisa boa! Olha a hora, 2h27. Então, ó, hoje é dia do imigrante, a gente quer saber de você. Se pudesse morar em qualquer lugar do Brasil ou do mundo, pra onde você iria e por quê? 9198-441-6545.

0: A pedidos aqui no Forró Nativa, Zé de Freitas. Amei uma mulher e antes ouvimos o Amazã, provocação de vizinha, nesta quinta-feira, 25 de junho. Olha a hora, 2h35, 9198-441-6545. Bom dia.
1: Bom dia, Forró Nativa. Mano Velho, Mano Novo, Rafael Quinote, aqui é Paulo Fernandes de Paulista.
0: Fala, Paulão!
1: Pernambuco, região metropolitana do Recife.
0: Boa!
1: Gostaria de mandar um alô para todos os vigilantes, a toda a minha família aqui no Cabo Santo Agostinho e do meu tio Gesso, da Chácara Santana, Santa Amaro. E se fosse possível, colocasse uma música de Jorge de Altinho, Petrolina Juazeiro. A todos um bom trabalho e até mais.
0: Obrigado, Paulo. Obrigado, Jorge de Altinho. Tá aqui também anotado. Muito obrigado, um abraço. Bom dia, Mano Velho, Mano Novo, Mano Guidotti. Aqui é Valderi, é isso? De São José dos Campos, toca pra nós a Mazã, a Lua. Vamos tocar, bora que bora. Bora tocar, daqui a pouquinho nós toca mais a Mazã, viu? Muito obrigado. Olá, olá, bom dia.
2: Boa noite, Nativa. Quero pedir uma música. Carolina.
0: Carolina, boa. Quem pediu aqui? Não falou o nome, mas ela falou que é de Sorocaba. Boa, Carolina. Carolina, vamos chamar Carolina. Boa. Oi, bom dia, bom dia, bom dia.
3: Olá, Rafael, meu carequinha charmoso.
0: Opa.
3: Bom dia.
0: Bom dia.
3: Aqui é a Arlene, da cidade de Potirendaba. Ô, Rafael, toca aí uma música de Mastruz com Leite, A Sagra de um Vaqueiro, pra gente ouvir aqui na cidade de Potirendaba.
0: Boa!
3: Eita, rapaz, que frio é esse, hein? Meu Deus do céu.
0: Frio da moléstia, viu? Pra eu falar a verdade, dá não, viu? Não dá não. Bom dia!
4: Respondendo a pergunta aí, eu gostaria de morar novamente lá na Paraíba, na terra dos meus ancestrais, lá onde eu nasci. Gostaria de voltar pra lá. O pessoal veio de lá pra cá, agora eu quero ir daqui pra lá. Bom, valeu, bom dia,
0: valeu,
4: até mais.
0: Valeu, Teodoro, um abraço, bom dia, viu? Obrigado. Bom dia, Rafael, seu lindo, sou Marilúcia de Embu-Guaçu. E se eu pudesse mudar, eu iria para a África do Sul. E se você pudesse tocar pra mim, Povo Feio, e ofereço pra todos os ouvintes e todo mundo aqui de Embu-Guaçu. Pronto, tá registrado aqui. Oi, bom dia.
5: Bom dia, Mano Velho. Bom dia, Mano Novo. Bom dia, Rafa.
0: Dia.
5: Aqui é Gilson Ferreira de Mogi das Cruzes.
0: Fala, Gilson.
5: Toca a música pra nós aí da Banda Quaro.
0: Banda Quaro.
5: Como tem gente. Um abraço.
0: Boa.
5: Boa quinta-feira para todos.
0: Amém, pra nós. Valeu, Gilson. Oi, bom dia.
6: Oi, Gui. Aqui é a Adriana, tá? Você falou que iria pra Bahia. Obrigado por ter lido a minha resposta.
0: Boa!
6: E eu queria que você tocasse qualquer música do Calypso.
0: Calypso, boa! Vamos tocar Calypso. Calypso é sempre bom, né? Oi, bom dia!
7: Boa noite, Rafael. Tudo bem?
0: Tudo!
7: Como é que você tá?
0: Bom, beleza? Bom!
7: É, também. Sou o guarda-belo daqui da cidade de São Carlos.
0: Oh.
7: Trabalho de vigilante aqui no posto.
0: Boa, guarda-belo!
7: Tomando conta das carretas aqui, do posto 7 de São Carlos. E a cidade que o país que eu ia gostar de ir, eu desejo ir, é Portugal.
0: Portugal.
7: Eu já não aguento pagar tanto imposto aqui, rapaz.
0: Tá difícil. Esse
7: governo tudo corrupto aqui.
0: Tá difícil,
7: não
0: Brasil.
7: Não existe governo bom mais não. Pra aqui não. Então isso é uma opinião minha, sabe?
0: Certo.
7: Respeito a opinião dos outros aí, mas eu tô igual o José aí, ó.
0: Ia pra Portugal.
7: Eu iria pra Portugal.
0: Boa.
7: Tá bom? Forte tá abraço. Bom. Deus abençoe o amigo. Forte abraço pra você, Mano Velho, Mano Novo, todos que assistem.
0: Valeu, Reginaldo.
7: Escutar Nativa.
0: Obrigado.
7: A melhor do Brasil.
0: Valeu, um abraço. Ó, tentando mais uma vez. Queria ouvir Manu Batidão. Será que hoje toca? Quem perde é quem trai. É o Thales e São José dos Campos. Bora lá, tá anotado aqui Manu Batidão. Manu Batidão. Bom dia, Rafael Guidotti. Aqui Zé Carlos de Diadema. E se eu pudesse ir, eu ia para Disney. Conhecer, que eu não conheço. E uma boa. Um bom dia para todos os ouvintes. Valeu, José Carlos. Disney, boa, boa, boa, boa resposta, garotinho, obrigado pela participação, viu? Quem mais tá participando aqui? Oi, bom dia.
8: Bom dia, Rafael Guidotti, bom dia.
0: Bom dia.
8: Aqui é o Wilton, caminhoneiro da Baixada Santista, Queria que você tocasse aí qualquer uma com Dedinho Gouveia. Pode ser qualquer uma. Valeu, bom dia a todos.
0: Valeu, bom dia. Obrigado pelo carinho, viu? Vai participando, gente. 91 98 441 6545. Quem nunca participou, participa aí. Fala que é a primeira vez, tá bom? Não esquece não. Bora que bora. Mais uma participação aqui do Bom Dia.
9: Bom dia, Manoel. Bom dia, Mano Novo. Bom dia, Rafael Quidotti.
0: Bom dia.
9: Aqui é Regis de Canhotinho, Pernambuco. Manda um abraço. Como o rapaz de Paulista aí falou, para todos os vigilantes de todo o Brasil. E quero pedir a música de Jorge Altinho, Fazendo Teu Pedinho, que você não tocou na véspera de São João, viu?
0: Ah, rapaz! Eu vou tocar hoje, hein? Hoje não escapa, não! Hoje não escapa, não! Bora que bora! Gente, são 2h41, continue participando, pede música, manda beijo, manda abraço. Se quiser responder também a nossa perguntinha aqui pra gente interagir, é se... Se você pudesse morar em qualquer lugar do Brasil ou do mundo, pra onde iria e por quê? Boa! Boa que boa! Bora que bora! Bora que eu boro! 2h41, bom dia, Brasil!

0: né? Doa quem doer, mas quem perde é quem trai, viu, meu amigo? Então, pense melhor antes de trair. Você também, minha amiga, porque tanto homem como mulher pode trair, né? E tá tudo errado. Se não quer mais, larga, separa, mas não faça isso. Não faça com os outros que você não gostaria que fizesse com você. Olha a hora da sinceridade do Guidotti! 2h47, Manu Batidão a pedidos, quem perde é quem trai, também Jorge de Altinho, Petrolina Juazeiro, 9198-441-6545, bora que bora, diga seu bom dia pra gente, participando aqui no Forró Nativa.
1: Olha, Guinócio, aqui é o Adriano mesmo, de volta. Guinócio, se fosse pra mim morar aqui no Brasil, eu voltaria pra Pernambuco, entendeu?
0: Pernambuco.
1: Ah, tem muitas cachoeiras, muita água doce, entendeu? Ah,
0: que gostoso, hein?
1: Se Deus quiser, eu vou terminar minha casinha lá e eu vou voltar pra lá o ano que vem.
0: Boa, menino.
1: E a minha querida esposa, hein? Minha Antônia Francidene. Beleza, mano Guinote? É nóis. Eu voltaria pra Pernambuco, cidade chamada Palmares,
0: muito bem, boa escolha, hein? Bom dia.
2: Bom dia, Rafa. Aqui é o Gilson Mogi das Cruzes.
3: Valeu,
2: se fosse
3: dia
2: pra mim escolher um lugar pra mim morar, eu moraria em Balneário de Camboriú. Ô, cidade maravilhosa, hein,
0: cara?
2: Bom demais. Santa
0: demais.
2: Catarina é tudo, hein?
0: É demais. Bom dia.
4: Bom dia, mano velho, mano novo. Bom dia, mano da Nativa. Aqui é o Teodoro Campinas, o Vigilante. Eu vou pedir pra você uma música aqui do São João, que agora estamos no São João, né?
0: Isso.
4: Eu só quero um xodó de Dominguinho e Anastácio.
0: Oh, boa,
4: tá bom?
0: Boa.
4: Toca isso aí pra nós aí, pra de uma nossa noite aqui, que tá muito frio aqui em Campinas.
0: Ah, em Campinas.
4: Valeu, Rafael. Muito obrigado por tudo aí, viu?
0: Valeu, Teodoro. Um abraço, pessoal de Campinas. 2h49, Jorge de Altinho. A Fazenda Santo Antônio.

0: É o Dominguinhos, eu só quero um xodó. Pedidos aqui do Forró Nativa. E antes do outro pedido, né? Fazendo Santo Antônio, mais uma de Jorge Altinho. Atendido, atendido, meus amigos. Olha a hora! 2:56, 2:56, esse é o nosso Forró Nativa. Lembrando que hoje, gente, hoje, dia 25 de junho, peraí que tô enroscado aqui, peraí. Ah, é, desenrosquei. É, que hoje, dia 25 de junho, é comemorado. Você sabia também que hoje é dia do cotonete? Depois eu vou contar a história do cotonete pra você, viu? Sabia que o cotonete não foi feito pra usar no ouvido, né, gente? Depois nós conta. Hoje é dia mundial do marinheiro também, dia mundial do vitiligo e é o dia do imigrante. E aí, por ser o dia do imigrante, a gente tá perguntando aqui, caso você queira responder, participar, interagir com a gente tá perguntando se você pudesse morar em qualquer lugar do Brasil ou do mundo, pra onde iria e por quê? Você pode pedir música, mandar beijo, abraço, o programa é nosso. Se for gravar um áudio, tenta aí até no máximo 30 segundos. Ou escreva que eu leio, tá bom? Já pede um forrozão também pra gente anotar aqui pra tocar. 9198-441-6545. 9198-441-6545.
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6: Olá, galera da Nativa FM, a dica de saúde de hoje é pra você aí que tá no seu escritório, você que passa muito tempo sentado, ó, preste atenção, passar muito tempo sentado ou curvado pode causar dores nas costas e no pescoço, então sempre que possível, ajuste sua postura, mantenha a coluna ereta, apoie bem os pés no chão e evite ficar inclinado sobre o celular ou o computador por muito tempo. E mais, se trabalha sentado, olha só, levante-se a cada hora, alongue-se e dê uma caminhada rápida. Seu corpo agradece. Se você acha que você vai esquecer, vai a dica. Você pode colocar o seu despertador de hora em hora. Pequenos hábitos fazem toda a diferença para a sua saúde, então cuide-se e continue ligado aqui na Nativa FM para mais dicas. Vambora! Até a próxima. Tchau, tchau!
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0: Bastião.
1: Luiz Gonzaga, Samarica, parteira, pedidos aqui no Forró Nativa. Olha a hora da madrugada, 3h15, a temperatura em São Paulo, 11 graus nesse momento. Tá nubladinho, depois mais tarde a gente passa a previsão do tempo, combinado? 9198-441-6545, participe. Bom dia, Rafael Guidotti. Seria possível tocar a música Hoje à Noite, Calcinha Preta? Grato, Alessio de Andradina. Vamos tocar Calcinha Preta. Claro, essa música é linda. É chonada. Faz a gente sofrer. Mas é bom. É gostoso. Não sofrer, mas a música. Bom dia.
2: Bom dia, Rafael Guidotti. Aqui quem tá falando é Eliette. Estou ouvindo a Nativa aqui. Estamos no trecho,
1: tá no trecho.
2: 30 metros por aqui.
1: Olha.
2: Estamos no trecho. Queria mandar um abraço aí para todos os caminhoneiros que essa hora tá no trecho, igual eu. Durante o dia trabalho e durante a noite também. Rafael Guidotti, toca uma música aí para nós.
1: Uar.
2: Canário do Reino.
1: Olha.
2: Lume da Fogueira, música junina, muito boa.
1: Lume da Fogueira.
2: E eu queria oferecer essa música aí pra toda a turma aí de São Bernardo do Campo, que é minha cidade. E pro pessoal também lá de São Joaquim do Monte, minha terrinha. Um abraço, tudo de bom. Uma buzinada aí pra vocês.
1: Buzina! Aê! Fui! Boa! Daí, Canários do Reino no Lume da Fogueira. Ai, ai, ai. Boa, fala Rafael, bom dia. Aqui é o William de Sorocaba, sou frentista da noite, o posto aqui 24 horas ligadinho em vocês. Respondendo a sua pergunta, eu queria morar nos Estados Unidos. Toca uma antigona aí, caprichada. Ótima quinta-feira abençoada por todos nós. Valeu, William de Sorocaba, frentista da noite, posto 24 horas. Daí queria morar nos Estados Unidos. Oi, bom dia.
3: Bom dia, Forró Nativa. Estou aqui da Vila Romana de São Paulo. Estou trabalhando agora. Portaria de prédio. Meu nome é Tuca. Toco o Osso Brasileiro aí para nós ouvir aí. E ofereço para toda a galera que ouve a Nativa, Forró Nativa FM.
1: Boa, Washington Brasileiro.
3: Forró na madrugada. Todo dia nós estamos ouvindo ele aqui. Pela primeira vez estou participando.
1: Primeira vez participando, obrigado pelo carinho, participe sempre. Olá, boa noite Nativa, Cristiano Extrema, Minas Gerais. Estamos por aqui na madrugada de cada dia trabalhando, manda pra nós aí uma do Tarcísio, música literalmente, é isso? A Nativa é sucesso, é a companhia das madrugadas, obrigado, e vocês a nossa companhia, boa! Bora que bora, bora que bora, bom dia!
4: Manda pra Tati Narciso, fazendo favor, Luciano de Bauru, que trabalha no OP Vida. Quer namorar comigo.
1: Quer namorar comigo. Boa, Luciano Batista de Bauru, obrigado pela participação, bom dia.
5: Bom dia, Rafa, bom dia, mano velho, bom dia, mano novo. Aqui é o Nilson Alves de Eunápolis, Bahia.
1: Olha.
5: Joga aquele forrozinho bom aí, Amazã, provocação de vizinha.
1: Já toquei.
5: Essa música eu vou oferecer pra Marconi, Valdirene, Nelson e Dona Zenaldo, Projeto Maravilha, Telma Renovação e Zé Arnaldo. E pra você e família, e todos que tá sintonizado nesse programa aí da Amazônia.

0: madrugada, tá ok? Aqui é o Nilson Alves de Anápolis, Bahia, pra minha esposa Fatinha Concertinho. Um bom dia, um abraço.
1: Bom dia, meu amigo, um abraço pra você, pra esposa, família toda, viu? Mas a Mazan Provocação de Vizinho, eu toquei na hora anterior, quase no comecinho do programa, uma hora atrás, mais ou menos, umas 13h15, umas 12h15, mais ou menos. Mas já já nós toca outra da Mazan, tá bom? Bom dia!
2: Jorge de Altinho.
1: Também já toquei duas já.
2: Tá? E a resposta, a pergunta, onde eu queria morar, eu queria voltar pra minha terra.
1: Oh, maravilha.
2: Morar no Pernambuco. Voltar pro Pernambuco, em Lagoa dos Gatos.
1: Olha.
2: Tá? Tocamos o Jorge de Altinho.
1: Ô, Maria Aparecida, beijo. Beijo, menina, obrigado. Ó, se der tempo, toca de novo, tá? Alguma outra dele. Já toquei duas, toquei Petrolina Juazeiro e também Fazenda Santo Antônio do Jorge de Altinho. Também foram a pedidos. Bom dia!
3: Bom dia, bom dia, bom dia, Rádio Nativa, bom dia, Mano Velho, Mano Novo, bom dia, Rafael Guidotti.
1: Bom dia!
3: Bom dia a todos os manos do Brasil, todos os ouvintes. Aqui é Divan de Guaianás, mais uma vez, curtindo Melhor da Madrugada. Rafael Guidotti, meu patrão, se for possível, toca pra nós aí, Solano e seu conjunto, a música Ela é Americana.
1: Ela é Americana.
3: Falou, amigo velho, bom dia pra nós, fui.
1: Valeu, Divan, bom dia.
4: Olá, meus amigos, tá te vendo. Aqui quem fala é de Los Miranda, de Bacarani, Bahia. Passando por aqui para desejar uma ótima quinta-feira para todos nós. E gostaria de ouvir uma música com a banda Magníficos, Cristal Quebrado, para estar todos aí. Valeu, Nativa.
1: Valeu, meu amigo. Magníficos, Cristal Quebrado. 3h21, bom dia.
5: Bom dia, Guidotti, bom dia. Bom dia, Mano Novo. Toca a música de mim, pra mim. Calcinha preta.
1: Calcinha preta. Calcinha preta.
5: Oferecer pra Vandela, que é minha namorada. Aqui do Jardim Nova Terra, Sumaré. Tá? Muito obrigado, tudo de bom pra vocês aí. Cadê Mano Velho, Mano Novo?
1: Tá de férias.
5: Tá de férias.
1: É.
5: Adelson de Jardim de Sumaré aqui.
1: Adelson, de Sumaré.
5: Obrigado, tem um bom dia aí. Uma boa quinta-feira pra todos vocês aí, pra todo mundo, tá bom?
1: Valeu, valeu, Adelson Sumaré, interior de São Paulo. 3h22, continue participando, 9198-441-6545. Você pode pedir música, pode mandar beijos, abraços, oferecer o programa pra quem você quiser. Se quiser também pode responder a nossa perguntinha do dia, tá? Só pra interagir com a gente, porque hoje, dia 25, é dia do imigrante. Então a gente quer saber se você pudesse morar em qualquer lugar do Brasil ou qualquer lugar do mundo. Pra onde você iria morar, hein? E por quê? 9198-441-6545.

A pedidos aqui no Forró Nativa, Calcinha Preta, hoje à noite, 3h26. Deixa eu só pedir uma licencinha para vocês aqui, mandar meus sentimentos para a família Marreto, lá de Araras, a minha terra natal, né? Cidade interior aqui de São Paulo, que faleceu agora há pouco, né? Por volta de meia-noite e 45 da madrugada, o prefeito, né? Ele que era o prefeito atual da cidade de Araras, interior de São Paulo, ele faleceu no hospital, o senhor Irineu Norival Marreto, aos 70 anos, na minha cidade lá de Araras. E aqui eu deixo os meus sentimentos a toda a família e amigos. E que Deus conforte o coração de todo mundo aí, tá bom? 3h26 e você vai participando com a gente, 9198-441-6545. Além do Dia do Imigrante hoje, que a gente tá fazendo a perguntinha, né? Se você pudesse morar em qualquer lugar do Brasil ou do mundo, para onde iria e por quê? Você vai mandando aí seu áudio de até 30 segundos ou escreva que eu leio. Ou se você não quiser responder, tá tudo bem também, peça uma música, manda beijos, abraços, fica à vontade. 9198-441-6545. Eu falei que hoje é dia do cotonete. Sabe o cotonete que a gente usa nas orelhas? Né? Sabe na orelha? Então, hoje é dia. Anualmente, em 25 de junho, tem como principal objetivo essa data reforçar a importância dos cuidados com a higiene pessoal e com a saúde auditiva. Embora seja um objeto presente no dia a dia de milhões de pessoas, o cotonete nem sempre é utilizado da forma correta. Por isso, a data também serve para alertar sobre os riscos do uso inadequado desse acessório e incentivar hábitos mais seguros de higiene. Tá? O que é um cotonete? O cotonete é uma pequena haste flexível com pontas revestidas de algodão, criada para auxiliar em diversas tarefas de higiene e cuidados pessoais. O produto foi criado na década de 20 pelo empresário polonês-americano Leo Gertzeng, após observar a esposa utilizando algodão enrolado em um palito para limpar os ouvidos da filha. Além de ser amplamente associado à limpeza dos ouvidos, o cotonete também é utilizado para a higienização, principalmente aí dos ouvidos, por muitos, né? A aplicação de medicamentos e pomadas, remoção ou correção de maquiagem, limpeza de equipamentos delicados e objetos eletrônicos. Apesar da popularidade do produto, especialistas alertam que o cotonete não deve ser introduzido no canal auditivo. Isso porque a cera produzida pelos ouvidos, chamada cerúmen, desempenha uma função importante na proteção do aparelho auditivo. Ela ajuda a impedir a entrada de poeira, micro-organismos e outras impurezas. Quando o cotonete é utilizado de forma inadequada, pode empurrar a cera para regiões mais profundas do ouvido, provocar obstruções e tampões de cerúmen, causar irritações e inflamações, ferir o canal auditivo, em casos mais graves, provocar perfurações no tímpano. Por esse motivo, médicos otorrinolaringologistas recomendam que a limpeza seja feita apenas na parte externa da orelha. Sabe no caracolzinho aqui? Sabe? Não lá dentro do buraquinho do ouvido, não, gente, porque realmente isso é perigoso, tá? Além de você poder perfurar o tímpano e causar graves consequências, também você pode, em vez de pensar que tá tirando a cera do ouvido, empurrar mais para dentro, também causar outros problemas. E sem contar que a cera também, ela é importante. Se ela tá ali, é porque ela tem que estar ali. É claro que você pode tirar o excesso que está pro lado externo da orelha, não tacar lá dentro do buraco querendo limpar o cerebro. Tá bom, gente? Toma cuidado aí. Mas hoje também é dia do cotonete. 3h30 a pedidos. Canários do Reino.

0: Há pedidos, hein? Há pedidos. Soró Silva, Bebim, Bebim, Canários do Reino, no Lume da Fogueira. Dois pedidos na sequência. Aqui pelo nosso WhatsApp da Nativa, 9198-441-6545. Alô, Brasil, vamos participar. Bora participar. Grava seu áudio ou manda sua mensagem escrita pra gente, tá bom? 9198-441-6545. 3h35, bora pro nosso WhatsApp, bora pro zap zap, zap zap da Nativa, zap zap da Nativa, bom dia!
1: Rafael Guidotti, meu querido,
0: bom dia
1: pra essa massa,
0: olha,
1: guerreira, ouvinte da Nativa FM, toca pra nós aí, Rafael Guidotti. Eu não sou de ninguém, da banda Anjo Azul.
0: Anjo Azul.
1: Aqui é o Domingo Santana, morador de Guarulhos, natural de Itabuna, Bahia. Mas rodando aqui, de Marília para Bauru. Um abraço a toda a galera aí, viu? Galera da noite, obrigado aí por tudo.
0: É nóis, valeu meu amigo, forró Anjo Azul, não sou de ninguém. Bom dia, bom dia, bom dia!
2: Bom dia, bom dia, bom dia, Mano Velho, bom dia, Mano Novo, bom dia, Manabi, bom dia, Rafael Guidotti e Maria José Gomes. Vocês não mandaram nenhum oi, nenhum joinha pra mim ontem, né? Temos que gostaria de ouvir a Condante, sou muito fã de você, produzir Nativo, rádio maravilhosa, minha rádio é Nativo, forró Nativo, uma ótima quinta-feira, abençoada pra todos nós, tá frio, hein?
0: Tá gelado!
2: Beijo, meus lindos, fiquem com Deus!
0: Beijo, Maria. Bom dia.
3: Oi, Nativa. Bom dia. Bom dia, Rafael Guidotti. Bom dia, Mano Velho Novo. Bom dia a todos da Rádio Nativa, Forró Nativa. Que é o cantor Breno Camargo, aquele Guarulhos. Eu queria que vocês tocassem uma música aí pra mim, por favor, Rafa. Mano Velho, Mano Novo. A música aí do Jorge de Altinho, Nem Que Pare o Coração. Eu vou oferecer aí pra todos os ouvintes do Forró Nativa. Você, Rafael Guidotti. Mano Velho, Mano Novo, Mano Baby, Mano Nova e todos aí da equipe Nativa, Forró Nativa. Beleza? Forte abraço, Deus abençoe. Ótima quinta-feira pra todo mundo, boa programação.
0: Valeu, Breno. Sucesso. Um abraço, sucesso pra nós. 3h38, bom dia.
4: Bom dia, Rafael. Bom dia aí a todos da Nativa FM. Aqui que fala é o Gerson, aqui do Chácara Santana, Santa Maria, São Paulo. Rafael, manda um forró aí pra nós, fazendo favor. Qualquer um aí de Duda da Passira. Ofereço pra toda minha família no Cabo de Santo Agostinho, pra toda a equipe de pó de remoção de ave aqui da Imbuemirim. Principalmente pro Josia. É o podador fera.
0: Fera!
4: Ele acorda todos os dias pra curtir e escutar a Nativa FM, tá bom? Pra Nonato, Felipe, a Tati, todos os caminhoneiros, todos os motoristas da van, tá bom?
0: Boa.
4: Tenha um bom dia, uma boa quinta-feira abençoada pra todos nós. Tchau, tchau e até lá.
0: Valeu, um abraço, meu amigo. Obrigado, tudo de bom, viu? Tá anotado aqui. Bom dia!
5: Boa noite, sou o Jair de Osasco. Gostaria de pedir uma música aí de Júlio Nascimento, meu amigo Reinaldo, tá sofrendo por amor.
0: Eita, nós! O povo tá sofrendo por amor. Meus sentimentos, obrigado, Luciano Batista, de Bauru. Se der, não esqueça, hein? Bruno Marrone, Luciano Batista, para Tati Narciso oferecendo o programa. Oi, bom dia!
6: Bom dia, bom dia, bom dia, Rafael. Ô, Guidotti, bom dia, Mano Novo, Mano Velho, Mana Baby, dai 40.
0: Ai! Ô, Zé!
6: Tô na escuta aqui, garotão! Zé Brilhante de São Carlos, você é Rafael. Ô, Guidotti, você é terrível!
0: Você é
6: Rafael,
0: terrível.
6: Toca aí pra nós. Provocação de vizinho com a Amazônia. Tamo junto, irmão. Um abraço.
0: Valeu, um abraço. Essas duas mensagens chegou pra você aí, Zé Brilhante. No meu orelha aqui que eu tô de fone de ouvido, ficou terrível! Um abraço pra você, meu amigo. Ó, já toquei na primeira hora, né? A provocação de vizinha do Amazon, mas daqui a pouquinho a gente toca uma outra do Amazon aqui pro pessoal que tá curtindo, tá bom? Gente, continue participando. 9198-441-6545 3h40, bom dia!

0: Dois pedidos atendidos em Tarcísio do Acordeon, literalmente. Emodonchonado! E antes forró Anjo Azul, não sou de ninguém. 9198-441-6545. Olha a hora, 3h47, 3h47. Gente, eu dei risada porque eu tava falando, fui desligar um canal, desliguei meu microfone. Eu estou me auto-boicotando. Fica quieto, tá vendo? Eu mesmo me boicoto, tá vendo? Ai, careca. O tic-teco aí tá dando briga no cérebro, viu? A gente vai participando, lembrando que a gente vai estar aqui até as 5h55 com forró nativa com Mano Velho, Mano Novo. Aqui, Amigo Velho, Rafael Guidotti, até as 5h55. Vamos aqui no Oco da Madrugada. 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Oh, meu Deus do céu. 9198-441-6545, diga bom dia.
1: Bom dia, Rafael Guidotti, meu cara aqui é mais lindo.
0: Bom
1: por
0: dia.
1: Por pouco, nós quase acertou o jogo ontem.
0: Quase, hein? Você viu?
1: Nós tinha falado 3-1 e foi 3-0, né? Mas nós estamos acertando. Já pensou se fosse na Mega Sena? Mas ia ganhar na quina.
0: É, tava bom. Já, viu? Tava bom na quina. Uxi, tava bom demais. Ia tá lindo, ia tá dando pulo de Arthur agora, viu? Bom dia, bom dia. João Gabriel Fucucci, ligadinho de Santos. Bom programa, ligadinho até altas horas. Bom programa, meu querido. Manda um abraço pra todos os motoristas ligados nessa rádio incrível. Boa quinta-feira pra nós. Bom dia, Rafael Guidotti, tudo bem com você? Curtindo aqui o Forró Nativa, como sempre, primeira vez participando. Estou falando aqui da cidade de Manaus, curtindo como sempre. Parabéns pelo programa, parabéns pela Nativa. E respondendo a sua pergunta, gostaria de morar na Itália. Acho muito lindo esse país, seus monumentos, seus pontos turísticos. Ia turistar para sempre. Muito bem, muito bem. Obrigado. Ah, toca uma aí da Manu Batidão. Qualquer uma. Ok, Manu Batidão. Vou já separar aqui. Meu amigo Manauara, primeira vez participando, né? Olá, já. Vamos que vamos. Já tô separando para tocar agora, viu? Se eu conseguir. Manu Bati. Não vai sair, não é? Ah, saiu? Não, não saiu não. Ah, vai sair. Cadê o sucesso da Mazã? A Mavelúcia da Zona Leste. Mavelúcia, já toquei a Mazã. Daqui a pouquinho a gente toca de novo, tá bom? 9198-441-6545. Você pode escrever, que eu leio aqui. Você pode gravar um áudio também. Você fica à vontade. O programa é seu, o programa é meu, o programa é nosso.
2: Se você quiser. Ô, amigo velho. Bom dia.
0: Bom dia.
2: Luiz Gustavo de Lins.
0: Ô, Luiz.
2: Interior de São Paulo.
0: Boa.
2: Passando no Bauru.
0: Bauru.
2: Marechal Rondon.
0: Olha.
2: Daqui a pouco tô lá no Lins.
0: Aí, tá vendo?
2: É, a resposta aí da pergunta, eu gostaria de ir para Espanha.
0: Espanha?
2: Espanha. É, uma manhã espanhola. Tá bom?
0: Bom.
2: Vou mandar um textinho da música aí para vocês tocar. Tá bom? Meu palpite eu quase acertei. Falei 3-1, Brasil ganhou de 3-0.
0: Foi verdade.
2: Tá bom, tá
0: quase,
2: ótimo.
0: Quase, Luiz.
2: Bom dia, mano velho. Bom dia, mano novo.
0: Bom
2: Deus
0: dia.
2: Abençoe a todos. Feliz quinta-feira, ela chegou.
0: Chegou.
2: Bom trabalho, bom dia.
0: Valeu, bom dia. Ele mandou um vídeo aqui. O que é esse vídeo, Luiz?
3: Não ligue seu. Nem vá se estressar se eu quiser.
0: Ah, quem ama, cuida. Essa música é maravilhosa. A gente vai tocar já já. Flávio Leandro. É, Exército Doceiro, né? Não é isso? Vamos tocar daqui a pouquinho, na próxima hora já, né? Porque essa música é... Eu tô falando que esse povo tá apaixonado, gente. Tá tudo música chonada hoje. É o Flávio Leandro e o Zezito Doceiro, Quem Ama Cuida. Daqui a pouquinho nós toca. Cuida, cuida, Luiz. Um abraço pra você, viu? Tem mais uma mensagem aqui. Bom dia, Nativa. É, gostaria de ouvir Vicky Souza. Não entendi o nome da música, Gilberto. Se puder escrever de novo, não entendi, tá bom? Boa. Vamos atender aqui o nosso Manauara, nosso amigo lá de Manaus, que pediu qualquer uma da Manu. Manu Batidão, bora! São 3h52 no Forró Nativo, você continue participando com a gente. 9198-441-6545.

0: Desespero Alei, Tawane com Breno Major, som de faculdade aqui no Forró Nativa, quinta-feira, 25 de junho. Bora que bora, você participando, mandando seu beijo, seu abraço, pedindo seu forró, 3h58, fique à vontade. Se quiser também, responda a nosso tema. Hoje é dia do imigrante, dia 25, né? E a gente tá perguntando se você pudesse morar em qualquer lugar do Brasil ou do mundo, pra onde você iria e por quê? 9198-441-6545.
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9: Fala galera ligada na Nativa, tá na hora da dica de saúde por aqui. E a dica de hoje é simples, mas é fundamental. Então anote aí, cuide de sua mente. É isso mesmo, o estresse e a ansiedade podem afetar não só o emocional, mas também o corpo. Você sabia disso? Então reserve um tempinho para você. Pode ser uma caminhada, ouvir sua música favorita aqui na Nativa, claro. Ou até 5 minutos de respiração profunda. Só isso já ajuda aí muito. E não esqueça, dormir bem, se alimentar direito e praticar atividades físicas ajudam e muito a manter o equilíbrio mental. Tudo isso é muito importante. Saúde não é só física, é mental também. Cuide-se e continue sempre ligado aqui na Nativa FM para mais dicas como essa. Eu volto em breve, até a próxima. Tchau, tchau.
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0: Eu falei que eu ia tocar hoje, né? Pediram ontem, não deu tempo, tocamos a Saga de um Vaqueiro. E aí ficou pra hoje, e hoje foi tocada Luiz Gonzaga, A Triste Partida. 4h17 agora, 4h17 desta quinta-feira, 25 de junho. Você continua participando, 9198-441-6545, dando o seu bom dia.
1: Alô, alô, Rafael, bom dia, bom dia, bom dia. Um abraço para todos os guerreiros da rodagem. Estamos por cá engolindo a lua, hein? Em relação ao país aí, Rafael, eu gostaria de morar na Suíça, embora pra Suíça. Lá existe o melhor chocolate do mundo. Não é açúcar, é só chocolate.
0: Chocolate.
1: Faz muito bem pra nós. Em relação à música aí, Zezé de Camargo Luciano, é o amor. Valeu.
0: É o amor, é o amor. Boa, um clássico, né? Bom dia, Rafael. Vital Santos, da Vila Carmela, Guarulhos. Fala a hora certa, Rafael, e a temperatura para o povo se preparar para o trabalho. Bom dia. Nublado, 12 graus em São Paulo, 4h17. Bom dia!
2: Olá, Nativa. Bom dia, mano velho. Bom dia, mano novo. Bom dia a todos. Uma ótima quinta-feira, dia 25. Ô, mano velho, mano novo. Toca um forró bom aí pra mim. A empregada, mano velho. Eu esqueci qual que era os dois que cantavam a empregada. Embora, não, manda a empregada embora. Eu tô vindo aqui em Itamaraju, na Bahia, na Fazenda Altamira. Bom dia, mano velho, bom dia, mano novo. É isso aí, bom programa a todos. Vamos que vamos, forró na fita, por favor. Vamos que vamos. Bom dia a todos.
0: Valeu. Bom dia, Brasil. Bom dia, Joaquim. Obrigado pelo carinho, gente. Ó, áudios de até 30 segundos, tá bom? Muito bem, bora que bora, bom dia.
3: Bom dia, Nativa. Bom dia, mano velho, mano novo. Bom dia, Rafael, mana baby. Ô, mana baby, onde você anda? Nunca mais apareceu aí pra dar um alô pra nós aí. O Rafael toca um forró aí bem arrochado aí, tá? Pra nós, lembrar aí da Paraíba, um cheiro pra todos nós aí. E um bom São João, né? Quer dizer, já foi, agora é São Pedro. Um cheiro da Maria do Céu.
0: Beijo. Motor,
3: vamos trabalhar, Rafael.
0: Bora.
3: Minha filha tá grande pra Ana Rosa, Rafael.
0: Olha, vamos que vamos, Maria do Céu. Bom trabalho, mulher. 4h19, bom dia, bom dia.
4: Bom dia, Guidotti. Aqui é Cláudio de Itamarandiba, Vale do Jequitinhonha, Minas Gerais. Manda um forró legal pra gente aí, Dimas e seus teclados. Qualquer uma do Dimas, tá ok? Grande abraço, bom dia.
0: Valeu, bom dia, obrigado pelo carinho. Agora 4h19, bom dia.
5: Bom dia, mano velho, mano novo, Rafael Vidati. Estou aqui na escuta no programa Forró Nativa. Se for possível, manda uma música aí com a banda Magnífico. E tenho o prazer de oferecer para minha namorada Maria de Oliveira de Açaí e para vocês todos da rádio, para todos de Açaí, para toda a região. Sou o Vardão das Madrugadas. Se for possível, você anunciar o aniversário dos meus filhos que moram lá em Goiânia, Nayara Cristina e Robert Vieira. Beleza? Bom dia.
0: Bom dia, Valdeci.
5: Ótima quinta-feira a todos vocês aí. Que Deus abençoe vocês todos aí, beleza?
0: Valeu, beleza. Um abraço, parabéns para Nayara e Robert. Felicidades, que Deus abençoe, muita saúde. Bom dia.
6: Bom dia, mano velho. Bom dia, mano novo. Bom dia, mana baby. Bom dia, Rafael.

0: Aqui é o Francisco, motorista da Metropaulista. Gostaria muito de ouvir com o Jorge Dialdino, Riúna, para oferecer para todos os ouvintes da Nativa, principalmente para o meu amigo Zoreia. Um abraço para todos, fui!
1: Valeu, um abraço, bom dia!
2: Bom dia, mano, vai, mano do ovo. Aqui que eu falo, pode chegar a divulgação diretamente aqui do Brás, a Ferida Madrugada, da Rua da Junta. Do Javan, gostaria de ouvir a música Meu Vaqueiro, Meu Pinhão, com o Márcio Escolheita, a banda número um do Brasil, que tem mais de 30 anos de formação. Pelo Manel Brugel, quem estourou em São Paulo, foi Mano Velho, Mano Novo, empresário Alemão Produções. Ofereço a todos que estão vendo a formativa, sucesso aqui no Brás, está 12 graus nessa hora. Toca, que é sucesso para todos os amigos do Brasil.
1: Valeu, um abraço. Bom dia, Mano Velho, Mano Novo, Rafael. Aqui é Francisco de Itaperuá. Aqui tá frio, toca Vozes da Seca. Ele tá lá em Luiz Alves, Santa Catarina. Tá marcando 6 graus lá, hein? Tá frio mesmo, rapaz do céu.
3: Bom dia, Mano Velho. Bom dia, Mano Novo. Bom dia, Rafael Guidotti. Bom dia a todos da família Nativa. Aqui é Paulo César de Araraquara. Que Deus restaure a saúde de toda a família aí do Mano Velho, Mano Novo, de toda a família dele, né? Sou também o Rafael Guidotti.
1: Amém.
3: Se for possível, tá com a música do Ricardo Rosalém, Solteiro Escondido. Boa. Obrigado, que Deus abençoe a todos. Fui, valeu!
1: Valeu, obrigado! Oi, bom dia!
4: Bom dia, Rafael Guidotti, meu lindo carequinha cheiroso, gostoso da madrugada. Toca aí um forró ferrado pra nós, né? É, qualquer forró aí do Luiz Gonzaga, tô passando pra deixar meu bom dia e a Luciana Zé dos Campos. Um cheiro, seu lindo. Manda um cheiro pra Vânia no Recife, hein, que ela curte a Nativa.
1: Um cheiro, menina, bom dia!
5: Bom dia do Rafael, bom dia, bom dia, bom dia.
1: Bom dia
5: pra todo mundo, Raimundo, vizinho do fundo, alma do outro mundo, todo mundo que faz frequência, faz presença na Nativa. Vai por cá, viu?
1: Boa!
5: Boa de Joinville. Luiz Mandiba por cá. Toca pra nós aí, meu rei. Se tiver jeito aí, o Luiz Gonzaga e Fagner Seca. Ou qualquer um do Calypso aí. Beleza?
1: Beleza.
5: Sonho da minha vida é ir lá pra Itália. A idade já tá passada, mas...
1: Nunca é tarde, viu?
5: A Itália é um bom lugar.
1: É bom mesmo, hein?
5: Bacana.
1: Bacana.
5: De Bela aí, satisfação.
1: Satisfação, meu amigo. Obrigado pela participação, viu? Obrigado. Fica com Deus. Oi, bom dia.
6: Bom dia, mano velho. Bom dia, mano novo. Bom dia, Rafael Guidotti.
1: Bom dia.
6: Aqui é o Wagner de Birigui, trabalha de vigilante. E escutar o Edgar Mão Branca, São João pela Bahia.
1: São Joãozando pela Bahia. Boa, Wagner. Edgar Mão Branca, 4h23, bom dia.
7: Bom dia, mano velho. Bom dia, Manu. Bom dia, Rafael. Bom dia a todos os ouvintes da Nativa. Aqui é Maria Aparecida de Presidente Prudente. Toca qualquer música de Mastruz com Leite pra mim.
1: Mastruz.
7: Bom dia, bom dia. Tá muito frio pra esquentar esse frio, tô com um motão arretado. Bom dia, bom dia.
1: Bom dia, bom dia. 4h23, a pedido.
8: Meu amigo, meu irmão, Zezito Doceiro.

0: mais um pedido aqui no Forró Nativo atendido. Amazã, a Lua, também Jorge de Altinho, Rio Una e Flávio Leandro e Zezito Doceiro, Quem Ama Cuida. Três pedidos na sequência. 4:36, 4:36, você participando com a gente, 9198-441-6545, diga bom dia!
1: Bom dia, Rafael Guidotti, bom dia a toda a equipe da Nativa. É a Fátima, aqui do Tatuapé, desejando uma quinta-feira com muitas alegrias, muito sucesso à Rádio Nativa. E te pedir, Rafa, quando você puder, toca pra mim qualquer música do Flávio Leandro.
0: Pronto!
1: Obrigada, beijo, beijo, beijo, Deus te abençoe.
0: Beijo, beijo, beijo, Fátima, fica com Deus, viu? Bom dia!
2: Bom dia, Rafael, bom dia, mano velho, bom dia, mano novo, bom dia, mano baby. Sou Eduardo Teixeira, aqui do Sítio Morro, São Francisco de Assis, do Piauí, estado do Piauí, país Brasil. Gostaria de ouvir música do cantor Nelson Nascimento. E quer beber? Vamos fazer beber agora, e quer beber? Vamos fazer beber agora, no braço de uma morena pra fazer. Não tem hora. Me ofereço para todos os ouvintes e ouvintas da Nativa FM. Forte abraço.
0: Fazer beber, Nelson Nascimento. Abraço, Eduardo. Bom dia, Nativa. Bom dia, Forró Nativa. Aqui é a Rita. Toca pra nós a Saga de um Vaqueiro. Beijo, bom dia.
3: Ô, Rafael, gostei desse... Au, au.
0: Au, au. É um cachorrão ou tem o... Miau. 4:37. Eita madrugada, mexe com nós, né, gente? A madrugada deixa nós maluquinho. Mas não é maluquinho, feinho, mas bonitinho também e é feliz.
4: Bom dia, bom dia, bom dia, Rafael, mano novo, mano velho. Manda aí pra galerinha aqui da Queixo Mal, tudo parado por causa da chuva, hein? Manda um alôzinho aí e manda aquele musicão da Joelma pra nós.
0: Joelma.
4: A lua me traiu.
0: A lua me
4: Eita,
0: traiu.
4: Eita, bicho, ainda bem que eu não sou cantor. Valeu, valeu.
0: Tamo junto nessa, viu? Olha, rapaz, tamo junto, que eu, às vezes aqui no estúdio eu canto Minha Nossa Senhora, eu falei, Jesus, ainda bem que eu tô sozinho aqui, senão eu ia apanhar aqui dentro.
1: Bom dia, mano velho, mano novo, bom dia, Rafael Guidotti.
0: Bom dia.
1: Meu carequinha lindo, maravilhoso.
0: Meu.
1: Estou aqui me preparando pra trabalhar e ligadinha no Forró Nativa. Se for possível, toco uma música do Frank Aguiar, do Dantas do Forró. Ofereço a todos os ouvintes, porque eu sou muito nativa. Beijo!
0: Beijo, Edith! 4:39, bom dia!
5: Bom dia, Rafael Guidotti, bom dia para todos os ouvintes da Nativa, bom dia pro Mano Velho, Mano Novo, Mana Baby, que estão de férias. Rafael Guidotti, quase acertei o jogo ontem,
0: hein? Quase,
5: falei,
0: hein?
5: Que ia ser de 3-1, foi de 3-0.
0: Verdade!
5: Rafa, gostaria de ouvir no Forró Nativa... Pra dar uma esquentadinha, gostaria de ouvir a música do Rastapé, Machucando o Coração.
0: Olha!
5: Um beijo pra todos vocês. Um beijo pra você, Rafa. Que Deus abençoe seu dia.
0: Um beijo, obrigado, viu? Obrigado pelo carinho. Tamo junto, Ângela. Bom dia!
6: Bom dia, Nativa. Bom dia a todos. Bom dia, Rafa. Bom dia, Mano Velho. Bom dia, Ano Novo. Aqui é o Roberto Guarulhos, um ótimo dia pra nós aí, valeu, um abraço.
0: Bom dia, um abraço, obrigado pelo carinho. Oi, bom dia.
7: Bom dia, meu carequinha, charmoso do Instagram, bom dia, mano velho, mano novo.
0: Bom dia.
7: Toca aí, Carolina com K, eu sou a Cícera do Parque Viana Barueri. Beijo, meu carequinha.
0: Cicinha, sua linda, 4:40.
8: Forró Nativa, bom dia, gostaria de ouvir. No meu forró entra preto e branco, quero ver todo mundo caçadinho de tamanho. Joinás de Diadema.
0: Diadema,
8: bom trabalho aí pra vocês.
0: Valeu, bom dia, obrigado. Gente, outro recado, não liga pro WhatsApp, se você ficar ligando, você pode ser... bloqueado. E aí nunca mais participa com esse seu número, viu? Bom dia.
9: Bom dia, mano velho, bom dia, mano novo, bom dia, Rafael Guidotti. O Rafael, aqui o Ademir de São Mateus. Toca Caminhão Velho com Dante do Forró, por favor.
0: Caminhão Velho.
9: O Brasil ontem deu show, hein?
0: Viu só?
9: Vamos rumo ao Eco.
0: Baila, Vini, baila, Vini. Bora rumo ao Hexa, segunda-feira, às 14h, hein? Horário de Brasília é o jogo. Quem será, hein? Japão, Holanda, Suécia? Ai, ai, ai, ui, ui. Hoje nós vamos conhecer quem vai ser o adversário do Brasil, segunda-feira, às 14h, às 14h, pelo horário de Brasília e transmissão ao vivo aqui da sua Nativa FM. Bom dia!
6: Bom dia, mano velho, bom dia, mano novo. É Denver da cidade de Birigui. Toca uma música aí pra mim aí. Eu tô ouvindo aqui a Nativa agora, sentindo a panorama aqui. É uma música do Daniel, Menino da Aldeia. E partiu o panorama, hein?
0: Partiu o panorama, show de bola. Obrigado pelo carinho aí, viu? Tá anotado aqui também o seu pedido, né? Tô anotando aqui tudinho, tudinho. Vamos ver se dá tempo de tocar todas, né? Vamos ver se dá tempo de tocar todas, porque olha, é muita gente, coisa boa, né? Essa nação forrozeira. Eita, mas eu falo que é a melhor auditória, a melhor plateia, mais animada do Brasil, não tem pra ninguém, não. 4h42. Lembrando que a gente tá fazendo uma perguntinha, né? Só pra interagir mesmo, porque hoje, dia 25, é dia do imigrante. Então a gente tá querendo saber também se você pudesse, né, morar em qualquer lugar do Brasil ou qualquer lugar do mundo, pra onde iria e por quê? 9198-441-6545, bom dia!
10: Bom dia, Nativa, bom dia, Rafael. Aqui é o Paulo Serafim, de Joinville. Eu quero ouvir uma música da Thalita Mel. Toca uma da Thalitinha aí pra nós.
0: Thalita Mel, boa! Paulo Serafim, de Joinville, Santa Catarina. Alô, Nativa Joinville, aquele abraço!
11: Bom dia, Rafa.
0: Bom dia.
11: Ótima quinta pra você. Eu liguei sem querer, eu apertei errado.
0: Ah, foi você então.
11: Eu, Davi,
0: né?
11: De Biúna. Eu apertei o botão errado do celular.
0: Foi você!
11: Ih, você viu?
0: Chamo.
11: Eu não falei que ia ser 3-0.
0: Ah, é, você acertou.
11: Agora vai pegar uma pedreira.
0: Agora vai.
11: Toca aí, Mastruz com Leite, Mastruz. Marcando Quadrilha.
0: Marcando Quadrilha, boa, boa, Davi de Biúna. Então foi você que ligou e parou tudo aqui, né? Ah, meu Deus do céu, viu? Mas tá desculpado. Thales aqui de São José dos Campos, estão pedindo muito Joelma. Toca aí, já tá na ponta da agulha aqui, viu? Vai tocar nessa próxima leva aqui, vai vir aí A Lua Me Traiu, tá bom? Vai vir agora aí, nessa leva agora. Também tem. É só pedido, viu, gente? Vou tocar 4 músicas na sequência agora. As 4 músicas não são escolhas minhas, são pedidos do ouvinte participando aqui, tá bom? Olha a hora, é a hora da quaiada! 4h44, diga bom dia!
12: Bom dia, Guidote, bom dia, mano velho, bom dia, mano novo. Desde o ano 90 que eu escuto a Nativa, desde a Band.
0: Boa!
12: Quero mandar um abraço aí pro mano velho, mano novo.
0: Boa.
12: Nosso amigo Guidote que tá aí no comando.
0: Tamo junto.
12: Tô agora em Bezerros. Mandei morei 15 anos em Atibaia.
0: Opa!
12: Quero mandar um abraço
0: pra
12: todos aí do Braz. Nosso amigo cunhado Bill Careca. Essa galera que está aí do Braz escutando a Nativa.
0: É ferida a madrugada
12: bom
0: agora.
12: Bom dia, Guidote. Né? Aquele abraço,
0: meu amigo. Obrigado pelo carinho, viu? Bom dia, Rafael Guidote. Como não vai, mano? Novo programa formativa. Deraldina Angélica de Bauru. Um beijo, menina. Quem mais está participando aqui? Você, ó, pode mandar mensagens. Fique à vontade para gravar. Se você for gravar, grava aí até 30 segundos, tá bom? Ou escreva. Um abraço para Elaine Fragoso Batista, do Guarapiranga, um grande abraço. Juarez Almeida, pedindo Roberta Miranda, não se aveste não. Juarez de Arujá, boa. Bom, agora vamos tocar 4 músicas na sequência. 4 pedidos do ouvinte do Forró Nativa. Será que seu pedido vai ser agora? Ou já tocou? Ou vai tocar? Fique ligadinho, até as 5h55 estamos por aqui. Às 5h55 tem aí o evangelizador Fábio Teruel. Aí às 6h05, Jones Mendes com Coração Sertanejo. A melhor programação 24 horas é a Nativa. E você é a nossa melhor companhia. 9198-441-6545.

0: às 4h59. Daí, hein, Nelson Nascimento, fazer bebê. Tivemos muita coisa boa, né? Só pedido do ouvinte, que já já a gente continua atendendo. Você participando, 9198-441-6545, 4h59. Bom dia, a gente volta já.
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0: A pedido, já tocamos três, tá? Banda Magníficos, Fonte dos Desejos, Miúsa e Meu Tesão é Você. Au, au. Olha a hora do au, au. 5:18, 9198-441-6545, olha a mensagem, chegando, tamo ao vivo, viu, tamo ao vivo, e a mensagem vai chegando, e o povo vai participando, é assim que nós gosta, 9198-441-6545, você vai dizer o seu bom dia agora. Bom dia, Rafael Gordo de José da Penha, Rio Grande do Norte, toca aí Edgar Mão Branca. Edivan de Guaianazes, ouvindo a melhor da madrugada, não tocou a música que eu pedi, ai, ai, ai, ui, ui, hein, será que não deu tempo ainda? Bom dia!
1: Soraya de Praia Grande, como vai, querido?
0: Tudo bem, Soraya?
1: Gostaria de ouvir Calcinha Preta, um beijo a você e a todos os ouvintes da Nativa.
0: A todos
1: Uma
0: nós!
1: Uma boa quinta.
0: Obrigado, Soraya, de Praia Grande, bom dia, viu? Rafael, se pudesse, faria o caminho inverso, eu ia morar lá em Senhor do Bonfim, Bahia, cidade do meu coração, terra do meu avô e da minha mãe. Inclusive, estou indo sábado agora passear lá. Alexandre de Santo André, bom passeio, meu amigo, tudo de bom pra você, viu? Boa viagem, aproveita. 5:19, bom dia.
2: Bom dia, Nativa, e todos os ouvintes da Nativa, Ademar na área. E gostaria de ouvir Rafael Guidotti, muito bom dia, com banda Forró Sem Preconceito, a música é Rumo ao Hexa.
0: Rumo ao Hexa.
2: Gentileza, toca pra nós.
0: Forró Sem Preconceito, Rumo ao Hexa. Tá bom, tá aqui anotado. Oi, bom dia.
3: Bom dia, mano velho, bom dia, mano novo. Bom dia, meu amigo velho, Rafael Guidotti. Ô, meus amados, eu gostaria de ouvir a música da banda Limão com Mel, Deixa o Tempo Passar. Aqui é o Jean de Mera, aqui de Arco Verde, Pernambuco. Deixa o tempo passar, amigo velho. Forte abraço.
0: Deixa o tempo passar, meu amigo. Tudo de bom. Um abraço pro Juscelei, tá aqui também. O Guga Palmeirense também tá por aqui. Oi, bom dia.
4: Bom dia, Forró Nativa. Bom dia, mano Rafa.
0: Bom dia, menino.
4: Toca pra nós aí a do Rei Vaqueiro, Como um Vaqueiro Vive. Rei Vaqueiro, Como um Vaqueiro Vive. Toca pra nós aí. Um abraço, mano Rafa. Ótima quinta-feira.
0: Como um Vaqueiro Vive. Olha... Como que o vaqueiro vive? Nós vai saber daqui a pouquinho, né? Com o Rei Vaqueiro.

0: Já que ele pediu, gente, olha, é claro que infelizmente ainda temos que tocar todas as músicas, tá? Vocês já vão me desculpando, porque vocês veem, é muita gente. E olha que eu toquei, antes de terminar a hora anterior, eu toquei 4 na sequência, vem tocando de 3, de 4, de 2. Lá ele, ficou esquisito isso, né? Lá ele, tô fora. Vem tocando música, 2 na sequência, 3 na sequência, 4 na sequência. Vamos explicar, porque quem ligou rádio naquele momento, fica esquisito, viu?
1: Bom dia, Guidotti.
0: Bom dia.
1: Tudo bem?
0: Tudo bem.
1: Muito frio, né?
0: Friaca.
1: E que bom que o Brasil ganhou ontem.
0: Boa, 3-0, ó.
1: Eu não falei quanto que ia ganhar, não, de quanto que seria. Não consegui falar ontem.
0: Ah, meu
1: mas
0: Deus.
1: Mas fiquei feliz.
0: Isso que importa.
1: Vamos aguardar segunda agora, né?
0: Às 2 da tarde.
1: Eu gostaria de ouvir a música A Natureza das Coisas.
0: Linda, linda.
1: Com Flávio José.
0: Linda. Linda música.
1: Tenha uma quinta abençoada.
0: Amém, a todos
1: um abraço.
0: Nós. Outro, menina. O importante é o Brasil ganhar, né? Eu também falei 3-1, foi melhor ainda, né? 3-0. Se fosse 5, 6, com todo o respeito às outras seleções, mas a gente tem que torcer pro Brasil, né, gente? Nem se ganhar de 1-0 jogando feio, mas ganhando, que importa? O importante é levantar a taça no final. É isso que importa, viu? É aí, é o Hexa. É o Hexa. Bom dia!
2: Bom dia, Nativa. Bom dia, mano velho, mano novo. Bom dia, mano rápido, o cara aqui é mais lindo do Brasil. Você gostou do jogo?
0: Viu só?
2: Cara aqui, eu amei. Nós deu cada grito aqui.
0: Eu também,
2: tem que continuar,
0: viu?
2: Assim, né? Senão vai apanhar o Brasil.
0: É.
2: Não vai levar uma surra se ficar mole. É isso aí, tamo junto. Nós somos brasileiros. O brasileiro tem que estar sempre feliz e torcendo, né?
0: Verdade.
2: Beijo, beijo, beijo.
0: Beijo, beijo, beijo, Maria Cícera. Bora sair na folha, né? Agora só que chegou o momento, né? Ainda hoje tem jogos ainda de grupos ainda, tudo bem. Mas agora, segunda-feira, perdeu, volta pra casa. Perdeu, volta. Daqui pra frente, a partir de segunda-feira, perdeu, faz as malas e volta pro Brasil. Então tem que ganhar, nem se for de 1-0, 0.5-0, mas tem que ganhar. Agora é de grão em grão, não é? É assim. Agora a gente vai esperar. Hoje vai ter jogos da Copa que vai decidir quem vai ser o adversário do Brasil. O que vocês acham, hein? Amanhã. Bom, olha, eu não sei. Talvez a Suécia, talvez. Quem, eu sou, parto daquele princípio, quem quer ser campeão não pode escolher o time, ou no caso aí a seleção, certo? Mas, se pudesse escolher, não é menosprezando, mas eu escolheria a Suécia, entre as três opções, né? Holanda, Japão, né? E Suécia, acho que é o que pode enfrentar o Brasil. Mas é aquilo que eu falei de novo, quem quer ser campeão não pode escolher, tem que fazer a parte dele, ó. De papo em papo ali, ó. Vai ali, vai ali, vai ali, vai ali, vai ali. Quem mais aqui, ó? Jonathan de Suzano, motorista aplicativo, manda Luiz Gonzaga, cidadão, bota pra torar, vai Brasil, muito bem. Vamos atender pedidos? Vamos atender pedidos? Tá aqui, ó. Como que o vaqueiro vive, hein? Canta aí, rei. Canta, rei vaqueiro.
3: Tá valendo? Eita, pô.

0: Que clássico, hein? Luiz Gonzaga, Cidadão, às 5h35, mais um pedido atendido, também Flávio José, A Natureza das Coisas e Rei Vaqueiro, Como Vaqueiro Vive. 9198-441-6545, daqui a pouquinho a previsão do tempo, hein? Será que vai esfriar? Será que vai chover? Será que vai encalorar? Será que vai esquentar? Vamos conferir daqui a pouquinho, bom dia!
1: Bom dia, Mano Velho, bom dia no Mundo Novo, bom dia, Mano Rafa.
0: Bom dia!
1: Tudo bem com vocês?
0: Tudo!
1: Espero que sim.
0: Amém,
1: tá
0: sim.
1: Aqui é Vicentina Menezes, do Esperança do Sul.
0: Tudo bem?
1: Eu queria ouvir a música... A Saga de um Vaqueiro, vocês mandam pra mim?
0: Ai, ai, ai.
1: Eu adorei ela ontem que eu escutei. Nunca tinha escutado.
0: Olha!
1: Escutei ela ontem e amei a música.
0: Linda, né?
1: Vocês mandam pra mim? Tudo de bom pra vocês. Beijo no seu coração, Rafinha. Deus abençoe sua família, abençoe vocês, abençoe toda a nativa. Tchau,
0: beijo Zete,
1: no seu coração.
0: Um beijo no seu coração, que Deus abençoe. A música é maravilhosa, é um filme, né? Inclusive até contei dela um pouquinho. Tá lá no meu Instagram, né? Algumas publicações atrás, se você ver lá. É, quando eu toquei, eu falei um pouco sobre a história dela, né? Tá lá no meu Instagram, @RafaelGuidotti. E Zete, hoje eu vou ficar devendo, eu vou ser sincero, porque a música é grande, é 8 minutos e meio. E agora não dá mais tempo tocar. Nosso tempo tá acabando quase. Mas amanhã eu toco mais cedo, tá bom? Umas 5 horas, pode ser? Umas 5 horas, 5 e 5, por aí. Aí eu já abro essa hora com ela amanhã. Combinado? É a minha palavra aqui. E vocês, ouvintes, não me deixem esquecer, me cobrem amanhã, tá? Porque também o tic-teco aqui tá que tá pinel aqui, viu? Um beijo, menina. Bom dia.
2: Bom dia, minha rádio querida, Rádio Nativa. Bom dia, manos. Bom dia a todos. Rafael, um abração. Bom dia para nós. Uma música bem gostosa aí. Com Francis Lopes. Muito antigo, das antigas. Um beijo. Aqui é só o café. Um beijo para todos que estão ouvindo a Nativa.
0: Beijo, Sol. Bom trabalho, viu? Alô, Benedito Moisés de Almeida, São José do Rio Preto, na sintonia. José de Moura Rocha também aqui na sintonia. E você participando, são 5 horas e 37 minutos. Agora a gente vai tocar mais uma moda boa que também pediram, né? Já tava tocando, mas como já era um outro pedido, eu não vou fazer pedido em cima do pedido. Eu vou tocar outra agora. Desse menino aqui, que canta demais da conta, que a gente ama, não é verdade? É, eu tô falando dele, o Flávio Leandro vai cantar agora, e uma linda canção pra gente começar bem, muito bem, o nosso dia. Toda vez é maravilhoso, né? Quem dera, quem dera, quem dera.

0: cunha, menino! Olha a hora, 5h41, bom dia, Brasil!
1: Oi, bom dia!
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3: Tá chovendo aí, aqui tá chovendo.
4: Aqui tava chovendo e agora já choveu.
5: Tá chovendo só fora, dentro de casa tá tudo seco ainda, por enquanto.
3: Tá chovendo sim, querida, tudo molhado pra fora, uma barreira, não dá nem de caminhar pelo redor de tudo.
6: Tá chovendo sim, mas ainda não tá correndo água na estrada.
3: Tá chovendo, choveu a noite inteira e tá chovendo.
0: Pois é, Mariquinha, agora tamo em kits, hein? Tamos iguais, tá chovendo aí, tá chovendo aqui, chovendo a noite inteira, não choveu tanto a noite inteira, mas chuviscou, teve neblina, não é verdade? E agora a temperatura nesse momento na cidade de São Paulo, 12 graus, tempo nublado, 5h42, a mínima foi 11, que foi lá por volta de 2h30, 3 horas da manhã. A máxima não deve passar dos 14 graus, de novo, né? Essa diferença entre a mínima e a máxima é pouca, é aí que fica mais frio ainda, né? Não aquece muito. E é o seguinte, para hoje, quinta-feira, vai ser chuvoso durante o dia e a noite. A quantidade diminuiu mais do que a metade, mas é um bom volume ainda de água que pode cair hoje, 15,4 milímetros. O sol nasce às 6h48, se põe às 5h29, estamos aí na lua crescente.

0: que chonadeira! Wagner, lembrança de um beijo. É o Forró Nativa, rasgando a madrugada sempre com as melhores e com os melhores que são vocês, ouvintes de todo o Brasil. 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
0: 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Gente, obrigado pelo carinho, foi sensa, mara. E amanhã tem mais, hein? Amanhã vamos botar mais pra torar ainda. Amanhã é sexta-feira, bota pra torar, Brasil! Vem aí Fábio Teruel, depois Jones Mendes com Coração Sertanejo. Eu volto mais um pouquinho dentro do Coração Sertanejo junto com o Jones pra dar mais um recado pra você. Uma linda e ótima quinta-feira. E até amanhã no Forró Nativa às 2 da madrugada, hein? A oração do Padre Cícero. Tchau, gente!
2: Mano velho, dizem que o Padre Cícero é um santo e tem poder.
3: É isso mesmo, Mano Novo. E se a voz do povo é a voz de Deus, só nos resta dizer, viva o santo do sertão!
2: Viva!
3: O Padre Cícero foi tão querido no sertão nordestino que o povo criou a sua oração. A oração para ser rezada antes do agricultor sair de casa para a lida diária.
2: Vamos rezar, Mano Velho?
3: Vamos sim, Mano Novo, ao som do maestro César do Acordeon.
2: Pelas lágrimas divinais, livrai-me dos invejosos e das mãos dos criminosos e dos laços dos satanás.
3: Para botá-los para trás, Deus na frente, paz na guia. Ó Santa Virgem Maria, quando vem rompendo a aurora, iluminai-me na hora que vem clareando o dia.
2: Levanto-me e entrego-me a Deus e a Virgem Maria,
3: para com as espadas de São Jorge estar armado, com o leite da Virgem Maria amamentado,
2: para que meus braços não sejam fracos, nem meu sangue derramado pelas mãos do inimigo.
3: Quero ficar livre de todos os perigos em minha casa, junto com a minha querida família.
2: Em nome de suas 5 chagas, Jesus Cristo de Nazaré, atenda os meus rogos e me livre de todos os males.
3: Amém.

dia, minha gente. Que Deus abençoe você que está aí acordando, indo já para o trabalho, preparando o café, cuidando da casa, não é? Levando as crianças para a escola. Eu sou o evangelizador Fábio Teruel. E de segunda a sexta, estou aqui na Nativa, das 5 para 6 da manhã até as 6h05, até a chegada de Jones Mendes com a nossa oração da manhã. Já manda para o meu WhatsApp o seu nome e o seu pedido de oração para que eu possa apresentar a Deus. Anota aí, é 11 93.001234. Você sabia que a forma como você começa o seu dia é que vai determinar o jeito que será todo o seu dia? Eu quero te revelar um segredo que está ali em Mateus 6,33. Ali está assim: busquem, pois, em primeiro lugar o reino de Deus e a sua justiça, e todas essas coisas lhe serão acrescentadas. Ei, esse é o segredo que mudará todo o seu dia. Começar sempre a sua manhã colocando Deus em primeiro lugar. No mundo espiritual existem chaves que abrem acessos. E quando Jesus disse para buscarmos em primeiro lugar o reino de Deus e a sua justiça, ele não estava dando apenas um conselho. Ele estava entregando a chave para uma vida que funciona. Ele estava mostrando que existe uma ordem certa para as coisas. E quando você inverte essa ordem, quando você coloca Deus em segundo, terceiro, último lugar, você acaba vivendo no desespero, na ansiedade, correndo atrás de mil coisas e nunca encontrando paz. Mas quando você faz diferente, quando você escolhe colocar Deus em primeiro lugar, logo assim cedinho, algo poderoso acontece. Você não precisa mais correr ansioso, desesperado atrás das coisas. Sabe por quê? Porque as coisas certas começam a ir atrás de você. Deus, ele prometeu acrescentar tudo aquilo de que você precisa. Então, pensa comigo. Quantas vezes você já acordou pensando nos problemas? Você abre os olhos e a primeira coisa que vem na sua mente é aquela conta para pagar. Aquele conflito no trabalho, aquela situação de saúde que está te preocupando, aquele relacionamento que está difícil. E antes mesmo de sair da cama, você já está com o coração apertado, com a mente agitada, e você fica cansado só de imaginar que o dia vai ser difícil. Isso acontece porque você começou o dia buscando as coisas erradas. Primeiro você começou a olhar para os problemas e não para aquele que tem todas as soluções. Davi escreveu no Salmo 16, versículo 8, assim: sempre tenho o Senhor diante de mim. Com Ele à minha direita, não seria abalado. Davi, ele descobriu esse segredo. Ele não disse: às vezes eu tenho o Senhor diante de mim. Não, ele disse sempre. Porque Davi sabia que quando você começa o dia colocando Deus à frente de tudo, você cria um escudo ao redor da sua vida. Você não será abalado. Isso não significa que os problemas vão desaparecer. Isso não significa que as dificuldades não chegarão. Mas significa que você vai ter firmeza, vai ter paz, vai ter força para enfrentar cada desafio, porque Deus está à sua direita, sustentando você. Agora, depois de colocar Deus em primeiro lugar, existe algo que precisa brotar naturalmente do seu coração. E sabe o que é? A gratidão. O apóstolo Paulo escreveu assim: deem graças em todas as situações, pois essa é a vontade de Deus para você em Cristo Jesus. Repare bem no que Paulo disse: agradecer a Deus em todas as situações. Ele não disse: deem graças quando tudo estiver perfeito. Não, ele também não disse: sejam gratos apenas nos dias bons. Ele disse: em todas as situações. Isso inclui os dias difíceis, os dias em que você acorda cansado, os dias em que parece que nada está dando certo, porque quando você escolhe agradecer mesmo assim, está declarando que a presença de Deus é maior do que qualquer problema que você esteja enfrentando. Você está dizendo que a fidelidade dele não mudou, mesmo quando as situações mudaram. Agradecer a Deus pela manhã é como abrir as janelas da alma e deixar a luz entrar. Meu irmão, minha irmã, você pode estar passando por um momento financeiro, de repente, difícil. Mas o agradeça por ter comida na sua mesa. Você pode estar enfrentando, quem sabe, problemas de saúde. Mas o agradeça porque acordou vivo e respirando. Você pode, quem sabe, estar lidando com conflitos aí na sua família. Mas agradeça porque Deus ainda está cuidando da tua casa. Cada coisa pela qual você agradece deixa o seu coração mais firme, mais forte e mais protegido contra as tempestades que podem vir. Amém?
Muito bem, vamos então orar. Agora, antes, eu quero te pedir um ato de fé. Eu quero que você faça algo simples, mas com fé. Tire uma foto da palma da tua mão, a mão aberta, palma da mão. Envia para mim pelo meu WhatsApp, que é 11 93.000 1234. Estou em jejum desde as 5 da manhã e vou entregar ao meio-dia. Ao meio-dia, vou levantar a minha mão para o céu com o celular na mão e vou apresentar a Deus a sua mão. Vou pedir a Ele para que essa grande vitória chegue na tua mão. Uma vitória que não vai mudar apenas a tua história, não, mas que através de você alcançará também a tua família. Porque tem bênção que começa em uma pessoa, né? Mas depois transborda para a casa inteira. Então, se você crê, envia para mim a foto da palma da tua mão. 11 93.000 1234. Enquanto você envia, abra o teu coração e receba esta oração em teu espírito. Imagine as portas do seu lar se abrindo e repita comigo essas palavras: Vem, Maria. Vem, Nossa Senhora.

santa, milagrosa. Pode entrar. Entra, que essa casa é sua, Nossa Senhora. A minha casa é tão simples, tão pequena, tão modesta. Mas este para mim é o meu reino. Este para mim é o meu castelo, Nossa Senhora. Vem, Nossa Senhora, traz de volta a paz que eu necessito, a saúde que é minha maior riqueza, a união e o diálogo para todas as pessoas que moram e que vivem nesta casa. Cubra meu lar e abençoa minha família com seu manto azul sagrado, Nossa Senhora. Cuida bem de mim, Santa Mãe de Deus. Desate todos os nós da minha vida. Mãe, eu levanto diante de ti neste momento, mãe, este celular, onde as fotos das mãos dos seus filhos e filhas que já chegaram estão. E também das fotos que ainda vão chegar, mãe. A senhora conhece cada pessoa que enviou essa foto. A senhora sabe de quem é cada mão. Eu te apresento então agora diante de ti, Nossa Senhora, e te peço, abençoa estas mãos. Coloca nestas mãos uma grande vitória. Maria, que nenhuma foto enviada seja apenas uma imagem, que seja um sinal de fé diante de ti. É nessa mão, Maria, que estou pedindo, coloca uma grande bênção. Coloca uma grande vitória. E eu profetizo em nome de Jesus, esta mão não vai permanecer vazia. Essas mãos tocarão respostas. Estas mãos receberão aquilo que parecia impossível. Estas mãos serão usadas para levantar a família, abrir caminhos, abençoar outras pessoas e testemunhar o poder de Deus. Então, Maria, abençoe agora todas as fotos recebidas e todas as que ainda serão enviadas. Eu abençoo cada mão, cada vida, cada família, cada pedido representado aqui e declaro: essa pessoa que está me ouvindo, antes do que pensa, imagina, terá um lindo testemunho para contar. Ave Maria, cheia de graças, o Senhor é convosco. Bendita sois vós entre as mulheres, bendito é o fruto do vosso ventre, Jesus. Santa Maria, Mãe de Deus, rogai por nós, pecadores, agora e na hora da nossa morte. Amém. E você diz, graças a Deus, isso. Glória a Deus. Mandou a sua foto? Então manda agora para mim a foto da palma da sua mão. Ao meio-dia, eu apresentei agora as fotos que chegaram, e ao meio-dia também vou apresentar todas as fotos que chegarem aqui no meu WhatsApp. Vou pedir a Deus e a Maria para que uma grande vitória chegue nas tuas mãos e será o seu testemunho que eu vou receber. Manda para mim no meu WhatsApp 11 93 1234. Você já está coberto, protegido e abençoado. Bem-vindo aí, Jones Mendes. Passe o dia aqui pela Mativa. Receba esse abraço. Sabe que eu te amo muito em Cristo Jesus. Que Deus te guarde, proteja e abençoe. E lembre-se, os melhores dias da sua vida não ficaram no passado. Ainda estão por vir. Música.

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2: 6:05, Nativa, bom dia.

0: Aplausos, aplausos, mais aplausos, mais aplausos. Para mais um coração sertanejo. Obrigado, Fábio Teruel, pela mensagem. Obrigado, Mano Guidotti, Forró Nativa Madrugada Toda. Bom dia, Dona Guga.
1: Bom dia. Bom dia e bom dia.
0: Vai, bom dia. Tá repetitiva. Kit Torcida Nativa pelo Brasil. Tá dando certo. A nossa amarelinha, a sacochila, copinho pra tomar um goró, pendurado no pescoço, vem um cordãozinho, o tirante, o álbum pra completar, pra você completar, tem o álbum de recordação da Copa. Olha o Brasil indo, vamos seguir. Temos uma charada. Na charada a gente vai perguntar o seguinte, valendo tudo isso que eu te falei. Atenção pro zap 9198-441-6545. Um caminhão passou em uma penca de banana, caiu, duas viram, cinco pegaram, três comeram. O que são eles? Um caminhão passou em uma penca de banana, caiu, dois viram, cinco pegaram, 32 comeram. Mas o que é isso que você pode me dizer? Quem são essas pessoas? 9198-441-6545. Já estamos por cá. Bom dia. Bom dia.

Nativa 6:12, um terremoto de magnitude 7.5 atingiu a Venezuela, foi sentido em Caracas. Prédios desabaram na capital do país, autoridades confirmaram mortes. Tremor também foi sentido em vários

0: 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Música sertaneja, Rio Negro e Solimões. Esperando na janela, Dona Guga. Cadê o povo deste programa, Dona Guga?
1: O povo tá aqui encarando essa manhã e te fazendo companhia logo cedo.
0: Olha, o povo tá aqui logo cedo. Kit Torcida Nativa pelo Brasil. Bora, Brasil! Vem tudo nesse kit, hein? Completinho pra charadinha do dia, que está perguntando o seguinte.
2: As águas do São Francisco estava por
0: cima da ponte.
2: Cima da ponte.
0: O caminhão passou, uma penca de banana caiu. Dois viram, cinco pegaram, 32 comeram. O que é que são eles? Cima da ponte.
2: Cima da ponte.
0: O caminhão passou, uma penca de banana caiu. Dois viram, cinco pegaram.

0: negócio. Tem gente que acha mesmo que o Neymar ia ser a A gente dá muita moral pras pessoas. A gente dá muito ouvido pra tanta gente. Não dá.
1: As águas podem aumentando, meu amor. Fica contente.
0: Valda!
2: Quem comeu foi o caminhoneiro.
0: Não. Coitado, ele nem viu. Marisa.
2: Só pode ser macaco.
0: Não tinha macaco na estrada.
3: Errou!
0: Valtair.
4: Ô, Johnny, essa charadinha aí, eu sabia ela com maçã. Com banana, eu não sei não.
1: Cima da ponte.
0: Sensa, sensa, Mara.
1: Este é o grande motivo que eu não pude atravessar.
0: Severina.
5: Jones, quem comeu essas bananas aí foi um bando de macaquinhos. Um bando de saguim.
0: Não. Nem saguim, nem soinho, nada.
1: Fiquei a noite inteirinha ao lado.
0: Sandra.
2: É um ônibus com 32 passageiros.
0: 9198-4416545. Bora repetir. Um caminhão passou, penca de banana caiu. Dois viram, cinco pegaram, 32 comeram. Quem comeu essa penca de banana?

0: Bagdati. Diga aqui, ó.
1: Opa, bom dia, bom dia. Estou por cá.
0: Está por cá?
1: Estou por cá.
0: Vamos nós mais uma vez.
1: Mais uma vez. 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

0: ligar.
1: Bora dar risadinhas logo cedo?
0: Bora.
1: Piada no ar.
0: Reinaldo.
2: Por que é recomendado ficar nu em tiroteio?
0: Ficar nu no tiroteio? Sei lá, mas por quê?
2: Para não levar tiro a queima-roupa.
0: Então tá bom. Fica a dica. Ah.

Ativa Bom Dia 736, o novo lote de pagamento relativo ao dinheiro esquecido no antigo PIS/PASEP será pago hoje. O dinheiro será destinado a quem solicitou o ressarcimento até o dia 31 de maio.

0: 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Maurício e Mauri, sempre seu homem.
1: Linda canção na nossa manhã.
0: Muito mais, Nativa. Eba! Atenção pra charadinha, última chamada valendo kit torcida, a camiseta amarelinha da Nativa do Brasil, o copo, o cordãozinho do copo, o tirante, a sacochila, a sacochila.

0: caiu. Dois viram dois. Cinco pegaram cinco. 32 comeram. Quem são eles, Gilmar?
1: Ô, Johnny, quem comeu essas bananas aí foi os feirantes. O caminhão passou, pé da feira, caiu lá e 32 pessoas comeram.
0: Luzia.
2: Quem comeu as bananas foi os funcionários da rodovia.
0: Errou! Os funcionários da rodovia.
3: Eu tô cansado, não vou responder hoje não. Mas eu sei o que é, mas não vou responder.
0: Tá bom, desculpa aí. João!
4: Jones, olha aí, ó. Os dois viram, o motorista e o ajudante do caminhão. Cinco orangotangos que estavam próximo pegaram e 32 passarinhos comeram. Vem comigo, papai!
0: É boa!
5: Errou!
0: Só que não. Quanto mais a gente tem, muito mais. Cláudio!
6: E a resposta dessa charadinha nada mais nada menos do que a própria banana.
0: A banana. A banana comeu ela mesma.

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6: Olá, hoje a dica é para reduzir o estresse para ter um coração tranquilo. O estresse crônico eleva hormônios que sobrecarregam o coração, aumentando o risco de hipertensão e arritmias. Pratique meditação, yoga ou hobbies relaxantes diariamente. Durma 7 a 8 horas por noite e mantenha conexões sociais. Exercícios leves liberam endorfinas, o antídoto natural contra o estresse. Evite cafeína em excesso e organize sua rotina. Se ansioso, procure ajuda psicológica. Isso é um sinal de força. Respire fundo e cuide do seu bem-estar emocional.
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14: Vamos nessa, dona Guga. E
13: piadinha.
14: Piada boa é piada muito mais nativa.
13: Verdade.
14: Quem mandou mais uma?
13: Roberto.
15: Jones, qual o meio de transporte se ficar parado muito tempo da formiga, Jones?
13: Sei lá qual é.
15: É o trem bala.
13: Nossa. Parado muito tempo da formiga. Se ficar...

0: Ela tiver muito mais a paixão de Bruno e Marrone. Babo de mel.
1: Coisa boa demais da conta. Acordar com essas melodias lindas.
0: Verdade, mas acabou. Kit Torcida Nativa, lá vai. A camiseta amarelinha da Nativa, o copo, o tirante, pra pendurar o copo. Sacochila, bem legal essa cochila. Álbum da Copa, tudo isso na charadinha do dia, que andou perguntando o seguinte. Um caminhão passou, uma penca de banana caiu. Dois viram, cinco pegaram, 32 comeram. O que são eles? Quem são essas pessoas?
2: Bom dia, Nativa. Bom dia, Dionísio Mendes. A resposta da charadinha é: os olhos viram, cinco dedos pegaram e 32 dentes comeram.
0: Uma pessoa só comeu uma penca de banana. Uma penca! Mas foi só uma pessoa. Márcio Francisco de Almeida. Acertou, camarada. Você ganhou.

0: Tá de volta amanhã, 6 da manhã. Ah, peraí que tem um moletom lindo pra te dar, você espera?
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1: Ser feliz não é viver em um conto de fadas, onde tudo é perfeito o tempo todo. Ser feliz é uma escolha diária. É a coragem de olhar para os dias difíceis e ainda assim encontrar um motivo para agradecer. A felicidade mora nos detalhes que muitas vezes deixamos passar na correria da vida. Aquele café da manhã, o sorriso de alguém que a gente ama, a paz de fazer o que é certo. Não deixe a sua alegria para depois, esperando o momento ideal. O momento ideal é agora. Valorize quem você é, abrace as suas pequenas vitórias e lembre-se, a maior riqueza da vida é aprender a ser feliz com a simplicidade. Não espere amanhã, permita-se ser feliz agora.

0: tudo de bom na sua manhã.
1: Bom dia, Jones. Bom dia, Nativa. Já estou aqui na luta para mais um dia de trabalho, mas sempre ligadinha na Nativa. A Nativa é tudo e muito mais.
0: Obrigado, Renata. Bom dia para você também. Tudo de bom. Moletom da Nativa Coleção 2026. Gostaria?
2: Sim!
0: Inscrições da

0: adorando a programação. Obrigado, querido. Beijo pra você também. Hélio, tô na escuta, Johnny Mendes. Alô, Hélio. Tá na escuta, papai. Alguém se inscreveu pra ganhar o moletom da Nativa?
1: Sim!
0: Já tem roleta.

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15: Nativa. Nossa Roleta Musical tem a Eliane. Bom dia pra Eliane.
17: Bom dia, bom dia, bom dia, Johnny. Tá, que alegria!
15: Temos o moletom da Nativa, vai ser mais alegria ainda se você ganhar, não vai ser não?
17: Esse vai, já ganhei, com certeza.
15: Nós vamos girar uma roleta, vai parar numa canção qualquer. Você vai dizer quem canta esta canção, beleza?
17: Beleza, Dionis, bora lá.
15: Virei!
16: Vai. Girando a roleta musical Nativa!
15: Gira a roleta, para a roleta, para a roleta, para a roleta, para a roleta.

0: quem está cantando esta canção, Eliares?
1: Eita, meu, vamos lá. Essa música, eu sou. É Cleiton Camargo.
0: Aqui é Cleiton Camargo.
1: Cleiton e Camargo, certo?
0: Não sei, tá certa disso?
1: Claro que absolutamente certa.
0: Certa resposta, ganhou! Você ganha o moletom da coleção 2026. Isso é muito Nativa. Parabéns, Eliane.
1: Obrigado, Jones. Valeu.
0: Valeu.
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0: Sabida ela, né? Música que não é de agora, a música da... Olha. Sabida, Eliane.

São 7h33, horário de Brasília. A Anvisa e a Receita Federal apreenderam mais de 25 mil cigarros eletrônicos, produto proibido no Brasil, e a operação deflagrada essa semana prendeu mais 107 mil maços de cigarros convencionais.

Maria Lúcia, bom dia, querida. Como vai? Estão te tratando bem? Márcia, bom dia. Elaine, tudo certo, Elaine? Obrigado por ter participado. Ó, não tem mais o jogo da roleta musical. A Eliane papou o moletom da Nativa, mas tem muitos prêmios e muitas promoções. Te convido a participar. Por exemplo, smartphones no mês dos namorados. Dois, tem mais sorteio amanhã. Os últimos.

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9: O agronegócio brasileiro conquistou mais uma abertura de mercado internacional. A China autorizou a importação de polpas de frutas e frutas congeladas produzidas no Brasil, medida que amplia as oportunidades para a fruticultura nacional e fortalece a presença dos produtos brasileiros no mercado asiático. Segundo o governo federal, em 2025, as exportações agropecuárias brasileiras para a China já ultrapassaram 55 bilhões de dólares, com destaque para proteínas animais, soja e produtos florestais. Além da conquista junto ao mercado chinês, o Panamá também abriu espaço para a entrada de sementes de coco e de café brasileiras. Com os novos acordos, o Brasil alcança a marca de 642 aberturas de mercado desde o início de 2023, resultado da atuação conjunta dos Ministérios da Agricultura e das Relações Exteriores.
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0: 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É saudade de Jean Giovanni. Eu busco uma estrela. Eu busco saúde. Você, Manolo?
1: Ah, sem dúvida. Saúde, né, Jones? Quando a gente fala de saúde, você sabe que se a gente não parar pra cuidar da saúde, um dia a gente para pra cuidar da doença.
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1: 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Ele vai nutrir o nosso cérebro, ele melhora muito, ele controla essa questão hormonal, ele melhora as conexões neurais, evita o declínio cognitivo, é bom pra memória, foco, concentração. Inclusive, tem gente sofrendo com a memória que às vezes, cadê meu celular? Cadê a chave do carro? 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Tá. 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
1: 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Você não dormiu bem, meu amigo, você acorda irritado, estressado. 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
1: Só que ele aumenta o batimento cardíaco, ajuda a desregular os níveis de açúcar no sangue. Então a gente precisa controlar esse hormônio. O hormônio do estresse não vale a pena, Jones.
0: Verdade. 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
1: 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Ele, só pra você ter uma ideia, Jones, a máquina que faz essa fórmula é uma máquina gigantesca.
0: Tá.
1: 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Ele tem a função vasodilatadora.
0: Beleza.
1: Então, olha, pra evitar inchaço, formigamento, má circulação, cuidar do coração, agir de dentro pra fora, magnésio é fantástico. Ele vai controlar o colesterol, pressão arterial elevada, diabetes, ajuda a regular os níveis de açúcar no sangue e a dor, Jones. Como é importante usar o magnésio, ele vai diminuindo as inflamações. Então, olha só, o intestino trabalha melhor, tira a gordura do fígado, que ele tem uma ação depurativa, e ele vai aliviar a dor, aquela dor no joelho, tornozelo, ele vai destravando os movimentos. Então ele ajuda na produção da elastina, dando elasticidade pro músculo, por isso que ele é tão importante pra cãibra e espasmos musculares.
0: Show.
1: Você mesmo falou que tinha muita cãibra.
0: Ah, é.
1: Passou a usar o magnésio e diminuiu. Por quê?
0: Bastante.
1: Porque
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1: Ele devolve elasticidade. Ele dá elasticidade pros músculos. 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
1: Abraço, querido.
0: Abraço.

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A saudade de ouvir Jorge Mateus querendo te amar. Você tem uma abençoada quinta-feira cheia de paz e alegria. Você espalhe amor, que você espalhe o seu melhor. E fique na Nativa, bom dia.

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0: Muito bem, meus amigos, muito bem, minhas amigas. 8:02, obrigado pelo carinho maravilhoso da sua audiência, viu? Manhã maravilhosa de quinta-feira, 25 de junho de 2026. Obrigado pela sua companhia sensacional de todos os dias. Depois de mais uma vitória da seleção brasileira, venceu, mas não convenceu, será? Somos brasileiros, estamos torcendo pela seleção, sem dúvida alguma. O problema é que, né? Alguns estão dizendo aí alguns comentários a respeito da partida de ontem, 3-0, tudo bem, uma vitória maiúscula, mas o Brasil realmente, para muitos torcedores aí, não mostrou realmente o grande futebol que está acostumado a demonstrar a seleção brasileira, né? Mas, vamos lá, passamos aí para a fase do mata-mata, agora que vem o próximo, passamos, né, para a fase de mata-mata e que vem aí o próximo adversário da seleção brasileira, né? 8:03, estamos chegando por aqui para te fazer companhia em mais uma bela manhã de quinta-feira, com a gente é no Chapecó, Universidade de Possibilidades e também Medprev. 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Daqui a pouquinho, Daniel na programação.
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5: Muito bom dia pra você, meu amigo. Muito bom dia pra você, minha amiga ouvinte. Essa é a sua Nativa 105.7 FM no rádio. E também estamos no portal cliquenativa.com.br. Obrigado pela sua audiência. Obrigado pela sua companhia.
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5: Olha, não desistir jamais. Você já pensou em abandonar algum compromisso, alguma atividade antes de acabá-la? Só porque estava difícil demais de realizar? Já se viu desistindo de resolver um grande problema porque ele se mostrou maior do que você estava disposto a solucionar? Talvez muitos de nós já tenhamos passado por alguma dessas atitudes ou situações. O de desistir de algo, de algum intento, de algo previamente planejado. Algumas vezes o motivo é o cansaço, outros o desestímulo. Ainda pode ser a falta de perspectiva. Seja qual for a causa, o resultado é sempre o mesmo. Tarefa inacabada, tarefa adiada. Nosso livre-arbítrio nos permite tal ação, mas a resposta da vida será sempre a mesma. Em algum momento, nos encontraremos novamente com compromisso, a fim de concluí-lo. Quanto mais importante for o compromisso adiado, mais tormentos e dificuldades e mais energia vai nos exigir para sua continuidade. Será sempre mais trabalhoso retomar o compromisso mais tarde, pois ao abandoná-lo, ele não se extingue, apenas continua lá, do mesmo tamanho e tão desafiador como sempre. Desses compromissos que algumas vezes pensamos em adiar, abandonar, fugir, sem dúvida, o maior deles é a própria vida. Você já se deu conta de que viver é um grande compromisso de nós para conosco mesmo e para com Deus? Ninguém vive por acaso, por obra do acaso e de maneira aleatória. A vida de cada um de nós é experiência de extrema importância em nossa história de espíritos imortais. A cada vida, um planejamento, uma programação sob a tutela e os cuidados da providência divina, para que tudo ocorra da melhor maneira possível. Dessa forma, é natural que, para nossa vida, também estejam programados embates, desafios, alguns dissabores. São os resultados do ontem refletido no hoje. Mas todas as experiências que a vida nos oportuniza são para aprendizado. Nada é o acaso, nada tempo perdido. Por isso, evadir-se da vida pelo caminho infeliz é a opção insensata dos que imaginamos que todos os nossos problemas se solucionarão ao darmos conta para eles. Os problemas não só continuarão, como estarão aguardando nossas ações para a sua solução em momento oportuno. É ilusão imaginar que a morte irá trazer a solução dos problemas. Pelos caminhos tristes, ela nos trará apenas a decepção para quem se iludiu, imaginando que a vida acaba com a morte do corpo, esquecendo-se que a alma permanece. Os nossos problemas são os mais adequados para a nossa estrutura emocional e para nossas capacidades. Ninguém no mundo está abandonado. Deus, como Pai amantíssimo, cuida de cada um de nós como um desvelo que poucas vezes nos damos conta. Se algum dia tal ideia infeliz lhe passou pela cabeça, liberte-se dessa infame ilusão, pois que por esses caminhos a morte nada lhe trará, e não, a não ser aí, claro, a certeza de que tudo o que você quer abandonar hoje terá que ser retomado mais tarde sob a injunção de maiores dificuldades e dores. Sem dúvida, o dia de hoje, o momento atual, é o mais adequado, favorável e feliz para a solução dos seus problemas, tá bom? Pense um pouco sobre isso, tenha um bom dia, uma excelente quinta-feira e obrigado pelo carinho da sua companhia. Muito bom dia para você, meu amigo. Muito bom dia para você, minha amiga. 8:11, excelente quinta-feira para você. Hoje é quinta-feira, dia de Pix premiado Nativa. Tenho aqui R$100 de presente para você, tá afim? Então faz o seguinte, ó, manda mensagem de áudio para cá, 3340-1616, nome completo, cidade de onde você está ouvindo a Nativa. Não esquece a frase, hein? Não esquece a sua frase. Faz o Pix Nativa. Manda aí pra gente que hoje tem sorteio, tem R$100 de presente da Nativa para você. Combinado? Então faz o seguinte, vem junto comigo até às 11:00, música, informação, descontração e muito entretenimento para você de toda a grande região oeste do Estadão de Santa e Bela Catarina.
7: Cai muito bem.
5: E a gente começa com o Daniel.

Imagina tudo e muito mais emoção no seu dia, hein? Obrigado pelo carinho da sua companhia, Diego e Victor Hugo. Infarto aqui na melhor manhã do rádio, hein? Vamos juntos? Lembrando que hoje é dia de Pix premiado Nativa. Hoje tem R$100 de presente pra você aqui na programação. Mande mensagem de áudio 3340-1616. Nome completo, cidade de onde você está ouvindo a Nativa e a frase faz o Pix Nativo. Manda aí que hoje tem sorteio, viu? E olha, vamos pra previsão do tempo, saber como é que vai se comportar o tempo hoje, quinta-feira. Olha, segundo o Augusto Pereira, meteorologista da Defesa Civil, a quinta-feira hoje, com a permanência da área de alta pressão e também do ar frio, o tempo segue firme em Santa Catarina, com predomínio de sol, temperaturas baixas em todas as regiões e condições para formação de geada de maneira generalizada, viu? Com exceção apenas do litoral. Pela manhã, as temperaturas ficam abaixo de zero em todo o Planalto Sul, entre o Grande Oeste, Planalto Norte, Vale do Itajaí e também Grande Florianópolis Serrana. As mínimas ficam entre 0 e 4 graus, viu? No litoral, ficam abaixo de 10. De maneira ampla, entre os planaltos, meio oeste e áreas da serra, chegando a menos 6 graus nas áreas mais altas e ficam abaixo dos 10 no litoral, viu? À tarde hoje, quinta-feira, as máximas não passam dos 18 graus em todo o estado, viu? O risco permanece moderado a alto para ocorrências associadas ao desconforto térmico, hipotermia e agravamento de doenças cardiorrespiratórias, além de congelamento das pistas em regiões favoráveis, tá bom? Previsão para hoje, quinta-feira, segundo os modelos climáticos apresentados aí pela Defesa Civil do estado de Santa Catarina. 8h20 da manhã, Eduardo Costa. Imagina eu, bom dia.

0: Coisa boa demais, hein? As melhores músicas sertanejas te fazendo companhia na sua manhã de quinta-feira de Pix aqui na programação Nativa, 105.7 FM no rádio e também estamos no portal em cliquenativa.com.br. 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Daqui a pouquinho, Bruno e Marrone na programação.
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1: 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Pix premiado é só aqui na sua Nativa 105.7 FM. Quero saber se você já mandou sua mensagem de áudio. 3340-1616, 8h33 da manhã. Bom dia.
2: Bom dia.
1: Oi, Mari de Chapecó.
2: Faz um Pix Nativa.
1: Valeu, querida. Boa sorte aí. Obrigado pela audiência. Valeu pela parceria. Quem mais? Bom dia.
2: Bom dia. Bom dia, Marinei bom dia. De Chapecó.
1: Marilei, tudo bem, querida?
2: Obrigada na Nativa FM.
1: Show de bola.
2: Faz o Pix Nativa.
1: Maravilha, querida. E quem não tá, né? Obrigado pela audiência. Bom dia, alô, bom dia.
3: Bom dia, Nativa. Bom dia, bom dia. Aqui é o Mike Chapecó.
1: Valeu. Fala, Maicon.
3: Uma ótima quinta-feira a todos.
1: Pra ti também, Nativa, obrigado pela parceria.
3: Faz o Pix.
1: Show de bola, meu querido. Boa sorte aí, obrigado pela audiência. Quem mais tá com a gente? Bom dia.
2: Bom dia, Nativa. Faz o Pix.
1: Eita, coisa
2: Tatiane,
1: boa.
2: Tatiane, hoje tá 3 graus, frio.
1: Friozinho,
2: e
1: hein?
2: Folga. Tô merecendo esse Pix. Bom dia, Nativa.
1: Valeu, bom dia pra você, querida. 3 graus aqui, tava menos, hein, Tatiane? Abraço pra você, obrigado pela audiência, boa sorte. Quem mais? Oi, Nelly, bom dia.
4: Bom dia, tudo bom dia. Bem? A Nelly aqui do centro.
1: Valeu, Nelly.
4: Faz o Pix Nativa. Tudo de bom pra vocês aí.
1: Valeu.
4: Um abraço.
1: Um abraço pra você também. Obrigado pela companhia e boa sorte, viu? Já mandou? Não mandou ainda? Então mande mensagem de áudio, tô esperando. 3340-1616.
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1: 8h34 da manhã, bom dia.

0: A Nativa é tudo e muito mais emoção pra você. 8h41, obrigado pela sua audiência. Olha, hoje tem Pix premiado Nativa. Eu quero saber se você tá afim do Pix premiado da Nativa. Bom dia.
1: Bom dia, Nativa. Bom dia. Me chamo Angélica e moro em Chapecó.
0: Beleza, Angélica?
1: Esse frio, hein? Nossa.
0: Tá frio,
1: fazer
0: hein?
1: Fazer o quê, né? Temos que enfrentar.
0: É isso aí.
1: Estou saindo de casa agora para um trabalho.
0: Eita.
1: Mas estou sempre ligado.
0: Valeu.
1: Na Nativa.
0: Uhum.
1: E gostaria muito de estar ganhando Pix.
0: Valeu, querida.
1: Faz o Pix, Nativa.
0: Valeu, minha querida. Obrigado pela audiência, obrigado pelo carinho. Ó, gente, agora nós temos uma informação de última hora aqui com o nosso amigo Mikael, parceiro de trabalho aqui da Nativa. Está circulando aí por Chapecó e nos traz uma informação um tanto quanto preocupante, triste, inclusive, né? Uma explosão ocorreu, né, uma explosão em uma empresa, uma microempresa no município de Chapecó. Ainda hoje, agora, nas últimas horas, o Mikael esteve por lá. A informação é que temos vítimas, né? E o Mikael vai nos trazer mais informações a respeito desse fato. Mikael, bom dia.
2: Bom dia, Fernando. Bom dia, pessoal da Nativa. É uma manhã fria em Chapecó, no Grande Oeste. Uma notícia não tão boa aqui da região da Grande EFAP, na rua Dorico Zanin, no loteamento Rosana.
0: Uhum.
2: Tá, informações iniciais dão conta de uma explosão em uma microempresa, numa metalúrgica, de nome Solar,
0: uhum,
2: aí na região da Grande EFAP, onde acabou vitimando aí um trabalhador e também o proprietário dessa metalúrgica. O Corpo de Bombeiros fez o atendimento inicial, os primeiros socorros, e depois quem chegou para fazer o atendimento também foi o SAMU com a unidade avançada, né? Foi feito aí o atendimento pré-hospitalar e ambas as vítimas foram encaminhadas ao Hospital Regional do Oeste. Uma grande cobertura ali do pessoal da imprensa também, uma grande movimentação.
0: Uhum.
2: A proprietária não quis dar muitos detalhes do que havia ocorrido, então a gente vai ter que esperar o parecer total dos bombeiros. Mas informações iniciais são que o proprietário da metalúrgica também estava entre as vítimas. São duas vítimas, dois masculinos, tá? Aparentemente aí de idade entre 20 a 30 anos e o proprietário de 30 a 40 anos, então, são as vítimas aí de uma explosão aqui na Grande FAP, na rua Dorico Zanin, no loteamento Rosana. Beleza, Fernando? Obrigado, Mikael, aí pra Nativa nessa manhã com informação não tão boa assim. Em caso de novidades desse incidente, a gente traz para vocês na Nativa. Bom
0: valeu,
2: dia.
0: Valeu, Mikael. Obrigado pelas informações. Está aí a informação em primeira mão com o Mikael, circulando pelo município de Chapecó. E esta informação é totalmente triste, essa explosão nesta microempresa metalúrgica no bairro EFAP, que acabou vitimando aí, ao que se sabe até o momento, duas pessoas, né? Mas obviamente que a gente vai atualizar as informações e repassar a você, ouvinte da Nativa, conforme, obviamente, as informações através das autoridades forem atualizadas. Agora, 16 minutos, faltando para as 9 da manhã.
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0: 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Rápido intervalo chegando, daqui a pouquinho Ed Brito e Samuel na programação.
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4: A Nativa é tudo e muito mais emoção. Bom dia pra você. Agora 5 minutos faltando para as 9 horas da manhã, 5 para as 9. Obrigado pela audiência, obrigado pela sua companhia, pela sua participação também. Você que já mandou recado pra cá, você que não mandou ainda, manda, hein? 3340-1616, nomezinho completo. Cidade de onde você está ouvindo a Nativa? Bom dia, bom dia.
5: Bom dia, faz bom o dia. Pique, Nativa.
4: Oi, Roseli. Valeu, obrigado pela companhia. Quem mais tá com a gente? Fala, Paulo.
6: 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Josias Alves Barduino, Faxinal dos Guedes.
4: Valeu, meu caro Josias. Obrigado pela companhia. Agora sim é o Paulo. Fala, Paulo.
7: Paulo Ricardo, beleza, canal.
4: Beleza.
7: Moro no bairro Saíque, em Chapecó.
4: Maravilha.
7: Então, fazem o Pix pra mim, Nativa.
4: Show de bola, esse é o Paulão.
7: R$100, estou precisando. Bom dia. É
4: valeu, Paulão, um abraço pra você, a Isabete em Faxinal também. Oi, dona Isabete, bom dia.
8: Faz um Pix, Nativa.
4: Beleza,
8: FM.
4: Valeu.
8: Isabete Dendena Alves, Faxinal dos Guedes.
4: Maravilha, querida, obrigado pela participação. Fala, grande Eurides.
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4: Beleza.
9: Faz o Pix da Nativa.
4: Show de bola, valeu, querido, obrigado pela participação. Quem mais? Ana, bom dia.
10: Bom dia, Nativa.
4: Tudo
10: aqui
4: bem?
10: Aqui fala a Ana, gostaria de estar participando do sorteio.
4: Beleza.
10: Faz o Pix Nativa.
4: Valeu, querida. Abraço pra você. Obrigado pela audiência. Valeu aí pela parceria, viu?
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4: Agora 4 minutos faltando para as 9 horas da manhã. É de Brito e Samuel, Romance Rose, ó. Daqui a pouquinho, previsões astrais. Então se liga.

0: Nativa é tudo e muito mais. Marília Mendonça com Maiara e Maraíza. Esqueça-me se for capaz. É de Brito Samuel também. Você ouviu aqui a melhor manhã do rádio. Vamos saber como é que vai se comportar o tempo amanhã, sexta-feira. Olha, o ar frio e seco se mantém em Santa Catarina. E com isso, o tempo permanece firme em todo o estado, viu? Com predomínio do sol, temperaturas baixas, principalmente durante as madrugadas e também as manhãs. E condições para a formação de geada ampla, especialmente entre o meio-oeste e também os planaltos. As temperaturas mínimas ficam entre 7 e 12 graus no litoral e também entre 0 e 6 graus no Grande Oeste. Destacam-se as regiões mais altas do meio oeste e também dos planaltos, que continuam com condições aí para temperaturas negativas. As máximas não passam de 18 a 20 graus em todas as regiões. O risco permanece moderado a alto para ocorrências associadas ao desconforto térmico, à hipotermia e também ao agravamento de doenças cardiorrespiratórias, além do congelamento de pistas em regiões favoráveis, tá bom? Previsão do tempo então para amanhã, sexta-feira, segundo informações da Defesa Civil, com o meteorologista Augusto Pereira, para você aqui da Nativa.
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0: 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E a gente continua, 9-2. Agora tem Edson e Hudson, papel de homem.

0: A Nativa é tudo e muito mais. Cleiton e Romário com o Zé Neto e Cristiano não namora. 9:08. Se liga com a gente. Ainda hoje tem sorteio de Pix premiado Nativa. Faz o seguinte, manda mensagem de áudio pra cá. 3340-1616, que ainda hoje tem sorteio. Já já também tem Victor e Léo.
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0: A Nativa é tudo e muito mais. 9:13. Bom dia pra você, boa quinta-feira, obrigado pela audiência, valeu pelo carinho da sua companhia, viu? Você que tá em casa, você que tá no trabalho, aonde quer que você esteja, obrigado pela sua audiência maravilhosa, viu? Agora 9:13, vamos fazer o seguinte, vamos ao primeiro bloco de previsões astrais, saber o que os astros têm a dizer pra você de Áries, Touro, Gêmeos e Câncer. Vamos lá então, as informações, primeiras informações astrais desta manhã de quinta-feira.
8: Áries.
0: Arianos, arianas, o céu de hoje favorece seu discernimento para compreender questionamentos e também considerar soluções eficientes, né? Graças à união harmônica da Lua com Mercúrio e Júpiter. No entanto, é recomendável cuidado com a empatia nas relações humanas, que pode estar em baixa com as tensões da Lua com Vênus e Marte. Procure revitalizar a compreensão e também o respeito ao próximo, tá bom? Recadinho então para você de Áries.
8: Touro.
0: Taurinos e taurinas, para quem é de Touro, o céu do momento sugere relações fortificadas através de conexões intelectuais e de confiança. A Lua harmonizando com Mercúrio e Júpiter reforça essa percepção. No entanto, conserve a calma para evitar possíveis conflitos, uma vez que a Lua também faz tensão com Vênus e Marte. Cultivar serenidade torna-se essencial. Há muito mais para você no céu de hoje, tá bom? É o recadinho para você de Touro.
8: Gêmeos.
0: Geminianos, geminianas, o céu sugere aos gêmeos, para gêmeos, uma fase com alto desempenho intelectual. Fica então uma dica. Se atente à maneira como reage quando suas ideias são desafiadas. Lembre-se, equilíbrio é a chave, tá bom? É o recadinho para você de gêmeos.
8: Câncer.
0: Cancerianos e cancerianas, o céu do momento sugere cautela na interação com as pessoas hoje, viu, canceriano? Já que há chances de mal entendimento. No entanto, o diálogo com Mercúrio e Júpiter favorecem seu desenvolvimento intelectual. Por que não aproveitar, então, para se dedicar aos estudos? Há muito mais no seu céu. É o recado para você de câncer, aqui na programação Nativa. Já, já, previsões para Leão, Virgem, Libra e também Escorpião.
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0: simpatia. Muito mais emoção no seu dia. Bom dia. Vem junto comigo e participa. WhatsApp liberado, hein? 3340-1616. Victor e Leão.

0: Alternativa é tudo e muito mais, Henrique Juliano, até você voltar. Victor e Léo também, você ouviu aqui na melhor manhã do rádio. Eu quero saber se você, meu amigo, se você, minha amiga, tá afim de concorrer a R$100 de presente hoje da Nativa. Tá afim? Então faz o seguinte, manda mensagem de áudio pra cá, não esquece de colocar nome completo, cidade de onde você está ouvindo a Nativa, e também não esquece a frase, hein? Faz o Pix Nativa, bom dia!
1: Faz o Pix Nativa.
0: Valeu,
1: isso,
0: Gilmar.
1: É muito Nativa.
0: Eita, coisa boa, valeu, Gilmarzão, um abraço pra você, meu querido, obrigado pela companhia, Leandro, bom dia.
2: Faz o Pix Nativa. Show aqui, Leandro Narciso Fernandes de Xanxerê.
0: Beleza.
2: Uma boa quinta-feira a todos os ouvintes da Nativa, pessoal aí da Rádio Nativa.
0: Show de bola.
2: Obrigado por atendido.
0: Pra você também, um abraço, boa quinta-feira, brigadão pelo carinho e pela companhia. Bom dia, meus amigos, tô ligado na Rádio Nativa. Show de bola, não colocou o nome aqui, mas tá valendo, hein? Tamo aí, ouvindo a Rádio Nativa, diz ele, não, diz ele ou ela, não sei, né? Só tem o número de telefone, não tem o nome. Falta o nome, manda o nomezinho pra gente aí, no telefone final 8110, viu? Alô, bom dia, quem tá mandando o recado pra gente?
3: Bom dia.
0: Bom dia.
3: Dia gelado.
0: Eita, gelada essa quinta-feira, hein? Valeu, Edir, abraço pra você, obrigado pela companhia. Alexandre, meu querido, bom dia.
4: Bom dia, Nativa.
0: Como é que tá?
4: Faz o Pix.
0: Beleza. Valeu, tá concorrendo Alexandre de Moura. Deve tá frio, né? Daí tá com preguiça de falar também, aquela coisa. Congelando as palavras, né? Jéssica, bom dia, querida, tudo bem?
5: Bom dia.
0: Bom dia.
5: Faz o Pix aí, Nativa.
0: Valeu, querida,
5: ótima
0: abraço.
5: Ótima quinta.
0: Ótima quinta pra você também, boa sorte aí, obrigado pela parceria, viu? Nativa. 9:22 da manhã.

0: 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Ó, daqui a pouquinho, Gustavo Mioto na programação Nativa.
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0: A Nativa é tudo e muito mais, 9h33 da manhã. Obrigado pelo carinho da audiência, obrigado pela parceria. Essa é a Nativa. Até às 11, eu, Fernando Maciel, te faço companhia. Sua participação valendo, WhatsApp liberado, 3340-1616. E agora nós vamos a mais um bloco de previsões astrais. Saber o que os astros têm a dizer para você de Leão, Virgem, Libra e também Escorpião. Leoninos e leoninas, o céu sugere desafios nas relações com grupos da família ao trabalho hoje, viu? As decisões podem não ser bem aceitas e trazer frustrações. Experimente fazer algo sozinho, viu? O céu indica que momentos de introspecção podem ser benéficos. Tá bom, Leão? Recadinho pra você hoje.
6: Virgem.
0: Virginianos e virginianas, o céu do momento sugere aos virginianos uma fase em que o diálogo pode se tornar agitado, refletindo a tensão entre Lua, Vênus e Marte. Em contrapartida, a harmonia lunar com Mercúrio e Júpiter incentiva discursos mais equilibrados. Priorize a diplomacia e modere suas palavras, pois manejar a comunicação com sabedoria será essencial, viu? É o recado para você de Virgem. Librianos e librianas, olha, o céu atual sugere um cuidado extra na sua relação com o concreto e também o material, viu? A lua em tensão com Vênus e Marte pode trazer a sensação de imprudência. Procure, então, ter bom senso ao tomar suas decisões e não se deixar levar por impulsos. O céu também indica que focar na vida cotidiana pode ser um bom caminho, em harmonia com Mercúrio e Júpiter. Tá bom, Libra? É o recadinho para você nesta quinta-feira.
6: Escorpião.
0: Alô, você de Escorpião. Hoje, Escorpião pode se sentir impelido a adotar uma postura de defesa em suas interações, viu? Motivado pelo céu do momento, em tensão com Lua, Vênus e Marte. Então, que tal tentar uma nova abordagem? Reações impulsivas podem obter respostas iguais. Lua está em harmonia com Mercúrio e Júpiter, sugerindo que pode ser proveitoso agir com diplomacia e estar aberto a consensos, ok? Tenha, então, coragem e dialogue sobre seu senso de autopreservação, ok? Há muito mais no seu céu para hoje, segundo as informações astrais. Tá bom, Escorpião? Daqui a pouquinho, Sagitário, Capricórnio, Aquário e Peixes. Muito mais Nativa, muito mais emoção. Obrigado pelo carinho da audiência, viu? Vamos juntos? Manda recado pra cá, 3340-1616. Gustavo Mioto, pedido de socorro.
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1: Ela tiver tudo e muito mais. Marlon Maicon, Por Te Amar Assim, na programação. Música romântica demais, hein? Você conferindo junto comigo. Obrigado pela audiência, obrigado pela parceria e companhia de sempre. Você que tá sempre com o radinho ligado, sintonizado aí em 105.7. Obrigado pela audiência, viu? Vamos ver quem mais tá com a gente por aqui. Oi, Nair, tudo bem, querida?
2: Bom dia.
1: Bom dia, diga, tudo bem?
2: Faz o Pix Nativa.
1: Valeu, Nair. Abraço pra você, querida. Boa sorte. Obrigado pela audiência, pela parceria. Hoje tem sorteio, viu? Alô, Carlão, bom dia.
3: Faz o Pix Nativa.
1: Beleza. Valeu, meu querido. Obrigado pela audiência. Quem mais? Bom dia, bom dia. Alô.
4: Sou a Juraci de
1: Chapecó. Oi, Juraci, tudo
4: isso
1: bem?
4: Isso é muito nativo.
1: Valeu, querida. Obrigado pela companhia e pela audiência. Juraci curtindo a programação. Quem mais? Bom dia.
5: Bom dia, nativa. Bom dia.
1: Fala, Gilmar.
5: Faz o Pix aí,
1: como é que
5: nativa.
1: Tá, meu querido? Bom dia, excelente, maravilhosa quinta-feira pra você. Quem mais? Bom dia.
4: Bom dia, nativa.
1: Bom dia. Oi.
4: Jurema de Chapecó.
1: Oi, Jurema, tudo
4: faz
1: bem?
4: Faz o Pix Nativa.
1: Valeu, querida. Abraço pra você. Quem mais? Oi, Josiane.
6: Bom dia, pessoal tudo da bem? Nativa. Aqui é a Josiane. Eu gostaria de participar do sorteio desse Pix.
1: Valeu.
6: Faz o Pix
1: tá participando
6: Nativa.
1: Já. Grande abraço. Obrigado pela audiência. Quem mais? Bom dia.
7: Bom dia. Aqui é a Vani. Faz o
1: Oi,
7: Pix
1: Vani.
7: Nativa.
1: Tudo bem, querida? Abraço pra você. Boa sorte aí. Obrigado pela companhia, viu? Quem mais com a gente? Oi, Elias. Bom dia.
8: Bom dia, Nativa.
1: Bom
8: Elias
1: dia.
8: Elias de Barra Bonita.
1: Fala, meu querido.
8: Faz o Pix Nativa. Toca
1: Elias,
8: uma boa aí pra nós.
1: Elias de Barra Bonita ligado na programação. Valeu, abraço. Obrigado pela audiência.
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1: 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Também estamos lá no portal. 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Oi, Leandro. Com Danilo Davi.

0: A Nativa é tudo e muito mais. Simone Mendes, Saudade Proibida aqui na programação. Agora 10 minutos faltando para as 10 da manhã. 10 para as 10. Obrigado pelo carinho da sua audiência maravilhosa, viu? Lembrando que ainda hoje tem sorteio do Pix premiado Nativa, R$100 de presente na sua conta rapidinho, assim que você for o sorteado ou a sorteada, tá? Mas para concorrer tem que mandar mensagem de áudio, 33 40 16 16. Bom dia, bom dia.
1: Bom dia, Nativa. Bom aqui dia. É Ivânia de São Lourenço do Oeste.
0: Oi, Ivânia.
1: Estamos na escuta do seu programa. Faz o Pix Nativa.
0: Valeu, Ivânia. Abraço para você, Ivânia. Pessoal em São Lourenço do Oeste curtindo a programação Nativa. Brigadão pela audiência de sempre, tá bom? Quem mais tá por aqui? Bom dia, bom dia.
1: Bom dia, Rádio Nativa.
0: Oi.
1: Tudo bem?
0: Tudo ótimo, diga lá.
1: Faz o Pix, Rádio Nativa.
0: Maravilha.
1: Sou a Adriana de Conto, aqui do bairro São Cristóvão.
0: Show de bola. Adriana, obrigado pelo carinho, viu? O meu amigo Maximino já deixou aqui o sinalzinho de fumaça, já está presente na programação. Fala, Maximino, bom dia.
2: Faz o Pix, Nativa.
0: Eita, coisa boa. Valeu, Maximino, abração pra você. O Paulo também já tá por aqui. Fala, Paulo, bom dia, bom dia. Diga
3: bom
0: lá.
3: Bom dia.
0: Bom dia.
3: Nativa FM.
0: Show de bola.
3: É Paulo Melo Açouquer.
0: Fala, Paulão. Como é que tá, bom?
3: Se tiver prêmios, eu estou dentro.
0: É isso aí. Valeu.
3: Um abraço.
0: Um abraço.
3: Fique com Deus.
0: Você também, meu querido. Fala, esse é o Paulão, hein? Grande Paulo, obrigado pelo carinho, boa sorte, Deus abençoe você também, brigadão aí pela companhia, viu? Daqui a pouquinho na programação, se liga porque tem Gustavo Lima.
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6: A segunda rodada da fase de grupos do Mundial chegou ao fim e já começou a definir alguns rumos. 7 seleções já garantiram vaga antecipada no mata-mata. E são elas: México, Estados Unidos, Alemanha, Argentina, França, Noruega e Portugal. E essa rodada, ela foi marcada por atuações de destaque. Cristiano Ronaldo entrou para a história ao marcar em sua 6ª Copa do Mundo. Lionel Messi ampliou seus recordes com a Argentina. E as seleções tradicionais como Alemanha e França confirmaram o favoritismo. Agora, a última rodada da fase de grupos vai definir os classificados restantes e os confrontos do mata-mata. Eu sou Melina Calduro, em Miami, para o Acaerte em Campo.
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3: Essa é a sua Nativa, 105.7, 3 minutos faltando para as 10. 3 para as 10 da manhã. Obrigado pelo carinho da sua audiência. Quero saber se você já mandou o recado para cá. Mandou já? Então, se você não mandou ainda, manda. 3340-1616, nome completo, cidade de onde você está ouvindo a Nativa. E a frase faz o Pix Nativa. Manda aí. Agora, último bloco de previsões astrais. Vamos saber o que os astros nesta manhã têm a dizer para você de Sagitário, Capricórnio, Aquário e Peixes.
1: Sagitário.
3: Sagitarianos e sagitarianas, olha, o céu sugere um dia onde suas emoções podem estar um pouco mais intensas, devido à lua no campo das crises, em desalinho com Vênus e Marte. Isso pode desafiar aí a sua habilidade de lidar com obstáculos, ok? O ideal é reservar um tempo para si e tentar enxergar as situações com uma perspectiva mais racional, como a harmonia entre Lua, Mercúrio e Júpiter indica. É importante preservar as suas energias para uma leitura mais profunda, tá bom? É o recadinho para você de Sagitário.
1: Capricórnio.
3: Capricornianos e capricornianas, o céu do momento indica a sua sensibilidade para com os amigos. Está em alta, ok? Hoje você pode se ver aí como o bom conselheiro do seu grupo, graças à harmonia entre Lua, Mercúrio e Júpiter. Ainda assim, tenha cuidado com o quanto se envolve, especialmente quando se trata de finanças, ok? Devido à tensão entre Lua, Vênus e Marte. É o recadinho para você de Capricórnio.
1: Aquário.
3: Aquarianos e aquarianas, o céu sugere um aumento no estresse no ambiente de trabalho. Por isso, é importante desacelerar e cuidar do bem-estar. Priorize momentos de introspecção e descanso, que são favorecidos aí pela Lua em harmonia com Mercúrio e Júpiter. Assim, haverá espaço para reflexões e equilíbrio emocional. Tá bom, Aquário?
1: Peixes.
3: Piscianos e piscianas, o céu do momento sugere uma conexão aprimorada com seus ideais e uma análise mais afiada, o que pode refletir positivamente em suas ações. Contudo, a convivência com os desafios pode exigir certa flexibilidade e investigue sua forma de agir frente a essas situações, tá bom, peixes? Recadinhos de hoje para os signos, amanhã às 9 horas, a partir das 9 horas da manhã, mais informações astrais para você.
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3: Um minutinho faltando para as 10, Gustavo Lima, retrovisor.

0: bem, Jorge Mateus, molhando volante na programação nativa. Bom dia pra você, excelente quinta-feira, hein? 25 de junho de 2026, um dia maravilhoso, excepcional pra você que tá curtindo a programação nativa. Você que já mandou mensagem de áudio. Alô, Éder, bom dia.
1: Faz o Pix nativo.
0: Valeu, Éder Bueno.
1: Boa abraço, meu querido. Todos. E viva o Brasil.
0: Eita.
1: Rumo à final.
0: Pois é, será que chegamos lá, homem? Tem que tá positivo, né, Éder? Abraço pra você, meu querido. Bora lá. Torcer pela seleção, né? Alô, Tati, bom dia.
2: Bom dia, Nativa. Faz o Pix aí.
0: Valeu. Um abraço, obrigado pela audiência. Quem mais tá por aqui? Bom dia, Nativa. Nativa, faz o Pix. Eu quero, me salva nesse final de mês. Valeu, Aline. Abração pra você. Obrigado pela audiência, pelo carinho também. Boa sorte, tá concorrendo, viu? Quem mais tá ligado com a gente? A Suzana. Oi, Suzana. Bom dia, querida. Tudo bem? Diga lá.
3: Bom dia, Fernando. Bom tudo dia. Certo? É a Suzana Xixeri. Estou beleza. Aqui curtindo a Nativa. Ó. E eu quero participar do Pix premiado da Nativa.
0: Valeu, obrigada, Suzana. Abraço pra você, querida. Obrigado pelo carinho e pela audiência. Obrigado pelo mate também, né, gente? É isso aí. Alô, Vana. Bom dia.
4: Faz o Pix Nativa.
0: Valeu, querida. Obrigado pela companhia e pela audiência. Quem mais tá com a gente? Vamos ouvir aqui. Alô, alô. Bom dia, bom dia. Áudio liberado. Olá.
5: Bom dia, galera da Nativa. Bom dia. Aqui é o Maico.
0: Fala, Maico.
5: Respondendo aí a enquete.
0: Ah, esse é da enquete, né? Tem mais um aqui, tem mais um áudio? Vamos lá.
5: Bom dia, aqui é o Maicon do Chapecó.
0: Fala, queridão.
5: Faz o Pix Nativa.
0: Valeu, Maicon. Obrigado pelo carinho e pela companhia, viu? Quem mais tá com a gente? Alô, Luciane. Bom dia.
6: Bom dia, Fernando.
0: Tudo bem?
6: Sou ótimo. Luciane Mendes, do bairro Recap.
0: Show de bola.
6: Faz um Pix pra mim, Nativa.
0: Valeu, Luciane. Abraço pra você, querida. Obrigado pela participação aí. Boa sorte, viu? Ó, 10 horas 6 minutos e ó, quem tá chegando aqui.
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0: Nativa é tudo e muito mais. Fred Fabrício, Te Amar é Meu Talento, aqui na programação Nativa, 10 horas e 16 minutinhos, 10 e 16. Obrigado pela sua audiência, viu? Vamos juntos, aumenta o volume, 105.7 FM no rádio, também estamos no portal cliquenativa.com.br. E agora é hora de você manter-se bem informado com a Nativa.
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0: Tudo bem, vamos então com as últimas da hora. Deolane é suspensa pela OAB de São Paulo e está impedida de exercer a advocacia. A medida de suspensão do exercício profissional pode ter prazo inicial de 90 dias com possibilidade de prerrogação sucessiva até o limite de 360 dias. Terremotos na Venezuela, ao menos 164 pessoas morreram, diz Delcy Rodrigues. Segundo a presidente interina do país, quase 1000 ficaram feridas. Polícia Federal deflagra nova fase de operação relacionada à fraude nas Americanas. Mandados são de busca e apreensão com pedidos de bloqueio de recursos. Uma força-tarefa formada pela Polícia Civil de São Paulo e pelo Ministério Público do Estado de São Paulo também deflagrou na manhã desta quinta-feira a Operação Última Parada, que investiga um esquema de lavagem de dinheiro supostamente operada pelo primeiro comando da capital por meio da empresa de transporte coletivo Transunião, né? A ação resultou na prisão de 5 investigados, entre eles o vereador do PT, Senival Moura, integrante da facção criminosa e o presidente da comissionária, né? Da concessionária, na verdade. Desde as primeiras horas do dia, centenas de agentes do Departamento Estadual de Investigações Criminais, o DEIC, e também do Grupo de Atuação Especial de Combate ao Crime Organizado, GAECO, cumprem mandados judiciais em endereços da cidade de São Paulo, região metropolitana e município de Extrema. Em Minas Gerais, né? A investigação teve início após o assassinato de Adalto Soares Jorge, então presidente da Transunião, executado em 2020. Segundo o Ministério Público e a Polícia Civil, as apurações reuniram provas consideradas robustas de que a empresa era utilizada pelo PCC para ocultar e movimentar recursos provenientes de atividades criminosas. De acordo com os investigadores, apenas em 2025, a Transunião recebeu mais de 300 milhões de reais do sistema de transporte público paulistano. A justiça, então, determinou o bloqueio sequestro de 194 milhões de reais em contas bancárias ligadas aos investigados e também à empresa. Além da apreensão, 117 veículos, 21 imóveis e 3 embarcações. O Poder Judiciário também determinou o afastamento imediato dos diretores da concessionária e comunicou à prefeitura, né? Comunicou aí à prefeitura de São Paulo para que sejam adotadas as medidas administrativas, regulatórias e contratuais necessárias para garantir a continuidade do serviço à população. Entre as possibilidades estão a intervenção administrativa na empresa ou outras ações para assegurar a operação regular das linhas de ônibus. As informações da hora e a qualquer momento voltamos com mais notícias. Para você, se liga na programação Nativa.
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0: 10h19 agora. Yasmin Santos, principalmente por linhas de ônibus. As informações da hora e a qualquer momento voltamos com mais notícias. Para você, se liga na programação Nativa.
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0: Informativo é tudo e muito mais. Ana Castela, é que eu não te esqueci aqui na programação. Obrigado pelo carinho da sua audiência. 10h28. 10 horas agora, 28 minutos. Manhã espetacular de quinta-feira. Pra você, meu amigo. Pra você, meu amigo ouvinte, que tá acompanhando a nossa programação. Obrigadão pela audiência. Hoje tem Pix Premiado Nativa. Bom dia, bom dia.
1: Bom dia, aqui é Karina Araújo e faz o Pix Nativa.
0: Fala, Karina. Bom dia pra você. Obrigado pelo carinho e pela audiência. Quem mais tá com a gente? Bom dia, bom dia.
2: Bom dia, Nativa. Opa. Filho, aquele meu melo do Chapecó.
0: Fala, meu queridão.
2: Nativa aí. Tenha um bom dia a todos vocês.
0: Valeu, meu querido. Obrigado pela companhia. Opa, Nativa, faz o Pix aí. Leandro do Palmital, grande Leandrão. Um abraço pra você também. Obrigado pela audiência. Bom dia.
3: Bom dia, Rádio Nativa. Aqui
0: bom
3: é
0: dia.
3: Morando, sempre ligadinha na rádio. Me põe no CD, também a rádio é a Nativa.
0: Valeu, Silvana. Abraço pra você também, viu? Obrigado pelo carinho e pela companhia. Quem mais tá mandando recado? Bom dia. Alô.
4: Bom dia.
0: Bom aqui dia.
4: Quem fala é o Rodrigo.
0: Fala, Rodrigão.
4: Eu quero participar do sorteio Faz o Pix Nativa.
0: É isso aí. Valeu, querido. Obrigado pela participação. Oi, Fernanda. Bom dia.
5: Faz o Pix Nativa.
0: Tudo bem, querida? Boa sorte aí, viu? Obrigado pela companhia e pela audiência. Oi, Catiane. Tudo
6: bom
0: bem?
6: Bom dia, Nativa. Aqui é a Catiane. Aham. Quero participar do sorteio.
0: Valeu.
6: Do Pix Nativa.
0: Show
6: faz
0: de bola.
6: O Pix. Tô na
0: maravilha.
6: Escuta.
0: Valeu, Catiane. Obrigado pelo carinho e pela companhia, viu? Daqui a pouquinho, Felipe e Rodrigo na programação.

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1: A Nativa é tudo e muito mais. Emoção, alegria, informação, descontração, muito mais entretenimento para você que está junto com a gente nesta bela manhã de quinta-feira, hoje, 25 de junho de 2026. Obrigado pela sua maravilhosa audiência, por estar com a gente, por sintonizar aí 105.7 FM. Obrigado pela sua companhia, viu? Vamos agora homenagear os nossos amigos e amigas que hoje estão completando mais um ano de vida. Tá de aniversário hoje. Parabéns para você, então, viu? Segue a gente lá no arroba Nativa 105.7. Parabéns para Inês Vieira, parabéns para Pamela Rubas, parabéns para Tatiane Costa, Cirlei Lúcia Tonello, Andressa Sebenello também, Silmara da Silva, Vanessa Diogo Nol, também parabéns para o Pablo Silva, grande Pablo Silva. Isso aí, parabéns para você também, viu? Marisa da Silva, a Cinélia Nascimento, Eliane Riqueta, parabéns para Noemi da Rosa, parabéns ainda para Lenita Beto, parabéns para o Valmor Knorrer e também parabéns para Andréia Buratti, hoje também completando mais um ano de vida, viu? Saúde, paz, sucesso, alegria e as bênçãos de Deus estejam sobre vocês neste e em todos os dias de suas vidas, viu? Segue a gente lá no arroba Nativa 105.7 FM no rádio e também estamos no portal cliquenativa.com.br, viu? Agora 25 minutos faltando para as 11 da manhã. Felipe Rodrigo, ignora.

0: Muito bom, hein? 10h44. Na verdade, 10h45. 15 minutos faltando para as 11 horas da manhã. Júlia Rafaela, Medo Novo, Mato Grosso e Matias, Hora do Adeus. E também Felipe Rodrigo Ignora aqui na programação, viu? Obrigadão pela audiência. Valeu pelo carinho da sua companhia. Hoje é quinta-feira, dia de Pix premiado. Vamos ouvir a nossa audiência mandando um recado para cá, mandando seu bom dia. Bom dia, alô. Oi. Valeu, dona Vilma. Valeu, dona Vilma. Obrigado pelo carinho e pela companhia. Quem mais? Bom dia.
1: Bom dia, Nativa. Faz o Pix. Tomando um cafezinho para se esquentar, que tá muito frio.
0: Coisa boa demais.
1: Um bom trabalho, meu amigo Fernando.
0: Valeu.
1: Quero escutar a música Endereço da Frisada com Trio Parada Dura. Um bom trabalho, meu amigo Fernando.
0: Vou tentar mandar pra você, tá bom? E ela tomando o seu cafezinho com chocolate ou canela. Será que é canela ou é chocolate, hein? Acho que é canela. Valeu, minha querida. E ela tomando seu cafezinho aí com a caneca, com a xícara da Nativa. Sensacional. Valeu, Dirley. Abração pra você. Nem eu tenho uma caneca da Nativa. O que que é isso, hein? Bom dia, Alu.
2: Bom dia, Nativa. Sou a Lourdes do Universitário. Me faz o Pix, Nativa.
0: Valeu, Lourdes, querida. Abraço pra você. Obrigado. Outra Lourdes aqui, ó. Lourdes Begoto agora.
3: Bom dia. Aqui é o Pix da Nativa. Aqui é Lourdes Begoto de Xanxerê, bairro Veneza. Ia participar do sorteio do Pix da Nativa. Eu levanto de manhã e ligo a Nativa. Até a hora
0: da última
3: acordada,
0: noite.
3: Acordada, né? Eu fico com a Nativa. Obrigado por atender.
0: Coisa boa, Lourdes. Obrigado pelo carinho e pela companhia. Oi, Paula, bom dia.
4: Bom dia. Tudo faz bem? O Pix, Nativa.
0: Valeu, querida. Obrigado pela participação. Quem tá com a gente por aqui, bom dia.
5: Bom dia, Nativa.
0: Bom dia.
5: Passando para deixar uma declaração para o meu esposo.
0: Certo.
5: Para esse mês do Dia dos Namorados.
0: Ó, coisa boa, hein?
5: Meu eterno namorado.
0: Que lindo, hein? Valeu.
5: Espero e creio que possamos viver até o nosso último dia de vida juntos.
0: Show de bola.
5: Com a graça de Deus.
0: Amém. Isso aí.
5: E para falar para ele que eu tenho muito orgulho do homem que ele é. Agradeço a Deus pelo esposo maravilhoso que ele é, pelo pai maravilhoso que ele é, pra minha filha.
0: Sensacional. Muito bom.
5: Para agradecer ele do fundo do meu coração por tudo que ele faz. Luta, peleja pela nossa casa, pela nossa família, pelo nosso casamento. Agradecer ele pelo esforço e dedicação da mudança que ele tem feito ultimamente dele comigo.
0: Coisa boa, hein?
5: Tem se tornado um marido mais atencioso, mais carinhoso, mais presente.
0: Isso é bom demais.
5: E isso significa muito pra mim, porque toda mulher ama e gosta de ser amada, gosta de ser desejada, gosta de ser elogiada. E eu posso falar com todas as letras que eu tô tendo tudo isso e muito mais da parte dele, né?
0: Maravilha.
5: Ele tem se esforçado, tem se dedicado cada vez mais, para cada vez mais a gente estar cada vez mais unido, mais apaixonados um pelo outro. E sim, a gente tem altos e baixos, nenhum casal é perfeito.
0: Normal, né? É isso aí.
5: Mas estamos aqui na peleia, né?
0: Valeu, querida. Abraço pra você, viu? Obrigado pelo carinho. E sucesso ao casal aí, tá bom? Zenete e Cristiano na programação. Te amo.
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0: A Nativa é tudo e muito mais. É Neto e Cristiano, te amo aqui na programação. Obrigado pelo carinho da sua companhia, viu? Vamos juntos, aumenta o seu volume aí. Agora 9 minutos faltando para as 11 horas da manhã. As últimas participações, deixa eu mandar uma alusão aí pro pessoal. Quem tá ligado com a gente, bom dia, me faz o Pix Nativa. Manda a próxima música pro meu compadre o Salsicha da Motomania de Chancherê, César Sampaio, ligadão com a gente. Alô, César, abração, meu querido. Obrigado pela audiência sempre, obrigado pela parceria sempre, pela companhia. Boa sorte, viu? Teu nome já tá aqui registrado pro sorteio, viu? Quem mais tá mandando mensagem? Bom dia.
1: Bom dia, Nativa.
0: Bom dia.
1: O Alisson aqui de Chapecó.
0: Fala, Alisson.
1: Tá sempre ligado na programação. Faz o Pix. Se quiser trocar uma música, troca Henrique e Juliano, Ele Quer Ser Eu.
0: Beleza, vou tentar rodar pra você aqui, não sei se dá tempo, tá bom, querido? Abraço, obrigado pela audiência, mas valeu a participação, o nomezinho já tá aqui registrado, viu? Oi, Maria, tudo bem?
2: Bom dia, Maria do Passo dos Fortes e faz o Pix Nativa.
0: Valeu, Maria do Passo dos Fortes, um abração pra você, quem mais? Bom dia.
3: Bom dia.
0: Oi, Tatiane, tudo bem?
3: Estamos trabalhando aqui e ouvindo a Nativa.
0: Coisa boa demais, hein?
3: Faz o Pix Nativa.
0: Valeu, querida, abraço pra você. Oi, Karine, bom dia, tudo bem?
4: Bom dia. Do Pix Nativa, meu nome é Karine de Chapecó.
0: Valeu, Karine. Karine de Chapecó curtindo a programação. Luciana, aí, tudo bem? Valeu, Luciana. Escutei mais a minha voz no fundo do que a tua voz, mas tá valendo, viu, Luciana? Abraço pra você. Radinho lá no 12, hein? Coisa boa demais. Obrigado. Quem mais?
5: Bom dia. Faz o Pix Nativa. Amanda Lopes de Chancherê.
0: Valeu, Amanda Lopes de Chancherê. Abração pra você. A Fernanda já escreveu aqui. Tô na torcida. Valeu, Fernanda. Abraço. Oi, Ivone. Bom dia.
6: Bom
0: tudo
6: dia.
0: Bem?
6: Nativa, faz o Pix daí.
0: Beleza.
6: Rodrigo Gonçalves, do bairro Jardim Itália.
0: Valeu, querida, abração pra você, o Marcelão também. Fala, Marcelão.
7: Bom dia, Nativa.
0: Bom dia.
7: Marcelo da Cruz de Chapecó.
0: Show
7: faz
0: de
7: o Pix Nativa.
0: Valeu.
7: Tira da situação negativa do banco.
0: Não tem como, né? Será que Senzão já ajuda? Acho que ajuda, né? Valeu, Marcelão, abração pra você, obrigado pelo carinho da audiência, pela companhia. Gente boa, seguinte, ó, eu vou ficando por aqui, quero deixar meu abraço, agradecer imensamente seu carinho e sua companhia e mais um belo dia, mais uma bela quinta-feira. Tá bom? Seguinte, ó, daqui a pouquinho tem Te Amo Pra Sempre, daqui a pouquinho também tem Aconteceu Comigo, e já já na programação, logo mais à tarde, Thiago Freitas assume às 14 horas, com o sorteio do Pix, premiado Nativa, tá bom? Um forte abraço pra você que participou até agora, boa sorte, não participou ainda, dá tempo, manda mensagem, participa, e amanhã, se Deus permitir, estaremos de volta. Tchau, tchau.
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0: Nada volta igual, nem sentimento, nem gente, nem o tempo. A vida não trabalha com replay, ela trabalha com consequência. O que foi, encerrou. O que retorna, já não é mais o mesmo. Porque tudo passa, tudo se transforma e o tempo não retorna. Ah, mas ele ensina. Ensina que a dor não define o destino de quem deseja seguir em frente, de quem...

Muito mais saudade, a voz inconfundível da Simone. Ela mesma, do Então é Natal. Mas aqui, ó, cantando Pequenino Cão, grande sucesso dos anos 80, 1981. Essa música faz parte do álbum Amar. Você prestou atenção na letra dessa música?

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Esse é o ponto, né? Então vem ouvir, 11h40, horário de Brasília. Te espero também no canal do YouTube, que é o Rede Nativa Oficial. Entro lá ao vivo na nossa live pra gente conversar sobre a história. 11h23, horário de Brasília, tem o recado do Jonathan pro Pierre. Sinto falta da nossa amizade. Éramos tão felizes na adolescência, sem estresse, sem ocupações da vida adulta. Infelizmente, nos afastamos com o tempo, mas eu espero que essa mensagem chegue até você e que possamos marcar alguma coisa para nos reencontrarmos. E também espero muito que você esteja bem. Saudades.

0: maiores, principalmente quando a gente tá com a saúde boa, né, Manolo?
1: Sem dúvida, bom dia. Que alegria de poder falar contigo, com todos os ouvintes da Nativa. Um abraço especial pra dona Joana, a dona Estela e a Francisca.
0: Tô sabendo que você tava lá no call center da Joy, ouvindo as histórias do povo que liga lá quando a gente faz a chamada aqui, né?
1: Elas são amigas. Elas são amigas.
0: Ah, é?
1: São amigas. Você sabe que elas são amigas desde a infância.
0: Ai, que legal.
1: A dona Francisca que reúne todas, né? Diz que a dona Francisca cozinha como ninguém. Só pra você ter uma ideia, Gi, as três fazem hidroginástica. Sabe hidroginástica? Aquela que você faz
0: legal,
1: na água.
0: Legal, uma incentiva a outra.
1: Uma incentiva a outra. Só que, só pra você ter uma ideia, ela começou a desenvolver um probleminha no joelho.
0: É mesmo.
1: E aí a dona Francisca parou de ir, aí as amigas começaram a incentivar. E olha que bacana, a dona Francisca ganhou o magnésio, começou a usar. 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
0: Tá.
1: Diz que ela voltou a fazer hidroginástica novamente. 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
0: Então, a dor Francisca, desapareceu. 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Porque eu também tinha esse problema no joelho. E não resolvia. O magnésio resolveu. Isso. De verdade. Eu não sinto mais dor, mas também não largo o magnésio, né?
1: E o que eu fiquei muito encantado, pelo carinho das amigas, né?
0: Porque, uma cuida da outra, né?
1: Você sabe
0: sorte.
1: Que quem tem um amigo tem tesouro, né, gente?
0: Quem tem um amigo
1: tesouro,
0: tem tudo,
1: né?
0: Na vida.
1: Quando você encontra um amigo, é um tesouro. Isso é muito bacana. E o magnésio é isso, gente. É o nosso amigo. Porque o magnésio, o que ele faz? 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
0: Trava, né? 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
0: Olha aí.
1: 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E eu tava vendo o especialista falar do magnésio.
0: Ah.
1: Ele trabalha na molécula do ATP. O que que é a molécula do ATP? Sabe
0: o que
1: músculo?
0: Que é?
1: Sabe o músculo? A nossa musculatura?
0: Sei.
1: Ele vai trabalhar nessa molécula dando força muscular, Gi. Então evita, por exemplo, a sarcopenia, que é a diminuição dessa massa magra.
0: Oh,
1: então você
0: que
1: tem
0: importante.
1: O músculo, Gi, é muito legal a gente falar isso, que o meu ortopedista, ele fala que a única roupa que não sai de moda é a musculatura. Porque quando a gente é jovem, a gente quer ter músculo pra ficar bonito.
0: Sim.
1: Mas quando a gente vai envelhecendo, a gente precisa dos músculos pra andar, caminhar, pegar. Então é muito importante ter a musculatura. O magnésio ajuda.
0: Ajuda a preservar, porque a gente tem que preservar.
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obrigado por ser esse homem carinhoso, maravilhoso, prestativo, preocupado comigo. Eu queria dizer que eu sempre estarei aqui junto com você em todos os momentos e que eu te amo muito, muito, muito e que Deus a continue nos abençoando e te amo pra sempre. Te amo muito mais hoje do que ontem e te

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3: E agora, a hora certa. 00:03.
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1: Bem-vindos ao Aconteceu Comigo da Sua Nativa, que hoje vai contar a história do Islã, narrada pelo Gabriel Rosa, nosso anjinho Gabriel. Pessoal do YouTube chegando também para ouvir a história, para conversar aqui na nossa live, que é tão bom, né? Uma troca tão rica de experiências. Quero que você ouça essa história e vai pensando nisso que eu vou falar agora. Já ouviu falar em maturidade emocional? Uma hora todo mundo precisa alcançar isso na vida, né? Porque olha, quando o coração dói, é hora de ressignificar a vida.
2: Olá, amigos. Me chamo Islã, tenho 26 anos e hoje trago a vocês um pouco da minha história. Nasci na cidade de Ilhéus, na Bahia, onde passei um período da minha infância que não foi tão feliz assim. Quando eu estava com 5 anos de idade, minha mãe decidiu se separar do meu pai por conta de violência doméstica e de traições também. Eu e minhas duas irmãs, Jamile e Júlia, que na época tinham 3 e 1 aninho, fomos juntos com a minha mãe morar na casa da minha avó materna, em uma cidade próxima. Minha mãe, muito abalada, sem saber o que faria da vida dela, por conta de tudo que estava vivendo, decidiu ir em busca de oportunidades em grandes cidades. E nos deixou com a minha avó, que na época era solteira, e também lutava para criar seus dois filhos ainda adolescentes, em uma casinha de tábua com 4 cômodos. Eu e as minhas irmãs dormíamos numa cama de casal. Eu me recordo de algumas noites acordar com a minha irmãzinha menor chorando. Eu sentia muito medo, era muito escuro. E eu era a única pessoa ali para tentar acalmá-la com a chupeta e fazê-la dormir novamente.
3: Não chora, Julinho. Olha aqui a sua chupeta. Tá tudo bem, pode dormir.
2: Eu confesso que enquanto escrevo, meu coração corta, porque eu acredito que ela chorava muito de fome, sabe? Minha avó vivia preocupada porque tinha dias em que ela não sabia nem o que iríamos comer. Ela tinha um temperamento ácido, sempre muito ignorante com tudo, com todos. Mas eu não a culpo, pois a vida também não foi muito fácil para ela. E mesmo com todas as dificuldades, minha avó nunca abriu mão de nenhum de nós. Depois de 3 anos vivendo assim, a minha mãe entrou em contato. Ela estava trabalhando na cidade do Rio de Janeiro e pediu para minha avó se programar para nos levar para morar com ela. Chegamos no Rio no final de 2008. Nossa, ver minha mãe novamente foi como ter ganhado na loteria. Era como se um peso que carregássemos encontrasse descanso. Foi muito bom o nosso reencontro.
4: Ah, meus filhos, que saudade! Islã, como você tá grande, filho! Vem cá me dar um abraço, vem!
2: É, começamos a estudar em uma escola boa. Tudo era muito novo para nós e a nossa rotina estava maravilhosa. Mas essa felicidade durou muito pouco. Depois de 1 ano morando com nossa mãe, ela, que era diarista, acabou caindo de uma escada, dessas de alumínio usadas muito em obras. Deslocou o ombro e ficou internada alguns dias. Nesse período, ficamos na casa da minha avó, que também já estava morando no Rio. Infelizmente, minha mãe pegou bactéria hospitalar e depois de várias outras complicações, veio a óbito. Que dor eu senti aquele dia, meu Deus! O choro de todos nós e o eco do silêncio do luto após o seu enterro tomava conta da casa da minha avó, que estava desconsolada. Minha mãe tinha apenas 25 anos. Deixou 3 filhos e era como se fôssemos órfãos, pois não tínhamos contato com nosso pai há anos. Eu sentia tanto por mim e pelas minhas irmãs. Nós não merecíamos isso. Nós nunca pudemos ter uma família completa e feliz, sabe? 1 ano após minha mãe ter partido, meu pai foi para o Rio de Janeiro nos buscar na casa da minha avó. Foi muito estranho. Nós não lembrávamos nem da fisionomia dele e tivemos que ir com ele para São Paulo. Quando chegamos, fomos separados, pois meu pai não tinha condições financeiras para ficar com os 3 filhos. Eu fui morar na Bahia com meus avós paternos. Minha irmã do meio ficou com a minha tia, irmã dele. E a mais nova ficou com uma outra tia. Mas logo depois, ela pediu para voltar a morar com a nossa avó materna. Éramos muito apegados. Não tínhamos muito além de uns aos outros. E de uma hora para outra, imagina, não tínhamos mais nem isso. Eu me sentia rejeitado. Não entendi o porquê do meu pai ter nos dado para os outros assim. Por mais que fossem parentes, para nós era como se fossem desconhecidos, pois nunca tínhamos tido contato até irmos morar com eles. E eu vivia triste porque, apesar de meus avós serem pessoas boas, eu me sentia vivendo em um regime militar, onde eu só podia ir para a escola e voltar para casa. Fazer algo além disso era extremamente proibido. Eu não podia assistir TV durante o dia, a não ser nos horários em que eles estivessem assistindo. Mas pelo menos eles estavam cuidando de mim. E segui só nas saudades das minhas irmãs. Em 2013, nós ficamos sabendo que a Júlia, a mais nova, estava lutando contra um câncer no intestino. Eu fiquei desesperado, com muito medo do que poderia acontecer com ela.
5: Pai, me leva pra ver a Júlia, por favor.
6: Pro Rio de Janeiro, Islã?
5: É, eu preciso ver minha irmã, pai. Ela tá doente.
2: Lembro que cheguei no hospital onde ela estava internada. Aquela ansiedade de revê-la depois de tanto tempo. Quando entrei no quarto, vi ela carequinha, abrindo a porta. Ela começou a chorar e eu chorei também. Estávamos morrendo de saudade um do outro. Nós ficamos 3 anos sem se ver. Imagina, abracei a Júlia forte e na hora eu me lembrei de como eu acalmava ela quando ela era ainda bebê.
3: Tá tudo bem, pode dormir. Pode dormir.
2: Minha irmã lutava bravamente todos os dias e eu chorava muito, pois não aceitava a situação em que ela estava vivendo. A minha avó estava o tempo inteiro com ela e em todas as quimioterapias, radioterapias, cirurgias, nunca soltou a mão da minha irmã. Quando a Júlia fez 14 anos, eu já tinha 18. E um dia fui ao hospital render a minha avó, para que ela pudesse descansar um pouco. Naquele dia, nós estávamos muito contentes, pois eu ficaria 3 dias lá com ela. Eu lembro que ela se maquiou, nós brincamos, tiramos fotos e conversamos sobre a festa de 15 anos que ela tanto sonhava.
7: Eu vou querer uma maquiagem bem bonita pra minha festa de 15.
2: Você vai ter. Você vai ter, sim. E vai ficar linda de vestido de festa. Linda mesmo. No dia seguinte, ela amanheceu muito mal, com a barriga toda inchada, e tiveram que drenar um líquido que estava na barriguinha dela. A Júlia sentiu dores o dia inteiro, e eu sempre ali, do lado dela, tentando confortar. À noite, a médica do plantão entrou dentro do quarto e me viu tentando animar minha irmã e me chamou no canto para conversarmos e me dá a notícia que simplesmente acabou comigo.
8: Islã, você tem noção do que está acontecendo?
2: Não, o quê?
8: A sua família chegou a conversar com você que a sua irmã está desenganada?
2: Meu Deus.
8: Eu sinto muito, Islã, mas a sua irmã pode partir a qualquer momento.
2: Eu fiquei em choque olhando para a médica em silêncio enquanto as lágrimas, imagina, começaram a escorrer. Virei as costas, saí da sala e sentei em um banco. E só sabia chorar e perguntar para Deus por que tudo aquilo estava acontecendo. Por que tudo aquilo? Por que minha irmã teve que ficar doente depois de tudo que a gente passou? Fiquei ali aproximadamente 1 hora. Voltei para a sala e implorei para a médica para que fizesse algo para salvar minha irmã. A única coisa que poderia ser feita era levá-la para o CTI e dar medicamentos para que ela ficasse mais confortável e partisse sem sentir dor. Voltei arrasado para o quarto e fui avisar minha irmã. Júlia, agora nós vamos descer para o CTI, tá? Para você tomar remédios mais fortes para melhorar essa dor, tá bom?
7: Eu não quero morrer lá, Isla. É muito frio.
2: A minha irmã sabia o que estava acontecendo com ela também. Eu segurei a mãozinha dela e eu comecei a chorar. Não perde a fé, Júlia. Isso só é mais uma fase que vai passar como todas as outras. Acredita em Deus.
7: Eu sei, maninho. Deus nunca desampara ninguém.
2: Naquele momento, ela abriu bem os olhos. E olhando para cima, minha irmã partiu. Eu fiquei por alguns segundos observando ela enquanto segurava sua mão. E foi como se Deus chegasse, a pegasse pela mão e a levasse com ele. Levantei desesperado, acabado. A sensação de impotência em não poder ter feito nada me acompanhou por muitos, muitos, muitos anos. No velório, eu cheguei na capela antes de todo mundo. E quando o caixão foi aberto, eu pedi perdão a ela por tudo que a gente passou. Eu me sentia no direito de fazer o que eu sabia que alguém deveria ter feito por nós. Hoje eu entendo a importância do vínculo familiar. O quanto o amor de mãe e de pai faz falta na vida de uma pessoa. Ainda bem que eu já tinha minha companheira. Eu já morava com ela desde os meus 15 anos. E um ano após a partida da minha irmã, nós nos casamos no cartório. Minha esposa nunca soltou minha mão. Um dia, em um exame de rotina, ela recebeu o diagnóstico de que precisaria fazer um tratamento, caso quisesse engravidar, pois estava com um problema no útero. Ela ficou muito abalada com a notícia. E na mesma época, eu estava passando por um momento de depressão profunda também. Aos poucos, a minha esposa estava seguindo o mesmo caminho que eu, se afundando na dor. Mas olha como Deus opera na nossa vida. Ele dá a calmaria após uma tempestade. Que surpresa boa Deus reservou pra gente, hein, amor?
7: Né? Eu não tô nem acreditando. Grávida. De 3 meses. Eu tô tão feliz, Islã. Minha nossa. Eu não vejo a hora de ver a carinha do nosso bebê, amor.
2: Ela ficou radiante. E eu senti que Deus estava me dando uma motivação pra continuar. O Nicolas nasceu. E por mais que fizéssemos todos os tipos de exames, não foi detectado nos ultrassons de que ele teria uma malformação congênita. Meu filho nasceu com lábio leporino e fenda palatina. A equipe médica nos orientou de que ele precisaria fazer cirurgias. E eu me lembro que naquele período eu me apeguei ainda mais a Deus. Pois eu não tinha mais nada além da minha fé. Encontrei uma forma de dar um futuro para o meu filho, pois entendi que o futuro dele dependeria também do meu. Eu ainda era muito novo e não tinha muitas expectativas profissionais devido a tantas coisas. Até então, eu não me importava muito. Mas ali, eu reagi. Terminei os estudos e comecei a me profissionalizar na área da gastronomia. O Nicolas foi crescendo, fez todas as cirurgias necessárias até seu primeiro ano de vida. E hoje é uma criança extremamente inteligente e saudável. Quando ele completou 5 aninhos, descobrimos a gravidez da nossa Manuela, que chamamos de Barbie Preta, de tão linda que é a nossa Manu. Linda, saudável, graças a Deus. Depois de tantos anos, eu decidi procurar meu pai e pedi perdão por todo o sentimento ruim que sentia a respeito dele, pois percebi que, para o meu avanço, seria necessário deixar tudo de ruim para trás para começar a construir um novo. Tive o perdão do meu pai e o perdoei por tudo que aconteceu. Minha irmã Jamile casou e também tem 2 filhos. Hoje vivemos a melhor fase de nossas vidas. Sou chefe de cozinha e confeiteiro, ainda na luta pelo futuro dos meus filhos. Tenho uma esposa maravilhosa e eu estou me esforçando bastante para fazer o nosso casamento no religioso, como ela sempre sonhou. Aprendi que os momentos de dor não definem toda a nossa história, não. Mas tudo que passei forjou meu caráter, me deu um coração puro e extremamente empático. Vejo e sinto que sempre tive uma força maior vinda de Deus pois tive tudo para ser uma pessoa desestruturada e decidi fazer diferente. Nunca pensei em mim como se eu fosse um coitado, nunca me vitimizei, mas sempre observei os outros como minhas irmãs. Hoje me dou o direito de cuidar de mim e da minha família como aquela criança que queria ter tido uma família feliz. Hoje sou o pai que eu não tive, o marido que minha mãe merecia ter tido na vida dela. Zelo e vivo da forma que um dia a minha irmã queria ter vivido. Dedico a minha história a você que está passando ou passou por um momento de profunda dor também. A você que acha que talvez não tenha uma luz no fim do túnel. Tem sim. Que tenhamos forças para enxergar a luz e trilhar um caminho acreditando que Deus está no comando. Amém?

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0: tiver tudo e muito mais a sua história.
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0: Tem tudo isso, né, na história do Islã. Mas que bonito ver a evolução desse ser humano que desde pequenininho já estava ali, predestinado a cuidar dos irmãos, das irmãs. Pior momento da vida da irmã Júlia, ele estava lá segurando a mãozinha dela, dando força, coragem, né? E fez questão de mandar essa história de superação dele aqui para as pessoas pararem para pensar que tudo é possível ressignificar na nossa vida de uma forma melhor, né? O ódio não se paga com ódio, o abandono, a ingratidão. Foi lá, pediu perdão pro pai, perdoou. Quando se tornou pai, entendeu tanta coisa, né, Islã? Tô vendo aqui as fotos que você mandou, muito obrigada, viu? Família linda, esposa maravilhosa, filhos lindos. E agora desfrutando, né, do lado bom da vida, que é ter uma família estruturada, ter amor, carinho e ainda poder ajudar as pessoas que você ama. Que coração enorme, né? Que tem esse rapaz. Hoje desfruta de uma felicidade merecida. Foi fácil o caminho? Não foi pro Islã e não é pra ninguém. O que a gente não pode é desistir, né?
2: Fiquei emocionada. Reflexão para a vida. Mas que bom que agora ele tá bem, tá construindo uma história feliz ao lado da esposa dele, né? Tem o contato da irmã Jamile. Que bom, que Deus abençoe ele, mas não foi fácil. Muito emocionante essa história.
0: Obrigada, Vanessa. Oi, Ligi.
3: Que história linda de superação e vitória, conquista e muita fé em Deus, né? Com tudo que ele passou e hoje ele se reuniu com a sua família linda e Deus continua abençoando você, meu amigo.
0: É isso. Pra tudo na vida a gente sempre tem que acreditar que vai dar tudo certo.

0: Tiver tudo e muito mais, o amor de Victor e Léo, lembranças de amor. É o que a gente tá vendo aqui nas fotos que o Islam mandou pra gente. Canal do YouTube, tá? Rede Nativa Oficial. Apesar de muita dor, muita luta, né? Muita superação e muita fé, ele tem lembranças lindas com a irmã. Raspou a cabeça, gente, quando tava lá no hospital com a irmãzinha, com a Júlia, né? Que tava lutando contra um câncer de intestino e infelizmente faleceu. Lembranças da mãe, fotos dos filhos. E olha, o Nicolas com certeza foi a salvação aí desse casal. No momento em que os dois estavam indo ali pra depressão, porque são perdas irreparáveis, tantas perguntas sem respostas, e ele muito novo passando por tudo isso, sem ter a base, sabe? Aquele colo, o pai e a mãe que abraça, que pergunta, que aconselha. Se você teve isso e tem, valorize muito, viu? Islã não teve, mas ele tinha uma força maior ali falando com ele, que ele acreditava muito, acredita, né? Muito nessa conexão com Deus que estava fortalecendo. Para que ele chegasse onde ele chegou, né? Com uma companheira maravilhosa, dois filhos, Manuela e Nicolas, com vontade de casar, com planos, com sonhos, chefe de cozinha, confeiteiro. Muito sucesso, viu, Islã? Eliane falando, olha, eu sei bem o que é a falta de um pai e de uma mãe, também passei por isso, fui criada pela minha avó e hoje vivo para os meus filhos. Islã, estimado amigo, como não se emocionar com essa história? Triste, mas de uma determinação absurda. Hoje você é um homem santificado, que seja sempre assim, viu? O mundo agradece e precisa de mais gente assim, né?
1: Ficou tantos pontinhos de interrogação na nossa cabeça de tudo que você passou, ainda uma boa pessoa, um bom homem, bom marido, bom irmão, né? Que Deus só ilumine e abençoe a vida de vocês. E quem sabe aí esse casamento sai, hein, Gi? Um beijo, querido. Muita, muita saúde pra você e tua família.
0: Ele vai conseguir tudo o que ele quiser, né, Renata? Determinado. E já tem a nossa torcida também.
2: Você tá certinho. Tem que seguir sua vida. Temos que também se priorizar, né? Às vezes a gente vai deixando isso de escanteio e viva sua vida como sua família viveria.
0: Já passou por isso também? De uma hora parar e olhar e falar assim, meu Deus do céu, não tem uma luz no fim do túnel. E de repente, como um milagre assim, você começa a pensar diferente. Opa, tem uma força maior aqui cuidando de mim? Me conta aqui, manda seu áudio.

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0: Quem já perdeu um ente querido sabe disso, né? O Islã perdeu a irmã, que ele cuidava a gente desde pequenininho, preocupado se estava com fome. Ele era uma criança. Quando ele teve que assumir ali o papel de cuidar dos irmãos, né? Pela irresponsabilidade dos pais, na verdade. Depois teve um pouco de alento quando reencontrou a mãe, mas também foi por pouco tempo a alegria, né? Que a mãe ficou doente, faleceu. Depois teve que passar pelo processo difícil ali do câncer com a irmã. Mas em tudo isso, vocês perceberam que o Islã não reclamou de nada, gente? Só pensava na superação, como eu vou passar por tudo isso. Mas sempre com muita fé, né? Tô vendo as fotos dele aqui, ó, que agora é um chefe de cozinha, confeiteiro, preparando umas coxinhas, dá até fome, viu, Islã? E parabéns pela sua luta, pela sua força. Aproveite mesmo a sua vida, a sua família. Como você escreveu na história, o Nicolas é a coisa mais fofa do mundo com esses cachinhos aqui no cabelo. E a Manuela parece uma boneca mesmo. Linda. Quer ver? Vem aqui no YouTube, tá? Rede Nativa Oficial. Tem a nossa live, a gente tá aqui falando sobre tudo. Marcos escreveu: a glória da segunda casa sempre é maior que a primeira. Muito triste a história da família dele. Eu já vivi o abandono materno e é muito sofrimento. Mas você é vencedor. A Sônia escreveu assim na live, ó, isso mostra que a gente sempre deve lutar com muita garra e perseverança, sempre confiando em Deus em primeiro lugar.
2: Que história linda de superação, que Deus abençoe sua vida, sua família, que continue com esse coração maravilhoso que você tem, que você seja muito abençoado, viu?
3: Você ressignificou todo o caminho que a sua vida tinha para te levar. Você não quis o caminho e você refez sua vida. Você se fez um homem de fé, um homem que consegue tudo o que você quer, porque você está em Deus. Muito triste seu pai ter tirado vocês dos seus avós maternos, separou vocês, mas a sua irmã, no momento que ela mais precisou, que foram os últimos dias de vida dela, você estava lá, do lado dela, de mão dada. Lindo, lindo, lindo o amor de vocês, linda a história de vocês. E lindo você ter tanta fé, você se entregar e você falar: eu vou fazer diferente de tudo que minha mãe deveria ter tido, o que meu pai não me ofereceu, eu vou oferecer para o meu filho. Eu vou ser o homem de exemplo.

Islã, meu querido, que Deus continue te abençoando grandemente. Tão pequeno, passou por tantas coisas, superou, tá aí, se formou um grande homem. Islã, parabéns pela sua vitória e que Deus continue te abençoando.

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Hoje a gente está aqui conversando sobre a história do Islã, e toda hora aqui o pessoal entrando na nossa live do YouTube falando, estou chorando de emoção. Não tem como não ouvir uma história dessa e não sentir alguma coisa no coração. Muita gente se vendo um pouquinho na história dele, porque também perderam a mãe muito cedo, porque aprenderam na dor, na vida, sem ter o apoio, isso é tão difícil, né? Mas o Islã foi sempre guiado por Deus, sem dúvida. O que ele escreveu na história é muito forte e muito verdadeiro. Você concorda que Deus opera sempre na nossa vida e ele traz a calmaria depois da tempestade?

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5: Essa é a Copa dos Craques Artilheiros. Mbappé, Haaland, Harry Kane já balançaram em muito as redes. E Messi. Messi já bateu o recorde como o maior artilheiro de todas as Copas, com 18 gols. E contando.
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21: Olha, Islã, sua história tocou o coração de tanta gente, fez o povo chorar nessa quinta-feira. Mas por que se viram? Porque pararam para pensar na própria vida, o quanto são privilegiados também, né? Muitos que também sentiram a falta de pai, mãe, o apoio. Mas a sua força, o seu amor de irmão, assim, é algo bonito. Que bom que você resolveu compartilhar com a gente a sua história, viu? E agora ficará aqui eternizado para, com muito orgulho, Nicolas e a Manuela, seus filhos, ouvirem, compartilharem também com os amigos. Olha, esse grande homem aqui, ó, é meu pai. Parabéns por ressignificar a dor em amor. Essa história nos ensina a parar de reclamar de pequenos problemas, né? E eu só sei que Deus dá o fardo conforme você consegue carregar. E você conseguiu, Islã, recado da Ana Lúcia aqui. Às vezes pesa, né? Mas é confiando em Deus que a gente sempre consegue tocar em frente também.
23: Que caso de fé e superação, né?
21: Não é?
23: Ele perdeu a irmã por uma doença implacável. Minha irmã também tá passando por essa luta, por essa doença. Vive mais internada fazendo exames, quimioterapia, radioterapia do que com a família. Mas eu tenho fé que no caso dela, Deus vai dar a vitória tudo e entregar nas mãos dele. E que esse rapaz continue forte assim, esperançoso e vitorioso. Deus abençoe a vida dele.
21: Obrigada, Rodrigo. Força pra você, pra sua família, pra sua irmã. Esteja presente assim como o Islã esteve com a irmã dele, viu? Isso é muito importante.
24: Nunca desista, não se deixa abater, não fique triste, não se deixa deprimir. Bota a sua fé em Deus acima de tudo. Eu disse a ele quando ele me contou, quando ele veio pra minha casa, eu falei assim, você tem fé, esse mal não é pra morte. E tem que ter fé, tem que perseverar. E não deixa se abater. Foi o que o Islã fez na vida dele e ele venceu. A gente tem medo? Temos medo sim, claro. Não podemos deixar o medo nos abater. E eu tenho certeza que o Islã vai ser cada vez mais feliz e uma vida muito abençoada.
21: Seu irmão também, Maria, parabéns. Você tá sendo fortaleza, viu?
25: Cadê o melhor que eu, hein? Cadê o melhor que eu?

bom, Islan, que você se tornou um homem responsável, um homem de família. Como você disse, o pai que você não teve, o marido que sua mãe não teve, né? É, muitos, por tão menos, né, por tão pouco, se revoltam com a vida. E você não. Você se apegou mais em Deus e se tornou o homem que você é hoje. Parabéns, viu? Parabéns mesmo.

0: A Nativa é tudo e muito mais emoção a cada história que a gente conta aqui, né? No nosso Aconteceu Comigo. Escreve a sua também. Assim como o Slam fez, separou as fotos das pessoas especiais da vida. Que orgulho, né, Slam? Ouvir a sua história hoje, olhar pra trás e falar, eu venci.
1: Que o Slam, eu tô aqui emocionado com a minha esposa. Tá eu, minha esposa e meus filhos aqui assistindo a nossa história, né?
0: Obrigada.
1: Eu sou muito grato a Deus. Sou muito grato a Deus pelo privilégio, né, de continuar. E como eu disse, a gente não pode basear a nossa vida em uma fase de sofrimento. Se apegar em Deus é muito importante. Obrigado por ter ouvido a minha história. E espero que isso sirva de fé, exemplo de fé para muitas pessoas. Deus abençoe. Abraço.
0: Obrigada, Slam. Fé, exemplo de que a gente é forte para superar os momentos mais difíceis, né? E nunca esquecer que sempre vem a calmaria depois da tempestade. Sucesso aí na profissão como chefe de cozinha confeiteira.

0: atualizando a sua história aqui também. Felicidades, que Deus abençoe sempre. Obrigada a todo mundo que foi tocado com essa história, mandou recado, estava na nossa live. E a história vai permanecer lá, tá? No canal do YouTube, Rede Nativa Oficial. Você pode ouvir, comentar e pode compartilhar também.
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0: Atualizando as informações para você, o PIS/PASEP, que solicitaram o ressarcimento até o dia 31 de maio, podem sacar o valor, tá? Os pagamentos são feitos na conta da Caixa e quem não possui uma conta registrada recebe automaticamente numa conta digital gratuita que pode acessar aí o valor. A Mega Sena sorteia hoje um prêmio acumulado em 3,5 milhões de reais. As apostas podem ser feitas até às 20 horas no horário de Brasília, nas lotéricas credenciadas ou no site das lotéricas da Caixa. 3,5 milhões, hein? E após os terremotos que atingiram a Venezuela na noite de ontem, Brasil, Estados Unidos e França já anunciaram o envio de equipes de resgate e ajuda humanitária ao país sul-americano. Até o momento foram confirmados 164 óbitos e mais de 1.000 feridos com os desabamentos. O mundo está se mobilizando para ajudar, né, todo o pessoal da Venezuela. Então, força, boa sorte e uma oração, mensagens positivas também ajudam bastante nesse momento, né? 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

0: Vamos nessa?
1: Vai ser boa beça.
0: Boa tarde, Nativa.
1: Boa tarde, Nativa, nessa quinta-feira.
0: Vem com a gente também.
1: Tem um monte de coisa.

0: Amanhã tem resultado da promoção dos namorados, o último sorteio do casal, né? Que vai receber um celular cada um.
1: Não mandou sua mensagem, manda agora, tá? E daqui a pouquinho a gente vai divulgar também quem vai levar a máquina de costura Direct Drive Star Maker. É? Era pra fazer o quê?

0: Tamir Osmar, Zezé Camargo, irmão da Lua, amigo das estrelas. Quer ganhar R$500 ainda hoje? Manda sua participação. 9198-406-9646.
1: Hoje, dinheiro eu posso esperar, mas a máquina eu quero ganhar agora.
0: Vai ser daqui a pouquinho.
1: A máquina de costura, sorteio já já.
0: Máquina novinha pra você ganhar dinheiro.
2: Oi,
0: também,
2: gente,
0: né?
2: Aqui é o Diego.
3: E aqui é o Victor Hugo. 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
11: 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É agora! Atenção, você que participou da promoção, né? Mandando um croqui, contando pra gente, porque um croqui, um desenho, assim, né? De uma roupa.
12: Ah, tá.
11: É, eu contando pra gente, né? O porquê que você quer ganhar essa máquina de costura. Vai fazer a diferença aí na sua vida? Vamos ouvir o áudio da ganhadora?
10: Bora!
11: Ela é Maria Luísa.
13: Oiê, eu me chamo Maria Luísa, tenho 18 anos, acompanho a Rádio Nativa e moro no interior de São Paulo, Itatiba, copo em Campinas e estudo texto e moda na USP. Pra mim, a moda sempre foi muito mais que uma profissão. é uma forma de transformar ideias em algo real que as pessoas podem vestir, sentir e carregar consigo. Esse croquis representa a primeira peça que eu gostaria de confeccionar caso eu tivesse a oportunidade de ganhar a máquina de costura Star Make. Por estarmos no mês de junho, eu trouxe uma proposta de um vestido junino moderno. Porém, mais do que um vestido, esse desenho representa um sonho que eu venho construindo há anos. Gente. Ao longo da minha trajetória, meu maior aprendizado foi perceber que grandes conquistas começam com pequenas oportunidades. E tudo isso começou quando eu aprendi a costurar com a minha avó, quando eu tinha 7 anos. Hoje em dia eu estudo, faço faculdade de moda, invisto no meu futuro, porque é o que eu quero viver, é o que eu quero pra minha vida. E ter uma máquina de costura incrível como essa faria toda a diferença na minha formação. Ela me ajudaria muito a desenvolver projetos da faculdade, aprimorar minhas habilidades e principalmente transformar o que tá só no papel em peças reais. Meu sonho é realmente construir algo meu e criar minhas próprias coleções, criar uma marca, quem sabe, e poder olhar pra trás no futuro e lembrar que tudo começou com uma oportunidade como essa. Por isso, pra mim, participar dessa promoção significa muito mais do que só concorrer a um prêmio. Significa ter a chance de dar um passo importante rumo ao futuro que eu tô construindo todos os dias e que é o meu sonho, igual eu falei. Bonitinho. Algumas pessoas enxergam só uma máquina de costura. Eu enxergo a possibilidade de transformar conhecimento em prática, projetos em realidade e um sonho em profissão. E desde já eu agradeço. Muito obrigada pela oportunidade.
11: Maria Luísa, você mandou pra rádio certa, meu amor, porque realizar sonhos é com a Nativa.
12: Parabéns, Maria Luísa. Vai abrir seu ateliê agora, menina.
11: Maria Luísa Barreto Ferreira, final do telefone 2413. Estudante de moda da USP, mas ó, vem lá, aquela memória afetiva costurando 17 com a
12: anos,
11: avó.
12: É.
11: E pensando no futuro, tó, meu amor, essa máquina é sua.
12: Parabéns!
11: Vai receber aí na sua Maria casa. Luísa. Que você tenha muito sucesso na profissão e o principal de tudo, né? Que você seja muito feliz e lembre-se sempre desse incentivo aqui.
12: Da Nativa.
11: Da sua Nativa.
12: Que bonitinho.
11: Parabéns, lindona.
12: Só de pensar, né, Gi? Eu não sei pregar nenhum botão ainda com 37 anos. A Maria Luísa já...
11: Eu fiz curso de corte e costura.
12: Mentira!
11: Ah, é uma delícia trabalhar com isso, viu?
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0: Tiver tudo e muito mais, o embaixador Gustavo Lima, retrovisor.
1: Olha que beleza.
0: Daqui a pouquinho tem sua participação aqui num segundo vale muito.
1: Tem quanto hoje?
0: 200.
1: R$200.
0: É bom?
1: Ótimo.
0: É bom também, né? Tiago Rocha, vamos fofocar, meu bem?
2: Boa tarde, Gi. Boa tarde pra você. Boa tarde também pro Anjinho Gabriel. Olha, já vamos começar a falar sobre o reality musical da Globo, o Estrelas da Casa. Vai ter mais uma edição, mas eu descobri as novidades. Vai ter pagodeiro, vai ter também cantor pop. Mas eu trago os detalhes já já.
0: Ai, Gabriel, você não vai lá cantar, tentar?
1: Vou tentar. Tem que...

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8: E agora, a hora certa. 12:03.
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12: Olá, hoje a dica é para reduzir o estresse para ter um coração tranquilo. O estresse crônico eleva hormônios que sobrecarregam o coração, aumentando o risco de hipertensão e arritmias. Pratique meditação, yoga ou hobbies relaxantes diariamente. Durma 7 a 8 horas por noite e mantenha conexões sociais. Exercícios leves liberam endorfinas, o antídoto natural contra o estresse. Evite cafeína em excesso e organize sua rotina. Se ansioso, procure ajuda psicológica. Isso é um sinal de força. Respire fundo e cuide do seu bem-estar emocional.
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0: Então quer dizer que vem um monte de novidade aí no reality musical da Globo, Thiago Rocha?
2: Olha, Gislaine Martins, vem novidade por aí mesmo, viu? Porque a Globo acabou anunciando mais duas novidades para a próxima temporada do Estrelas da Casa. Estrelas da Casa é aquele programa que a Ana Clara apresenta, que busca novos talentos da música. Uhum. O Belo vai ser o mentor da equipe de pagode.
0: Olha.
2: O Júnior Lima, o irmão da Sandy, vai comandar a equipe de pop.
0: Boa.
2: E a cantora Anitta também vai participar.
0: Nossa.
2: Do programa. Ela vai ser a conselheira dessa edição. Olha, por enquanto, eu tô sentindo falta de gente da música sertaneja.
0: É.
2: Quem você colocaria pra ser conselheiro do sertanejo, hein, Gi?
0: Eu já colocaria a dupla, hein, Chitãozinho e Xororó.
3: Ah, boa!
0: Se tem alguém que pode dar conselho nesse segmento, são esses dois.
3: Verdade,
0: não
3: também.
0: É?
3: Concordo, concordo.
0: Alô, Rede Globo!
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0: 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Vai lá, Gabriel, se inscreve. 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
1: A Nativa é muito mais sofrência, com Júnior e César, cheiro de culpado.
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1: A gente sofre com umas modas, mas
4: Ai, cara burro da música, né? Deixou o Bluetooth ligado.
1: Acontece. Mas a gente também
4: faz
1: pode
4: direito,
1: ficar
4: feliz, meu.
1: Ganhando dinheiro com a Nativa, né, Jair? Boa tarde.
5: Boa tarde, Angie e
4: Gisele.
1: Gisele. Ô, Jair, não vou dar sorte pra você. Quando tiver dúvida assim, fala só Gi, que é melhor,
4: fala,
1: né?
4: Fala Gi.
1: Ó, Jair, já vamos direto aqui. Você tá bem?
5: Tô bem, graças
4: Tô sem graça,
1: tá Jair. Tá ouvindo direitinho, né, Jair?
5: Tô ouvindo direito.
1: Então vambora, vou soltar a música aqui. Tá valendo R$200 hoje, tá bom?
5: Ok.
1: Meu coração, não vou levar pro coração a troca do nome. Vou desejar boa sorte.
4: Ah, tá fácil, Jair. Já sabe ou toca de novo?
5: Já sei, já.
4: Quem é?
5: Flores em Vida, Zezé Camargo e Luciano.
1: Será?
4: Acertou! Parabéns, Jair! Ganhou R$200!
1: Duzentão na mão, Jair! Pra você ganhar.
4: Jair Pereira Machado de Paula, o nome dele, ganhou duzentão,
5: Gisele. Obrigado, obrigado.
1: Parabéns, viu? Um beijo.
5: Abraço.
4: Obrigado. Valeu.
1: Boa sorte. Amanhã tem...
4: R$100.
1: Amanhã é sexta-feira.
4: Amanhã não tem.
1: Amanhã teremos os celulares. Amanhã tem mais.
2: Porque
1: não...
2: na...
1: Acabei de falar que não tem, doida. Segunda-feira tem
2: aí
1: mais.
2: Aí sim. Porque na Nativa...
1: Um segundo vale muito.
4: Ai, Gisele, viu? Gisele.
1: Ai, cada uma já chega o Jones que eu tenho que aguentar. Tchau, gente.
4: Cada uma que vira duas.
1: Um beijo da Gi.

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11: Nativa, muito boa tarde. Thiago Freitas aqui com você. Agora 2:06. Vamos lá para um recado bem importante para você. 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
11: 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Muito boa tarde, agora 2h12, muito prazer. Eu sou Thiago Freitas e peço licença para entrar na sua casa, no seu carro, no seu local de trabalho, para a partir de agora levar muita alegria, informação, música, entretenimento, fofoca. Vamos falar da vida alheia? Bora lá! Maravilha que ontem, né, nosso Brasil foi campeão, foi, sem falar aí, de goleada 3-0. Sensacional, né? Foi bom. Então hoje a gente já começa a terça-feira com o pé direito. Hoje acordamos no oeste de Santa Catarina com menos 1 grau em Xanxerê, 1 grau em Chapecó, 2 graus em Joaçaba e menos 1 em Piratuba. Muito bem, mas agora a gente já vai esquentar a sua tarde com Simone e Simária. Logo na sequência tem Henrique Juliano e também Gustavo Mioto. Bora lá curtir.

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Gente, agora tava olhando uma foto do Vini Júnior aqui, né? Mas o melhor de tudo não é a foto do Vini Júnior, o melhor são os comentários, né? Infelizmente eu não posso fazê-los agora nesse horário. Muito bem. Olha só, e o que está acontecendo com a Michelle e o Flávio Bolsonaro, gente? O que, que é isso, hein? Ela disse, ela publicou um vídeo dizendo que ele brigou com ela, daí agora ela diz que está tudo certo entre eles e que vão seguir firmes e fortes. O que está acontecendo, gente? O que acontece com a direita brasileira? Que a esquerda nunca precisa fazer nada, a própria direita se destrói sozinha, né? Ah, meu pai, que não é fácil, né? Vamos lá, Flores em Vida, Zezé de Camargo e Luciano, a gente ama.

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Eu espero que você esteja bem agora, 2:33. Você está no Hora Mais Nativa, sua melhor amiga no oeste de Santa Catarina. Daqui a pouco a gente vem com mais fofocas, com notícias, prestação de serviço e muito mais. 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Tá certo? Vamos lá com mais uma rodada de músicas aqui na Nativa FM, que a gente ama.

0: 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Agora faltando 9 minutos para as 15h. E nós estamos ainda com o nosso Hora a Mais, se despedindo. Mas não se preocupa, calma. Porque daqui a pouco vem o Turma da Nativa com muito mais música pra você. 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
1: Tiver muito mais alegria na sua vida, gente. Olha só que maravilha. Olha, na sequência tem Fernando e Sorocaba e tem o nosso Turma da Nativa. Turma da Nativa é sempre muito bom, né? Tem muita música, muita alegria. É isso mesmo. Bora lá então, na sequência tem Fernando e Sorocaba pra você.
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1: A Epagre está desenvolvendo uma pesquisa para identificar quais tipos de manejo do solo mais contribuem para armazenar carbono orgânico nos pomares de maçã da Serra Catarinense. O estudo busca tornar a produção mais sustentável e gerar informações para futuras políticas públicas e mercados de crédito de carbono. As análises envolvem áreas de cultivo de maçã, pastagens naturais e vegetação nativa. Segundo os pesquisadores, práticas que preservam a cobertura vegetal e reduzem o revolvimento do solo ajudam a capturar carbono e combater as mudanças climáticas. O projeto segue até outubro de 2027 e conta com o apoio da FAPESC.
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0: Maravilha, minha gente querida! Estamos de volta com o nosso Pausa pro Café de hoje. Que maravilha estar na sua companhia, sempre muito bom, não é mesmo? Olha, saí de casa hoje cedo, inclusive estou aqui no nosso estúdio de Xanxerê, lindo nosso estúdio de Xanxerê. Maravilhoso, na companhia da Pri, na companhia da Amanda, do Fernando Maciel, que pra mim é a voz mais linda do rádio. E ele também é bonitão, viu? Se vocês não conhecem o Fernando Maciel, tem que vir aqui na Nativa conhecer, porque vocês vão gostar do Fernando Maciel. E a Amanda é a nossa comunicadora mais carismática do Oeste de Santa Catarina. Ela é querida, ela é fofa. Amei o programa dela no sábado, que ela fez o nosso Música Premiada, e hoje ela está aqui com a gente. Bom, nós temos o nosso Pausa para o Café, onde nós temos sempre uma dica. E hoje a dica é para a região íntima das mulheres. Hoje pela manhã eu saí e estava 1 grau, sabe assim, aquela vontade zero de passar um creme no rosto. É, mas eu passei. Hidratei o meu rosto, hidratei outras regiões do corpo, cujas quais a gente não precisa comentar aqui. E a dica é justamente para as mulheres, hidratar lá, exatamente a região íntima. E a doutora Patrícia explica o porquê é importante você hidratar a região íntima também. Ela merece cuidados, viu? Bora lá escutar.
1: Você tem sentido os efeitos do frio sobre a pele da face? Notou como ela fica mais seca? Até às vezes o lábio descama? Pois é, então imagina o que deve acontecer com a sua região íntima. Meu nome é Patrícia Oliveira, sou ginecologista obstetra e estou aqui para te dar essa dica. A pele da região íntima também sofre com o frio, porque nós temos uma tendência a usar água muito quente para fazer higiene. Então quero te deixar duas dicas bem importantes. Primeiro, use água numa temperatura mais amena e sabonete adequado para essa região. Segundo, não dispense um hidratante íntimo, que pode ser um sérum ou um gloss ou mesmo um hidratante apropriado. Quer mais dicas como essa? Então não deixe de ouvir a Nativa FM.
0: Maravilha, doutora Patrícia, olha aí, ó, viu? Tem que hidratar a região íntima, é isso mesmo, né? Não adianta, tem que fazer. Né? Aliás, a gente tem que hidratar o corpício inteiro, isso faz toda a diferença. Você sabe que é muito engraçado que a minha mãe, por exemplo, ela tem 80 anos, vai fazer 80 anos agora em janeiro. E ela tem uma pele mega hidratada, tudo bem que ela é negrona, né? Então, automaticamente, ela já tem uma pele, eu não vou dizer que... A pele negra, ela é mais resistente. Isso é uma questão genética comprovada biologicamente, não quer dizer de ser melhor nem de ser pior, não é isso que eu estou falando. Mas então, automaticamente, por ela ser uma mulher negra, ela tem uma pele já muito boa, né? E ela hidratou a pele dela a vida inteira, com óleos comuns, marcas comuns que a gente encontra nos supermercados, nas farmácias, nada de muito caro, estratosférico, nada disso. E hoje a gente toca na pele da minha mãe aos 79 anos, é uma pele macia, sedosa, sabe? Uma pele que foi definitivamente hidratada ao longo de uma vida toda. Isso é muito bacana. Tanto é que a minha mãe tem 80 anos, as pessoas não dão 80 anos para ela, até porque ela é mais gordinha, então o rosto é mais redondinho, mas principalmente porque ela sempre cuidou da pele dela, ela sempre hidratou, inclusive lá, antes mesmo da gente falar aqui, a minha mãe sempre teve esses cuidados íntimos que são importantes a gente falar, e eu adoro falar sobre isso, inclusive, tá? E os meninos também podem hidratar lá na sua região íntima, é importantíssimo. Tá bom? Pausa pro café de hoje, então. Essa foi a nossa dica. Na sequência, a gente tem música da semana num oferecimento de O Boticário. Que maravilha, né? 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

0: Turma da Nativa. E olha, gente, essa madrugada na minha rua, eu moro na rua Lauro Miller, em Chapecó. Hoje eu estou aqui em Xanxerê, fazendo o programa aqui de Xanxerê, mas eu moro na rua Lauro Miller, em Chapecó, porque nós também temos estúdio da Nativa lá. Pois vocês acreditem que essa madrugada, muito provavelmente, deveria estar menos 2, menos 1, menos... pelo menos isso. Porque se de manhã, quando eu acordei 6 horas da manhã, estava 1 grau, então... na madrugada deveria estar menos 2, menos 3. Pois tinha um sujeito na frente da minha casa e no meu vizinho roubando os tais fios de cobre para revender. É uma pena que eu não estava acordado, que eu não consegui chamar a polícia para juntar a vizinhança para dar-lhe uma coça de pau. Mas eu fico pensando, pelo amor de Deus, a pessoa 3 horas, 1 hora, sei lá eu que horas era da manhã, naquela friaca, e roubar fio de cobre das redes de internet e das redes de luz para revender. Mas só que o que me dá a raiva mesmo não é do cara que rouba de madrugada nessa friaca. Me dá a raiva do receptor. Porque se tem alguém que rouba, é porque tem alguém que recebe e coloca esse produto depois no mercado. Se eu tivesse acordado, a minha vontade era de chamar a polícia e ir lá ver para quem esse cara vende. Sabe? Porque no mínimo esse que recebe deve de ter uma empresa... teoricamente idônea, de fachada, entendeu? Aí o cara vai lá e recebe. É um absurdo isso. A gente tem que descobrir quem são os receptadores desses fios de cobre, dos fios da Celesc, que eles roubam tudo, parelho. Entendeu? Então nós precisamos saber quem é e quem recebe isso. Porque é um absurdo. É um absurdo. Eu fiz um evento de arquitetura em 2019... eu deixei um espaço, enfim, dentro da obra com todos os fios que seriam usados nesse evento. Foram R$19 mil de prejuízo. Isso em 2019. Se nós corrigirmos os valores de hoje, provavelmente, no mínimo, uns R$40 mil de prejuízo. Então, a gente tinha que descobrir o receptador, principalmente o receptador desse tipo de produto. E aquele que sai de madrugada para roubar, tinha que dar-lhe uma camaçada de pau, uma tunda de pau e mandar prender. Para aprender aí trabalhar. Não é possível, gente. Até quando? Olha, nós tivemos feirão de emprego sábado. As pessoas, as empresas estão pedindo, implorando para irem trabalhar. Então, quer dizer, é falta de oportunidade? Não é. É falta de escola pública boa? Não é. É falta de creche para deixar os filhos em casa? Não é, porque se nós pegarmos Xanxerê, Chapecó, Xaxim, Cordilheira Alta, Nova Itaberaba, que são os municípios mais próximos aqui que nós estamos falando, Faxinal dos Guedes, todos eles têm oportunidade de emprego, trabalho, de creche, saúde e educação. Tem suas falhas, com certeza, como todos os municípios têm. Mas não há necessidade das pessoas ficarem roubando de madrugada, frio, os fios de cobre e os fios da Celesc. Por isso que eu sou a favor que, além de prender o receptador e o ladrão, e ainda tome uma camaçada de pau, uma tunda de pau, para prender, não fazer mais esse tipo das casas de família. Ainda bem que na minha não chegaram, chegaram lá do meu vizinho, levaram tudo os fios, hoje amanheceram sem luz lá, infelizmente. Vamos ter que redobrar agora os cuidados na rua lá do nosso bairro, por causa desse bando de vagabundos sem vergonha, e não tem aí o que fazer.
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0: Lucas Luco chegando pra você. Na sequência tem Eduardo Costa, Fernandes Sorocaba e muito mais.

0: minha gente, é turma da Nativa. Faz o Pix, Nativa. Faz o Pix, Nativa. Olha, hoje tem 100 reais de Pix, hein? Eu, se eu fosse vocês, não perderia. Tem 100, então. Deixa eu ver quem tá participando aqui junto conosco. Vamos lá. Aline quer ganhar Pix. Aline só não me falou o nome, o sobrenome, só falou que quer ganhar o Pix. Eu descobri aqui que ela é Aline, por um acaso do destino. Né? Mas ela não me mandou aqui, porque tá salvo lá no... Daniel Boscato Dalla Rosa, faz o Pix. Daniel, que cidade você é, querido? Manda também a cidade pra nós saber, né? Eu sou curioso e gosto de saber se tá acontecendo uma fofoca aí na tua cidade. Adoro saber. Tem alguma fofoca, me conta. É, ou, né, alguma prestação de serviço também, se a sua rua tá trancada, não tá trancada. Vamos ver quem mais tá aqui. Lia da Nativa. Cadê você, Lia? Como diz aquela música, cadê você, Lia? Onde é que tá o seu áudio, Lia? Meu Deus, Lia, como assim, Lia?
1: Boa tarde, Lia. Aqui é Eliane Kritzke de Chapecó. Faz
0: Oi,
1: o Pix
0: tudo
1: Nativa.
0: Bem? Muito é. Bem, já está concorrendo, queridona. Fica fria.
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0: Quem que é? É o Carlos. Carlos, descobri você por um acaso também do destino. Você não mandou o seu nome. E já fiquei sabendo que você é do Cristo Rei, porque tinha nos seus históricos anteriores. Ai, ai, faz o pixenzão, né? Dona Vilma Terezinha Mendes Grasma, essa não pode faltar na nossa programação. Dona Vilma, boa sorte pra senhora. Faz tempo que a senhora não ganha nada, Dona Vilma. Ou é impressão minha ou é verdade, assim, que a senhora não ganha nada faz tempo? Ou a senhora tem ganho e a senhora não tem falado pra gente? Será que a senhora não tem ganhado nada? Ai, meu Deus do céu, Dona Vilma, a senhora participa todos os dias, merecia ganhar, né? Tava merecendo ganhar umas coisinhas, o que que a senhora me diz, hein? Então, vamos lá, eu quero trazer também informações pra vocês, informações. É, isso mesmo, informações que são bem pertinentes. Vamos lá, o que eu quero falar é o seguinte, é uma notícia triste até, sabe, gente? Fiquei triste porque a Toyota fecha uma fábrica que produziu Corolla no Brasil e empregava 1.500 pessoas. Pois é, a Toyota encerra suas atividades na fábrica de Indaiatuba, no interior de São Paulo, dia 30 de junho. A unidade em operação desde 1998 foi responsável pela produção nacional do Corolla Sedan por quase 3 décadas. Durante o período de funcionamento, a planta atingiu a marca de mais de 1 milhão de veículos produzidos. A unidade chegou a contar com um quadro de aproximadamente 1.500 trabalhadores. A desativação integra um plano de reorganização industrial anunciado pela montadora em 2024. A estratégia prevê o encerramento oficial das atividades em Indaiatuba ainda este ano. A operação será concentrada no complexo de Sorocaba, também no interior paulista. A transferência da produção do Corolla Sedan para a estrutura ampliada em Sorocaba vem ocorrendo de forma gradual. É isso mesmo, de forma gradual. A Toyota, que é uma grande marca aí no mercado automobilístico, né? O Corolla, que sempre foi um carro, não é propaganda isso, né? Mas é um carro que sempre foi muito bem aceito aí no mercado, né? Vamos lá. Então, gente, olha que bacana, viu? Santa Catarina acaba de oferecer a maior frota de bombeiros da sua história. Em menos de 24 horas depois, o governador coloca tudo à disposição de um país em ruínas, que aconteceu com quem? Com a Venezuela. Olha que legal. Terremotos de magnitude de 7,2 e 7,5 arrasaram a Venezuela, quer dizer, terminaram de arrasar, né? Porque o país já vive numa pobreza, coisa mais horrorosa. E aí tem pelo menos 164 mortos e 971 feridos, segundo a presidente interina Delcy Rodrigues. Em solidariedade aos venezuelanos, o governador do estado, Jorginho Melo, do PL, anunciou ter comunicado o governo federal à disposição do estado em ajudar nos resgates. Segundo o governador, ele diz que temos equipamentos, temos especialistas, temos cães treinados. Que Deus olhe por esse povo tão sofrido que não merecia mais essa catástrofe, escreveu o governador. Na quarta-feira mesmo, no mesmo dia do terremoto, o estado entregou ao Corpo de Bombeiros a maior renovação da frota da história da corporação, com 56 viaturas novas e 76,6 milhões investidos por envolver uma missão em outro país. Um eventual envio de equipes catarinenses dependeria, então, do aval do governo federal do Itamaraty. Parabéns ao governador Jorginho Melo, ao governo do estado, parabéns a Santa Catarina, que inclusive sempre é um estado de extrema solidariedade. Nós temos hoje mais de 200 mil venezuelanos que moram em Santa Catarina. Eu, precisamente, eu sei, em Chapecó nós temos aí mais de 30 mil venezuelanos que hoje moram em Santa Catarina, já vieram da Venezuela por conta de uma pobreza, mas uma pobreza econômica, de um governo desastroso, de uma decadência horrível de Nicolás Maduro, de uma ditadura tenebrosa, tá certo? Então, já vieram pra cá. E aí agora acontece mais isso com a Venezuela. A nossa solidariedade aos irmãos venezuelanos. Que Deus abençoe e mais uma vez parabéns ao governador Jorginho Melo por essa atitude e que outros estados também se prontifiquem, né, e ajudem a reconstruir a Venezuela, tá certo? Agora 3 horas da tarde, 45 minutos, você está na Nativa. Aqui tem a Marli D'Agostini, ela disse que nunca ganhou nada. Ah, Marli, minha querida, mas então você não tá com sorte, viu? Boa tarde, Thiago, faz o Pix pra mim, estou na escuta da Nativa, muito friozinho, nunca ganhei nada. Ó, vamos torcer pra você ganhar hoje então, viu, Marli? Sucesso pra você. Boa tarde, Nativa, faz um Pix pra mim, Eliandra Rockenbach, de Chapecó. Opa, muito bem, minha querida, muito obrigado, viu, pela sua participação. Na sequência a gente tem eles, Israel e Rodolfo, aqui na Nativa FM.

0: 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Bora lá para mais música, logo na sequência do intervalo comercial da Nativa FM 105.7.
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14: A segunda rodada da fase de grupos do Mundial chegou ao fim e já começou a definir alguns rumos. 7 seleções já garantiram vaga antecipada no mata-mata. E são elas: México, Estados Unidos, Alemanha, Argentina, França, Noruega e Portugal. E essa rodada, ela foi marcada por atuações de destaque. Cristiano Ronaldo entrou para a história ao marcar em sua 6ª Copa do Mundo. Lionel Messi ampliou seus recordes com a Argentina. E as seleções tradicionais como a Alemanha e França confirmaram o favoritismo. Agora, a última rodada da fase de grupos vai definir os classificados restantes e os confrontos do mata-mata. Eu sou Melina Calduro, em Miami, para o Acaerte em Campo.
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1: Vem participar e vem se divertir. Simone Mendes, Lua Santana, Israel e Rodolfo. Na sequência, nós vamos falar sobre uma nova estrada que promete desafogar o trânsito da 101. Foi lançada ontem, oficialmente ontem pelo governo do estado de Santa Catarina. Mas eu quero falar mais sobre isso na sequência dessas nossas músicas. 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

Faz o Pix Nativa! Faz o Pix Nativa! Eu quero saber do Pix Nativa. Quem quer Pix? Olha o Pix Nativa. O Pix 3340-1616, 3340-1616. Faz o Pix Nativa. É isso mesmo. É 3340-1616. Então você pode aproveitar, né, e participar junto com a gente, né? É isso mesmo, não custa nada. É só ligar pra gente aí, se possível me conta uma fofoca, né? Isso aí. Bom, gente, vamos lá, nós tivemos uma boa notícia aqui, não é? Nos últimos dias, ontem na verdade, se não me engano, foi lançada essa rodovia, a nova rodovia que ligará Florianópolis a Joinville, que é a nossa Via Mar, que é um corredor litorâneo norte, um projeto de 145 quilômetros que correrá paralelamente à BR-101, o que vai ser ótimo, porque vai desafogar, né? A BR-101, que hoje é um verdadeiro caos, principalmente ali entre Balneário Camboriú, Itapema, Itajaí, aquilo lá é um horror. O governo de Santa Catarina lançou o edital para o início das obras que prometem ser a maior da história do estado. A capacidade da rodovia, então, são 3 pistas, vai ser triplicada, uma velocidade planejada de até 120 km, né, por hora, vai do acesso do Distrito Industrial de Joinville até o contorno viário da Grande Florianópolis. O valor estimado é de 8 bilhões, sendo viabilizado por meio de parceria público-privada, né? Então, vai ter o suporte do privado, então a gente espera que não demore. Não, porque sim, vamos combinar, né? Acabei de elogiar a atitude aí do governador de mandar os bombeiros para Colômbia, mas também a gente tem que ser coerente, né? Porque, por exemplo, se essa via demorar o que está demorando para arrumar o acesso Seara-Chapecó, nós só vamos ter essa via aí, essa Via Mar, em 2085. Porque assim, ó, tá demorando demais o nosso acesso entre Chapecó e Seara. E, na verdade, não é bem Chapecó-Seara, é Seara-Arvoredo, porque a parte de Arvoredo o governo já fez. Ah, tá demorando muito. E o que é pior, tá extremamente perigoso. Cada dia se reduz mais, tá? Aquela pista, a pista que faz ali o Seara Arvoredo, tá? Por quê? Porque estão reformando, estão indo com a reforma e aí vai reduzindo. Porque aquela estrada já é horrorosa, né? Sempre foi horrível, tenebrosa, pavorosa, extremamente perigosa, né? E aí agora, com a reforma, ela vai diminuir. E eu tô falando isso porque eu faço aquele trajeto toda semana, então eu tenho propriedade para falar sobre aquele trajeto. Tanto é que eu vou por Arvoredo e saio lá em cima no posto Amigão. Então, quer dizer, tá demorando demais. E o que é pior, agora estão fazendo uma obra da obra. Porque como a obra tá demorando, estão começando uma operação tapa-buraco da obra. Entende? Mas aquilo ali tá demorando demais, sabe? São 30 e poucos quilômetros. Agora eu fico imaginando essa Via Mar com 145 quilômetros com pistas triplicadas. Quanto tempo vai demorar? Se pra fazer Chapecó, ou melhor, se pra fazer Seara-Chapecó nós já estamos há 3, 4 anos nessa folia, imagina pra fazer essa Via Mar? Tomara Deus que não, né? A gente torce pra que as coisas sejam mais rápidas, até porque, pelo que eu li aqui, vai ter parceria com a iniciativa privada. E eu espero que tenha, de fato, nem que tenha que pedagiar a rodovia inteira. Mas é melhor que tenha pedágio do que a gente tenha que ficar enfrentando aquela 101 extremamente afogada. Afogada, chega no verão, tá impossível. E isso, inclusive, se refletiu no turismo, entre outros detalhes, mas se refletiu no turismo de 2026... Tá? Que menos pessoas vieram para Santa Catarina, e um dos motivos é a falta de infraestrutura. E quando se fala em falta de infraestrutura, nós estamos falando em quê? Em estradas, portos e aeroportos, entre outros, mas principalmente estradas. Das pessoas chegarem a ficar 1 hora, 2 horas para fazer o trecho de Itajaí até Itapema. Isso é inadmissível, nós temos 20 quilômetros. Então, que ótimo que foi feito essa iniciativa que foi lançada via mar, de Joinville até Florianópolis, sem dúvida nenhuma vai ser uma bênção, mas nós esperamos que ela seja uma obra rápida e não uma obra demorada, como está sendo o trecho Seara até Arvoredo. E aliás, digo mais, quem for fazer esse trecho, não faça à noite, sinalização péssima, teria que ter pelo menos uma faixa amarela, certo? Uma faixa amarela para nortear aonde a gente tem que ir.
Mas nem isso tem. Uma faixa amarela pintada no meio é bem simples de fazer. Pra nortear onde a gente tem que ir. Entendeu? Porque não tem isso. Então agora com neblina, etc e tal, tu anda no limbo. Entendeu? Então assim, é um pedido que a gente faz para as empresas, para o próprio governo que está fazendo esse trecho Seara-Arvoredo, para que se melhore essa situação, porque senão não tem como. Sabe? Muitos acidentes ainda vão acontecer. Até que nem acontece. Pelo tipo da estrada, pelo perigo da estrada e pela falta de sinalização que nós temos e pelo tipo de obra que está acontecendo nessa estrada, até que nem tenha acontecido acidente. É só Jesus na causa que tem conduzido o processo ali. Tá bom? Vamos continuar. Vamos lá. Agora, 4 horas da tarde, 6 minutos. Daqui a pouco a gente tem Últimas da Hora aqui na Nativa FM.

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5: Nativa FM 105.7, agora 4 horas da tarde, 19 minutos, últimas da hora. O Banco Central elevou de 1,6% para 2% a projeção de crescimento da economia de 2026. Em seu relatório de política monetária, divulgado nesta quinta-feira, a autarquia destaca a surpresa positiva no resultado do Produto Interno Bruto, soma de todos os bens e serviços finais produzidos pelo país, do primeiro trimestre e a melhora nas perspectivas para a agropecuária e indústria extrativa. Os fortes terremotos de 7,2 e 7,5 graus na escala Richter que afetaram a Venezuela ontem levou chefes de Estado de todo o mundo a se solidarizarem com o país sul-americano. Expressaram solidariedade ao povo e ao governo venezuelano, além de intenção de enviar ajuda aos líderes da França, do Brasil, do Irã, da Arábia Saudita, de Cuba, da Turquia, da China, da Índia, da Rússia, do Paquistão, da União Africana, da Itália, da União Europeia, da Espanha, da Bolívia, do Chile, da Colômbia, da Argentina, do Peru, do México, do Panamá e também dos Estados Unidos, entre outras nações. E olha só, nesse dia do imigrante celebrado em 25 de junho, Chapecó reafirma o seu compromisso com o acolhimento e a inclusão e a construção de novas oportunidades para pessoas que deixaram seus países em busca de vida melhor, entre eles tantos venezuelanos. O município se consolidou como uma das principais referências do Brasil de acolhimento a imigrantes, sendo reconhecido pelo trabalho, pelas políticas públicas de integração e também pelo atendimento humanizado oferecido às famílias que escolhem a cidade para recomeçar suas vidas. Atualmente, Chapecó reúne moradores de 81 nacionalidades diferentes, com destaques para venezuelanos, haitianos, marroquinos, cubanos e bengaleses, entre diversas outras culturas que contribuem diariamente para o desenvolvimento econômico, social e cultural do município. Estas foram as últimas da hora Nativa FM. 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

0: 998-34-1646. Vem participar e vem se divertir! Que maravilha, minha gente querida! Bora na Nativa FM, faz o Pix Nativa. Vamos ver quem tá participando aqui, tô curioso. Tô curioso pra ver se tem gente participando aqui na Nativa. Olha só, que maravilha, vamos lá. Maximino, querido, vamos ver o que, que você tem pra gente hoje. Não, para aí que não é aqui o botão. Eu peguei o botão errado, Maximino. É que eu tô aqui no estúdio de Xanxerê, porque a gente é chique. A gente tem dois estúdios, Maximino, dois estúdios. Eu acho que é esse aqui, Maximino.
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0: Acertei. Boa tarde, coloca no sorteio do Pix. Tô aqui limpando a casa e escutando a programação. Meu nome é Miriam, sou de Chapecó. Maravilha, Miriam. Ai, limpar a casa, né? Fiz isso a semana retrasada. Sabe o que que eu fiz, Miriam? Eu limpei os guarda-roupas. Porque se tem uma coisa que eu detesto, é guarda-roupa bagunçado. Odeio. Se tu me perguntar onde está a minha calça de couro marrom, eu vou te dizer, está na segunda fileira do guarda-roupa número 1. É, porque tem que ser tudo bem organizado, né? Não. Ah, tá louco. Casa desorganizada não dá. O chão até nem dou tanta bola, vidro, essas coisas pra mim de boas. Agora, armário tem que estar extremamente bem organizado, porque eu tenho ojeriza de armário desorganizado. Boa tarde, tudo bem? Aqui é a Bruna, quero participar do sorteio de hoje. Faz o Pix Nativa. Muito bem, Bruna. Ana Paula Xanxerê.
2: Boa tarde, Tiago. Oi, querida, querido, tudo bom? Sou a Ana Paula Grassman de Xanxerê. Quero participar da promoção Faz o Pix Nativa. Te agradeço desde já, Tiago, se eu for atendida. Um super abraço.
0: Outro, querida. Olha, Ana Paula, eu acho você uma simpatia. Você já participa com a gente aqui em outras ocasiões, sem falar que você é uma menina muito bonita. Hoje eu tô em Xanxerê. Se por um acaso você sair mais cedo do seu trabalho, passa aqui e me dá um abraço, porque eu quero conhecê-la pessoalmente, tá bom? Oi, oi, pessoal, Daiane Grasman, olha, outra Grasman, de Xanxerê, quero participar do sorteio e desejar uma abençoada quinta a todos. Faz o Pix Nativa, maravilha. Ivone Gonzalez.
3: Boa tarde,
0: oi, Ivone, tudo Gonçalves, bom, Ivone?
3: Faz o Pix aí hoje, Nativa, um abraço, de bom, Thiago.
0: Show de bola, queridona, muito obrigado pela sua participação. Bora lá, então, para mais participações, 340-1616. Enquanto isso, agora a gente vai tocar Henrique Juliano, Diego e Vitor Hugo, Jorge Matheus e Gustavo Mioto. E tem muita coisa bacana ainda aqui na nossa turma da Nativa.

0: É hora de participar. Faz o Pix Nativa. Na sequência tem eles, Marcos e Belucci.
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2: 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Maravilha, gente! Nós estamos de volta. Faz o Pix Nativa. Bora rodar agora a música da semana. Na sequência, a gente volta com as participações dos nossos ouvintes e das nossas ouvintes.
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0: Turma da Nativa, maravilha! Vamos lá, faz o Pix Nativa! Faz o Pix Nativa! Faz o Pix Nativa! Todo mundo quer Pix hoje, né? Maravilha! Vamos lá, as participações dos nossos ouvintes e das nossas ouvintes. Quem está aqui com a gente? Peraí, vamos lá. Hoje eu estou um pouco atrapalhado, porque eu não estou na minha mesa de Chapecó. Então, sabe como é que é, né? Então... daqui a pouco a gente já se acha. Enquanto isso, você vai mandando o seu WhatsApp pra gente aqui pra me dizer o que tá acontecendo aí no seu bairro.
1: Boa tarde, opa. Marinê de Chapecó. Faz o Pix Nativa.
0: Faz o Pix, queridona. Sucesso, boa, maravilha. Boa tarde, Ezequiel. Colega da Luana aqui, faz o Pix. Boa tarde, Ezequiel. Sim. Já está concorrendo, queridão, ao Pix da Nativa. Maravilha,
1: boa
0: quem
1: tarde,
0: mais?
1: Boa tarde, Mari. Opa. De Chapecó. Faz o Pix Nativa.
0: Maravilha, Mari. Como é que você está, queridona?
2: Olá, amigos da Nativa.
0: Oi.
2: Tomás, do Dom Jerônimo na escuta.
0: Olha o Tomás, querido.
2: Faz o Pix Nativa. Valeu, ótimo dia para vocês.
0: Para você também, meu querido. Muito obrigado pela participação. Boa tarde, sou Débora de Chapecó, sempre escutando a Nativa, faz o Pix Nativa. Quem mais está aqui conosco? Quem mais?
3: Boa tarde, Thiago.
0: Oi.
3: Aqui é o Rodrigo de Chapecó, quero participar do Faz o Pix Nativa.
0: Oi, Rodrigo, tudo jóia? Como é que você tá, querido? Já está participando, meu querido, tá tudo certo, viu? E obrigado pela participação, muito obrigado pela participação. Yunis, vamos ver quem tá aqui também, o Yunis, vamos lá.
4: Boa tarde para vocês, todos vocês aí da Nativa. Um forte abraço, viu? Me coloca aí no sorteio do Pix, eu vou ganhar, porque eu sou mais que um ganhador, um vencedor. E viu, e me manda um abraço para Maria.
0: Maria.
4: Manda uma música para ela, oferecendo para ela, de uma pessoa apaixonada.
0: Olha só!
4: Um forte abraço, Yunis de Chapecó.
0: Maria! Olha, Maria, você tem um fã, o Yunis está apaixonado por você. Que maravilha! Olha só! Que legal, né? Gostei. Show de bola! Tá, a gente vai rodar a próxima música então. Pra Maria. Vamos rodar então pra Maria. Que coisa boa. Isso aí. Então tá, né? Show de bola pra Maria. Maria, Maria, que nome bonito esse, né? Maria, Maria. Me lembra uma música do Milton Nascimento. Música linda. Maria, Maria, o dom, a força, o suor, uma coisa assim. Mas eu sei que é linda a música. É muito bonita. Que maravilha, então. Tá, a gente vai rodar a próxima música, então, pra Maria. Tá bom? Muito, muito, muito obrigado, Yunis, pra você. E Deus abençoe imensamente você, tá bom? Vamos lá, então. Daqui a pouquinho a gente volta com mais participações agora. Que horas? Meu Deus, já é 5h10 já. Bora lá, porque a gente tá atrasado.

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5: Apenas 4 seleções seguem com a meta intacta no Mundial de 2026. México, Argentina, Espanha e Gana são as únicas equipes que ainda não sofreram gols na competição. O México venceu a África do Sul e a Coreia do Sul sem ser vazado. A Argentina soma 5 gols marcados e nenhum sofrido. Já a Espanha passou em branco nos empates e vitórias que a mantém na briga pela liderança do grupo. A novidade dessa lista é a seleção de Gana. O desafio agora é manter a invencibilidade defensiva e transformar a solidez em uma campanha cada vez mais forte na luta pelo título. Eu sou Melina Calduro, em Miami, para o Acaerte em Campo.
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Maravilha, você está no Super Nativa, muito prazer, eu sou Thiago Freitas, fico com você até às 18 horas, agora 5 horas da tarde, 18 minutos, a gente está pra lá de atrasado, falei demais hoje já, então nós vamos ter que correr contra o tempo para rodar todas as músicas que a gente preparou para você aqui hoje, viu? E já vamos começar com a nossa mensagem de finalzinho de tarde, que o negócio é o seguinte, viu? Acredite em si mesmo, pois a fé é o primeiro passo para a superação. Bora lá, superar, acreditar na gente mesmo. Eu amo ela. Para mim, ela é uma, se não a maior cantora e performer desse país. Ela canta, ela dança, ela joga o cabelo, ela faz tudo isso ao mesmo tempo. É muito difícil uma cantora conseguir fazer tudo que Joelma faz. E é ela que abre o nosso Super Nativa de hoje.

0: Vamos ver quem vai levar o Pix hoje. Então, minha gente querida. Quem quer Pix? Olha, eu tô sabendo que tem o pessoal malhando lá na Academia Movimento em Chapecó e que tá sintonizadaço aí na Nativa FM. Inclusive, vou rodar o áudio que ela me mandou outro dia. É a Idineia, prof. Idineia. Vamos ver onde é que tá esse áudio aqui que ela mandou pra gente. Inclusive, convidando todo mundo a tirar a bunda da cadeira e malhar. Independente da academia que você vai, fazer alguma coisa pra você ter saúde agora no inverno. Inclusive, isso vale pra mim, né? Que faz dias que eu mato a academia. Eu fui semana passada e depois não fui mais. Vamos ver o que, que ela mandou pra gente aqui.
1: Olá, galera da Nativa. Aqui é a Prof. Neia. Eu tô passando para convidar o Thiago Freitas para aparecer no treino hoje na Academia Movimento e vocês para saírem do sofá, saírem do sedentarismo. Vamos aproveitar esse dia ensolarado maravilhoso. Coloca o fonezinho de ouvido, ouvindo a Nativa, essas músicas maravilhosas desse programa e saiam do sedentarismo, saiam do sofá. Bora mexer esse corpinho, gente. Bora e vamos ouvir essas músicas maravilhosas.
0: Maravilha, olha, a energia da Neia contagia. Eu digo pra ela que tem dias que eu vou na academia por ela. Bom, essa música aqui vai pra ela, inclusive, porque eu sei que ela gosta das músicas mais tradicionais, as músicas mais antigas do sertanejo, o sertanejo raiz, não é, Neia? Então, essa aqui vai pra você, é isso mesmo. Nós vamos rodar aqui, sabe qual? Que é uma que também eu gosto muito. Pra mim é um hino da música sertaneja. Beijo pra Silvia, minha irmã, e também pro prof que tá lá na academia. Gente, me deu branco no nome do prof agora, pelo amor de Deus. Bom, mas daqui a pouco eu lembro e mando um abraço pra ele. É um hino essa música, né? Sinônimos, com Ana Castela e Chitãozinho e Chororó.

É isso aí, gente. Muito obrigado pelo carinho. Amanhã, se Deus quiser, eu, Thiago Freitas, volto a partir das 14 horas. Muito obrigado pelo carinho, pela audiência. Parabéns pro nosso ganhador do Pix de hoje, que foi hoje, já vamos dizer aqui quem foi. O Ezequiel de Lima. Final do telefone dele, 8520. Parabéns, Ezequiel. Sucesso pra você. E obrigado por todos vocês que participaram com a gente, viu? Um beijo no coração. Muito obrigado pela audiência. E aproveite, viu? Se entregar aos sentimentos, como diz a nossa música aqui da Nativa. Isso é muito...

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0: Brasil!
1: Baianinha!
0: Baianinha! Essa aí não tá com nada.
2: Vai nessa, viu? Hoje vamos conversar muito sério com essa baianinha aí, viu?
0: Eva baiana, melhore e melhore muito.
2: Sua casinha vai cair, viu, baianinha? É, fica aí, tirando com a gente aí.
0: Ih, rapaz, eu esperei tanto.
2: Gente,
0: esperei por esse momento.
1: Eu sei que a Day vai falar dessa notícia, mas a Day fez até contagem regressiva.
0: Opa, eu jurava que isso ia acontecer,
2: ela
0: gente.
2: Ela acreditou, ela deve estar acreditando.
0: Era
2: ainda,
0: mais
2: viu?
0: Fácil eu ser abduzida aqui.
1: Nós não temos essa sorte.

0: programa recomendado para maiores de 10 anos.
1: Bom, cá estamos lá, gente. Dia 25 de junho, finalzinho de mês, já última quinta-feira do mês de junho. Ó, mês de junho já tá fechando, eu não fui nem uma festa junina.
2: Eu quero lembrar também vocês não. Que daqui 5 dias é metade de 2026.
1: Metade do ano já.
3: Tá depois passando, hein?
1: Depois de Copa vem eleição.
2: Acabou, né?
1: Agosto vem meu aniversário, eu sei que vocês vão me dar um presente.
3: Não, antes disso tem coisa melhor pra acontecer.
1: O que que tem, Dai?
3: Minhas férias, meu amor.
2: Mas só não é melhor porque é pouco tempo.
1: Meu Deus.
3: Tu vai morrer de saudade, cara pálida.
1: Vai que o OVNI vai nas férias. Aproveita aí, Dai 40, esse assunto, o que que você vai falar?
3: Ah, gente, claro que nós vamos falar da vó baiana, né? Ela disse que ontem o Neymar seria abduzido aos 38 minutos do segundo tempo, mas errou! Só que, ó, ela continua insistindo, viu? Ela falou que nós não estamos livres de abdução durante a Copa do Mundo.
2: Mas você vai entrar fundo nesse assunto, depois eu vou comentar isso aí.
3: Agora, essa daqui não tem sorte não, coitada.
2: Quem é?
3: Triste, hein? Débora Seco contou que foi traída por todos os ex-namorados. Quando tem o dedo podre, tem mesmo, né?
2: E ela contou que chumbo trocado não dói, não?
3: Eita, galinha, sério? Traiu também? Chumbo trocado algumas vezes não dói mesmo.
1: Max. Mas parece que ela tá feliz agora. Parece que agora
2: ela tá. Ela tá com o Dudu Borges, né?
1: Tem entrevista recente.
2: Um dos maiores produtores musicais do Brasil.
3: E eles se dão super bem, né?
1: E a gente boa esse moleque.
3: Ô, Dudu, não vai fazer palhaçada com ela, hein? Valoriza essa mulher, hein?
2: É por assim que não vai fazer palhaçada com meu amigo Dudu.
1: menina. Para de secar os outros, viu?
3: Não ficou bom não, tá? Conta a sua.
1: Débora Seco. E tu, galinha? E tu?
2: Boa noite, Márcio.
1: Boa noite, galinha.
2: Podemos fazer alguma coisa séria nesse programa? Ou você vai continuar com essas palhaçadinhas, hein?
1: Vamos lá, eu mudo até a voz se fosse. 6:07, boa noite, galinha.
2: Olha, quantas vezes vocês já ouviram as pessoas irem defender o TCC? Né, que é conclusão de curso de faculdade, bacana e tal. E muitas vezes a mãe, os pais ajudam o aluno a fazer.
1: Mais tensos,
2: claro.
1: Da fase jovem, adulta ali. Mas quem é esse jovem que fez o TCC?
2: E a mãe dela foi junto. Ajudou a fazer a tese do TCC.
1: É mesmo?
2: Porque ela já era uma pessoa que já tinha feito uma faculdade, fez a outra e a mãe foi ajudar.
1: Boa.
2: Ela uma ex-professora de 77 anos e a mãe 98. Oxi.
3: Eita!
2: Bonito, né?
1: Qual idade?
2: 77 e a mãe 98.
3: Ah, que coisa mais linda.
1: E aí você vê um monte de adolescente preguiçoso.
2: Nós vamos falar. Eu achei sensacional.
3: Amei.
1: Gente, ó, notícia boa de um lado, tem a fofoca do outro. Vitor Sarro, que é um humorista, ele trabalha hoje no SBT. Ele trabalha no SBT, no núcleo ali de humor do SBT. Ele perdeu a voz essa semana. Fez um desabafo também, em vídeo, mas indignado. Ele ao mesmo tempo fez uma denúncia de furto no túmulo lá da família.
3: Ah, isso é uma falta de respeito muito grande.
1: Mas roubaram tudo, mas fizeram a limpa. Foi em São Paulo. Ele não deu o nome do cemitério, mas o Boca de Sacola vasculhou aqui, meu.
3: Achou?
1: Mandei mensagem lá. Ainda não. Mas eu até perguntei que cemitério foi esse aí e tal. Pra gente tentar dar nome aos bois aqui. Mas a solução que ele fala é o seguinte, meu. O brasileiro já deu errado arrumar a porta de saída e sair desse país.
3: Não, é revoltante.
2: Porque eu sabia que assaltavam um cemitério pra roubar dente de ouro do falecido. Quando faz a exumação do cadáver e tal, o pessoal rouba dente, rouba o que tiver. A minha família tem uma casa no cemitério que eu não pretendo nem visitar, porque eu não visito. E roubaram a porta, fizeram o diabo. Depois, este cemitério foi privatizado. E tem agora policiamento.
1: É, a casa
2: que... Agora eu acho que eu sei quem anda roubando cemitério, que vai à noite pro cemitério.
3: Quem? Sim.
2: Daí 40.
3: Eu? Papai, com tá certeza. Amarrado, em nome de Jesus, tá repreendido.
1: Isso que o Galinha falou, a casa, o cemitério, não sei se é Galinha, mas... Tem uns que é um... Você entra em pé mesmo.
2: É uma casinha.
1: Você entra em pé, porta mesmo, não é? Tem uns que é, tem que baixar e tal. Mas esse você entra de pé mesmo, porque parece uma capelinha,
2: né? É uma capelinha.
1: É uma capela.
3: Ó, arrepiei, hein? Eu não gosto de falar muito sobre isso,
1: esses,
3: não.
1: Eu já vi casos de mendigo que mora.
2: E hoje, inclusive... Você vê que os velórios não ficam mais 24 horas.
1: É, verdade, verdade. Rapaz, hein?
2: Não respeitam nem o falecimento.
3: É, mas também é melhor, porque você sabe, fica ali 24 horas, aí começa piada pra cá, piada pra lá, é isso, é aquilo. Melhor assim, né? Um tempinho certo ali, pronto, tá ok.
2: É isso aí.
1: Também acho. Vamos nessa então, gente. A partir de agora, com as notícias aqui que já estão chegando. E você também.

0: gaveta já. É.
1: Tá brigado?
2: Tá brigado? É. Faz as pazes e faz a Maitê.
1: Não, mas você não tá entendendo a safadeza. Porque essa música diz: aproveita que eu tô brigado, então aí, venha outra de fora.
3: Mas o que quer dizer? Ah,
2: mas isso aí é normal. Brigado. Vamos falar.
1: Normal, cara pálida?
2: Lógico.
1: É muita safadeza de vocês.
3: Você tá brigado, não, minha filha? Você tá brigado, não, xixi. A vida vai acontecer na dinâmica. E aí, Dai?
1: Mas vamos falar dela, né, gente? Da vó baiana.
2: Ô, safada.
1: Deu a previsão, né? Falou que ia acontecer uma abdução no jogo do Brasil. Não aconteceu. E aí agora ela tá falando que nunca garantiu que os ETs iriam aparecer ontem. Ela falou sim. Ela falou que seria no dia 24, ela falou. Agora ela tá querendo pular fora.
2: Imagem, tinha até imagem. E ela deu horário.
3: Deu horário tudo.
2: Dia 24 horário. Aos 37 minutos.
1: 38 minutos do segundo tempo que eu fiquei esperando, fazendo contagem regressiva. Aí ela falou, ai gente, eu apenas contei um sonho, que foi um sonho muito intenso. Eu sonhei duas vezes. E pra ela, gente, ela fala que ainda tem a possibilidade de uma abdução. Que isso continue em aberto durante a Copa ou em outro grande evento. Mas que isso vai acontecer, ela afirmou. Aí, gente, claro que essa história viralizou, né? Viralizou em vários países. Falamos até do alerta que teve, né?
2: Foi
1: em Miami.
2: Eu sei que ela entrou numa live, aí o pessoal falou poucas e boas pra ela.
1: Pois é. Aí teve essa repercussão toda. Trouxe muita fama pra ela, sim, né? Mas também muitos haters, críticas. E tiveram até tentativas de derrubar os perfis dela,
3: mesmo,
1: né? Todos
3: mesmo.
1: Os perfis nas redes sociais. E enquanto isso, em um programa... Um ufólogo, ele rebateu a previsão e falou que essa história é previsão furada. Ele falou que esse tipo de coisa prejudica a credibilidade da ufologia.
2: O ufólogo é quem estuda esses fenômenos, os discos voadores, extraterrestres, essas coisas aí. Gente, isso aí não é de agora. Quem é um pouco, todos nós, acho que as meninas não.
3: Eu sou novinho.
2: Mas da virada de 99 para 2000, que era virada do século, nossa, ia acontecer
3: nós
2: o diabo. Ia acabar o mundo.
3: Eita.
2: Nada. Nada.
3: E dava data, né? A data, né? Certinha.
1: Sempre tem esses. São
2: mãe,
1: falsos profetas.
2: A mãe de
1: Ná
2: falou tanto que partiu primeiro que nós, inclusive.
3: Que todo mundo ia morrer, ela morreu.
2: Então, eu acho que acreditar nessas coisas sem ter base, eu acho que existe coisas que vão acontecer e cada um tem uma crença, mas não tem base nenhuma.
3: Uns acreditam em astrologia, outros no que é dito na igreja, outros vão na Bíblia.
1: E às vezes eles pegam pesado.
2: Agora, ontem, isso é uma bobagem, né?
3: Ontem, enquanto rolava o jogo, o que, que aconteceu lá na Venezuela?
2: Ela não falou que sonhou também com terremoto?
3: Tá aqui.
1: Ela fala sobre isso.
3: Agora que
1: ela falou, não posso não ter acertado isso, mas eu acertei as outras coisas.
3: Quer ver?
4: Hoje eu não acertei o sonho que todos estavam esperando, mas eu acertei duas previsões de uma vez só. Terremoto no Japão e terremoto no Brasil. E aí, vai ter alguém aqui pra poder falar parabéns? E aí, vai ter alguém aqui pra poder levantar e poder... Opa, a mulher acertou duas previsões de uma vez
2: Ela
4: só.
2: Disse que ia ter terremoto no Brasil.
4: Eu errei uma e
2: no Brasil não teve terremoto, teve terremoto na Venezuela.
3: Tem um tremor e tal, né?
2: Tem outra coisa, Se esta mulher fosse assim, tão vidente, imagino que ela ganha de dinheiro falando aos 6 números da Mega Sena. De final de ano, por exemplo. De São João. Gente, isso é importantíssimo para não ser assim tão vidente. Imagino que ela ganha de dinheiro falando aos 6 números da Mega Sena. De final de ano, por exemplo. De São João.

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3: O agronegócio brasileiro conquistou mais uma abertura de mercado internacional. A China autorizou a importação de polpas de frutas e frutas congeladas produzidas no Brasil, medida que amplia as oportunidades para a fruticultura nacional e fortalece a presença dos produtos brasileiros no mercado asiático. Segundo o governo federal, em 2025, as exportações agropecuárias brasileiras para a China já ultrapassaram 55 bilhões de dólares, com destaque para proteínas animais, soja e produtos florestais. Além da conquista junto ao mercado chinês, o Panamá também abriu espaço para a entrada de sementes de coco e de café brasileiras. Com os novos acordos, o Brasil alcança a marca de 642 aberturas de mercado desde o início de 2023, resultado da atuação conjunta dos Ministérios da Agricultura e das Relações Exteriores.
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0: Linha da Izinha, ouvinte nativa. Tá chegando mais uma nativa. Ei, na nossa família. Afiliada de Rondônia, nossa nova afiliada da nossa rede nativa em Cabixi 88.5.
1: Uhul! Seja bem-vinda!
0: Cada vez mais crescendo, hein?
2: Ô, nativa! Eu quero ver chegar os áudios aqui de Cabixi, viu?
0: Eita! A gente já tá esperando. O pessoal tá lá, toda a equipe lá, esperando a gente dar essas boas-vindas, né? A nossa família nativa agora é crescendo cada vez mais. 88.5. Mais uma afiliada, inclusive em Rondônia, estado de Rondônia. Essa é a segunda emissora já, junto com Cerejeiras. A gente tem nativa em todo lugar.
2: Eu vou dizer, tem o pessoal estado, a partir então deste momento que deve estar extremamente preocupado em Cabixi.
0: É isso aí.
2: É a concorrência, meu filho.
1: Ah, isso é certeza.
2: Ó, pessoal do comercial aí da concorrência, pode correr porque o nosso vai matar vocês aí, viu?
0: Sabe por que tem esse nome? Em função do rio Cabixi, banha os municípios ali da região.
2: Eu vou pescar. Ô, turma, eu gosto de pescar aí, viu? Pode acertar aí que eu vou
0: tem
2: pescar.
0: Tem a tríplice fronteira também, Rondônia, Mato Grosso, Bolívia. E o agro é muito forte na região.
2: Muita soja.
0: Enfim, a gente dá as boas-vindas aí pros ouvintes. Você que já tá ouvindo, a nativa entrou no grupo. A gente quer todo mundo dentro do grupo agora.
1: Participa.
2: Cabixi, e os parceiros região de lá, né, Marcelo? Pessoal da emissora.
0: Exato.
2: Tamo junto.
0: Os parceiros estão juntos aí, viu, família nativa?
2: Quero ir pescar, hein?
0: Você que mora.
2: Fala que
0: você
2: vai também agora.
1: Ah, eu vou também.
2: Vou te deixar de isca lá pra onça.
1: Eu gosto de pescar, que vai deixar de isca nada. Eu gosto, acho tão legal. Eu me divirto.
0: Então, ó, pessoal de Planalto, São Luís, Nova Conquista, Estrela do Oeste, Vila Neide, as margens ali do rio Guaporé, divisa com a Bolívia. Noroagro, Mato Grosso, Comodoro, Mato Grosso e muito mais. Cabixi região agora é muito mais.
1: Tamo junto, misturado.
0: Eita, gente, um beijo. Tamo junto, só a gente já quer o povo aqui, ó, no WhatsApp da Nativa, 9198-441-6545. Já manda o zap, porque é o seguinte, da E40 trouxe há pouco aqui. Eita, vó Baiana. Ô, vó Baiana. Cadê o menino que não
1: vó
0: foi
1: Baiana
0: abençido?
1: Errou na previsão.
2: Eu vou dizer mais uma coisa. É inacreditável uma pessoa como essa.
0: Meu Deus do céu.
2: Ter mais de 24 milhões de seguidores.
0: Ai, meu Deus.
2: Eu vou botar uns turbantes na cabeça aqui.
1: Ah, vamos, galera.
0: A culpa é de quem? É de quem dá audiência.
2: É de quem dá audiência.
1: Eu fico do teu lado. Márcio, um eu de um lado, o Márcio cruzou. Porque eu tenho que ir lá pra gente crescer junto. Eu quero também milhões de seguidores.
2: Verdade, meu, vou começar a fazer previsão, qualquer negócio assim.
0: A exemplo da vó Baiana, dá pra acreditar em tudo que se fala? Porque cada um tem a sua fé e tal. Você tem que ter a sua fé, lógico, mas é...
2: Mas eu acho que não é nem uma questão de fé, viu, Márcio? Eu acho que aí não é uma questão de fé.
0: Aqui não pode
2: tipo
0: misturar nessa coisa,
2: né?
0: Não é uma profecia.
2: Não.
1: E muitas vezes eles pegam pesado nas previsões. Que nem eu vi aí esses dias que falaram que uma influenciadora vai ficar doente da cabeça, que vai ficar em coma de 8 a 10 dias. Enfim, umas coisas assim, gente, que não tem necessidade.
2: Estou recebendo uma informação.
0: Qual que é?
2: Deixa eu me concentrar, né, Marcia?
0: Eita, colocou até a mão na testa.
1: Eu vou sair do celibato.
2: O Juventude não será campeão brasileiro.
1: Nossa, não fala alguma coisa sobre mim.
2: Isso? Verdade. Mais uma coisa estou
1: sobre
2: recebendo.
1: A minha pessoa.
2: É uma loira.
1: Eu?
0: É uma loira.
1: Ai, Deus.
2: Mais um ano e meio de celibato?
1: Ah, não, gente. Ah, não. Não vou ficar, não.
0: Nessa eu acredito,
1: não,
0: hein?
1: Vou ficar. Sai fora, tá amarrado. Cansei já do celibato,
0: vou ver
1: tá?
0: Até o minha
1: tô
0: aqui,
1: saindo.
0: Fala, vó Baiana!
3: Quanto a esse assunto aí, eu acho o seguinte, sabe? Pessoal, depois dessa IA, o pessoal começa a querer se meter a entender de tudo, a saber de tudo, a falar sobre tudo. E aí o negócio virou um total mimimi. Um mimimi que tá dando pra encher o raio da cabeça, pra não dizer outra coisa.
4: Mas encheu o saco,
5: é, Bárbara, a tecnologia falar. Vem só pra incrementar
4: não, mas aí negócio, mas não, é, assistiu, né? Não é só IA, porque não. Essa mulher tem 24 milhões de seguidores, meu amigo.
5: É isso aí. E ela fala numa certeza, hein? É.
6: Previsões sempre vão existir porque tá escrito na Bíblia. Os falsos profetas fazem previsões falsas. Então esse negócio de abdução, isso, aquilo tudo, e o que a mãe de Ná, o Walter Mercado, tudo balela, nunca se concretizou nada.
4: Isso não existe. Isso
5: se foi da Bíblia, rapaz.
4: Isso não existe. É. Isso não existe.
5: Ó, oh, tem mais um áudio aqui, ó, vamos ouvir.
7: Hoje eu acertei um sonho que todos estão...
5: Ah, não, é a, vó, é a própria
1: Opa,
5: Havaiana.
1: Calma, vó.
5: É a
1: de
5: própria
1: novo.
5: Havaiana mesmo. Ó, oh, deixa eu te falar uma coisa. Aí ela usa um assunto muito sério do que tá acontecendo na Venezuela, né? Isso foi ontem, durante o jogo ali, um pouquinho antes do jogo começar.
1: Nossa,
5: até.
1: Nossa, eu vi os vídeos.
5: Entre o primeiro, o segundo, o tremor e tal. Estão achando corpo a cada momento, os números vão aumentando.
4: Tanto que a previsão era de 10 mil a 100 mil, pois né? Porque eles não têm a menor ideia.
5: A previsão que deram era mais ou menos isso aí. Ó, a Valéria quer dar a opinião dela. Fala, Valéria.
8: Meu Deus, mas tem gente que acreditou nessa previsão maluca. Desculpa, mas deve ser mais maluco. Porque quem inventou isso, né? Brincadeira, gente. Mas, vamos dar sério, não é possível a pessoa acreditar que falou um negócio desse e falou acreditando. Então é pra ganhar mesmo visão, pra poder ficar famosa, seguidores, porque não tem outra explicação.
1: Ô, Galinha.
5: Ô, Valéria, desde sexta, a Dai tá acreditando.
1: Então,
5: tá acreditando
1: gente,
5: até agora,
1: que o ouvinte falou que eu sou mais maluca que ela.
5: Acertou!
1: Eu fiz
4: é
1: até...
4: que o ouvinte te conhece.
1: Eu fiz até contagem regressiva.

0: tiver tudo muito mais, Felipe Araújo, Estranho de novo. Estranho não é, porque a gente ouve uma história dessa e fala assim, rapaz do céu. Não é que é estranho, mas é, não é todo dia que acontece.
1: É, né, objetivo, é a pessoa que quer conquistar as coisas. A Marivan Ferreira.
0: E nunca é tarde, hein?
1: Professora aposentada. Foi fazer um curso de design. Aí tinha que fazer o TCC. A dona Maria Augusta, a mãe dela de 98 anos, foi para casa dela e sugeriu que elas fizessem um livro infantil embordado.
0: Olha que bonitinho.
2: Que lindo.
1: É? E ela apresentou o TCC junto com a mãe, depois fez até uma cesta de flores, deu para a mãe e tudo. Mas o que é bacana nessa história é que não tem idade para estudar, não tem idade para você ter uma afinidade familiar.
0: Para você incentivar, né?
1: Para você incentivar e ser incentivado. Né? Nesse aspecto mesmo, nós temos o seu Firmino Ferreira Filho, de 79 anos, que depois de 50 anos sendo músico no interior de São Paulo, se formou em Direito, fez bacharelado.
2: Isso é inspiração pra gente. Né?
1: Então, isso tem que servir para nós, para esse pessoal mais novo, principalmente o pessoal que está saindo de faculdade agora, as pessoas mais novas mesmo. Gente, há horizonte pra tudo,
0: é
1: tem que ir pra
0: frente.
1: É que o
0: pessoal, galinha, vai falar assim, e é o tiozão chegando lá na sala, tipo assim, não tem, se sinta o tiozão mesmo, olha, chegando assim, eu tô chegando com tudo, vou colocar ordem nessa sala.
1: Não tem que ficar com vergonha de ser o tiozão chegando na sala.
2: O tiozão tem mais vontade do que os novos.
1: Você é um exemplo pra essa turma toda.
0: Que bonitinha, né?
1: Então, a dona Maria Augusta, 98 anos, e a mãe, a Marivan Ferreira, de 77 anos, se formou em design e foram defender o T. Eu vejo o pessoal que trabalha com a gente aqui, os estagiários, na época do TCC, eles ficam tudo louco, né? E estuda para poder defender a tese e tal, porque a fase mais difícil de uma faculdade é quando você vai expor o que você aprendeu. E a dona Maria Augusta, 98 anos, deu um maior incentivo pra filha de 77. Que coisa linda.
0: Aí, eu fiz um print, acho que eu mandei pra vocês esse print aqui, galinha, que é da universidade mesmo, na época que a Marivan fez a... começou o curso. Foi em 2023 ali, né?
1: Quando ela fez a inscrição?
0: Pra somar agora, 3, 4 anos quase de... pra concluir. Ela tava com 73 na época. E ela foi capa de uma matéria na época que falava assim, ó, presença de alunos com idade acima dos 40, falava dos 40 anos, hein? Cresce 93% nas universidades. E ela já tava com 73. Usaram ela como exemplo. E hoje, 2026, a bichinha tá se formando aí. Eita, que vai ser cara. Essa aqui agora vai entrar no mercado.
1: Vou falar uma coisa pra ela fazer algum aqui, designzinho na sua. Você vai ver a grana que vai custar.
0: Aí vem a mãe de 90, hein?
1: 98.
0: Dando a ideia pra bichinha. Faz isso aqui
2: aí,
0: no seu TCC, olha
2: aí
0: isso.
2: Aí fica a lição pra você que tá aí, ó. Ai, bicho, não preguiça, sei se eu vou fazer.
0: Né? Não,
2: tá com 30 anos e... Ai, não sei se eu vou voltar a estudar. Ai, tô com preguiça. Ai, que isso, ai, que aquilo. Se inspira, né?
0: E você quer saber de uma coisa, Dai?
2: Pega isso como inspiração pra vida.
0: Estudou e no meio do caminho viu que... ah, não sei o quê. Refaz a rota.
1: É, isso é. Ah, não é o que eu quero. Refaz.
0: É isso aí.
1: Não tem erro.
2: Eu, hein? Depois dessa, deixa eu ver aqui meu curso de inglês. Eu quero falar inglês, querido. Olha, mas é só, what's your name? My name is Dai 40. Oh,
1: você pode fazer tanto inglês quanto academia. Quanto
2: então,
1: qualquer
2: academia
1: curso.
2: Eu volto semana que vem. Segunda-feira eu volto pra academia.
1: Natação. Você pode
2: a natação, já te falei, deu cãibra no meu pé, entendeu? Aqueles pés de pato, aí não rolou. Mas o inglês e a academia...
0: Eita, que vai chegar falando
2: inglês
0: aqui.
2: Eu já tô começando a ver.
0: Já vai me chamar My Black!
2: Oh, isso!
0: My Black. Aí, ó. Vai ser assim, meu filho.
2: Ai, Black!
0: Vamos lá, gente. Vamos entrar nessa conversa. Ai, que bonitinho. Olha, adorei. Queria conhecer a dona Marivan. Já mandei até um pedido pra ela no Instagram. Boca de Sacola mandou.
2: Nossa,
0: aqui.
2: Mas que o Boca de Sacola agora tá querendo falar com todo mundo, mas, né?
0: É, pois
2: e
0: é,
2: deve estar tá seguindo gente aí,
0: pedido,
2: hein?
0: O pedido foi feito. Se ela responder, é isso aí, ó.
2: Todo dia ele segue alguém, todo dia ele quer informação de alguém, um áudio novo, tudo.
1: 9198.
2: 441.
1: 65.
2: 45.
0: Ai, dona

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0: bem, gente. Ó, dai 40. Essa avó baiana, temos que bloquear essa avó baiana aí, hein?
1: É.
0: Se o Brasil sair do mata-mata já, você vai ver. Vão derrubar a conta dessa mulher.
1: Ah, certeza.
0: Dessa avó aí. Que de vó não tem nada, né? Você olha lá no vídeo, não tem nada de vó, né?
2: É voinha.
0: Tem nada.
2: É voinha.
1: O que tu vai contar agora? Eu posso contar uma fofoquinha rápida?
2: Pelo amor de Deus.
1: É sério, gente.
2: Tô falando coisa séria aqui, né?
1: Ah, eu também tô falando uma coisa séria, sabe por quê?
0: A vida dessa mulher ser fofoqueira.
1: Outro reality show pode ser destruído.
0: Como assim?
2: Como? A vó baianinha vai estar lá.
0: É, vou levar a vó baiana pra fazenda.
1: Gente, acabei de ver aqui, ó. Campeão do BBB é cotado para integrar o elenco de A Fazenda 18.
0: O campeão é o menino lá.
1: Davi? Calabreso? Será que o Calabreso agora vai pra fazenda?
2: Ele destrói. É ele destrói outro reality. Graças a Deus, né?
0: Meu Deus do céu.
1: Calma, Calabreso. Gente, o mentiroso, será que vai pra lá?
0: Gente do céu.
2: Eu acho mal.
0: Imagina ele voltando pra casa falando, rapaz, o cavalo acabou de virar um pássaro. Saiu voando. Virou um
1: que será que ele vai inventar agora pra poder ganhar, né?
0: Gente,
1: será que é ele, né, também? Não sei. Mas eu acho que é porque ele dá muita repercussão, né?
0: Não, sabe o que é pior que essas figuras aí? É quem contrata a galinha.
1: É.
0: Pra fazer é quem segue, quem contrata. Sempre, o pior tá sempre do outro lado.
1: Vamos aguardar,
0: meu Deus,
1: gente.
0: Do céu.
1: Ah. Calma, Calabreso.
0: Calma. Ó, já tem aqui a Cida, o Rodrigo. Eles vão falar da dona... Eu esqueci o nome dela aqui. É que fugiu.
2: Dona Maria Augusta e a Marivanha.
0: Marivanha é filha. Eu ia falar Marilva. Marivan, que fez faculdade já, gente. Gente, com 76, 77, ela já tá... Ela entrou com 73 na faculdade. E a mãe, com 98, acompanhou o TCC da bichinha. Vamos lá, vou ver a Cida aqui, ó.
3: Que exemplo. Acho que eu vou seguir o exemplo dessa senhora aí e vou voltar a estudar. Eu tô com 55 anos, doida pra voltar a estudar, se formar, e não tenho coragem. Agora eu vou criar coragem e voltar a estudar.
1: Se tá dá. Vendo? Olha aí, que bonito.
2: Passa muito bem, é isso aí mesmo.
0: Se já falou que vai, agora...
2: E tem outra coisa, você deu a notícia aí que o grande número de pessoas, 50 a mais, que as empresas estão contratando.
0: É isso mesmo.
2: É isso aí, gente.
0: Tem muita empresa de olho, gente. Muita empresa. Meu tio acabou de ser contratado, aposentado, acabou de ser contratado para trabalhar num grande...
2: Distribuidor, entregador.
0: Mas na logística, porque estão contratando a rodo, porque tá aumentando e ele quer trabalhar. Não sei se quer ficar longe da minha tia também, porque os dois ficam se pegando.
1: Pode ser.
0: É
2: um brigando. Bom negócio pra ele.
0: Rodrigo, vai falar do TCC.
4: Se é pra você realizar um sonho, não existe tempo, não existe local, não existe idade, né? O tempo, ele vai te ensinar a você receber com mais respeito, né? Com mais admiração o seu sonho, né? Pra você se transformar. Então, se você hoje espera que um sonho se realize na sua vida, continue então. Tente 2, 3, 4 vezes, né? Até você conseguir.
0: Rapaz, que profundo. É isso aí, o nosso ouvinte, mas vem com tudo mesmo, né? Enquanto o ouvinte vem...
1: Que isso?
0: A vó baiana. Essa vó
1: baiana. Eu gostei
0: baiana.
1: Da trilha, tudo a ver com ela.
5: É música de ufologia.
1: É.
0: Não, e aí o ufólogo, que é o cara que estuda, dedica seu tempo a isso, ele também entra em xeque o que ele faz, né? O cara da vó baiana. Fala, Alessandra.
6: A única pessoa que eu acredito realmente que ele não fazia previsões, mas era muito sábio, era Chico Xavier. De resto, gente, é tudo balela, que as pessoas querem ganhar likes e não se preocupam com a reputação. A pessoa passa por mentirosa por 24 milhões de pessoas e não tá nem aí.
0: É, Alessandra, é isso aí.
2: O Chico Xavier era um outro conceito.
0: O médium era...
2: O Chico Xavier era uma pessoa... que acreditava no que estava fazendo, era um médium, né? Era uma pessoa muito respeitada.
0: Ele psicografava.
2: Você não via o Chico Xavier em rede social, né?
0: Falando.
2: Nem falando que ia abduzir ninguém, nem nada disso.
1: E como a gente fala, a gente também não generaliza em tudo. Tem pessoas que têm né, alguns dons.
2: Algum dom,
0: claro. Você olhava pro Chico Xavier, você já falava assim, rapaz, esse homem é diferente.
1: Isso,
0: já...
1: mas tem pessoas que, gente...
0: Já pensou daizinha?
1: Faz feio.
0: Ó, se o Chico Xavier estivesse vivo hoje... O
1: que que tem?
0: Não, tu ia falar... Vê o que que vai vir...
1: Ah, é,
0: vai,
1: né?
0: Vai me falar do outro
1: queria
0: lado,
1: tanto
0: lado.
1: Uma previsão sobre a minha vida.
2: É simples. Por que que não se deve acreditar em tudo? Nós tínhamos o Chico Xavier, que era uma pessoa... É, boa, uma pessoa que acreditava no que fazia, sempre fez bem aos outros, e tem o João de Deus.
0: É, verdade. Isso. Onde está o João de Deus?
2: Na cadeia.
0: Na cadeia, né?
1: Olha aí.
0: Daiana!
7: Aí, olha, eu acho que isso foi uma bela de uma jogada de marketing, que deu muito certo, né? Porque todo mundo, a maioria ficou esperando. Gente, cadê a nave mãe alienígena? Eu fui uma delas. Lógico, eu vi o jogo do Brasil, fiquei muito feliz, o Brasil tá ganhado. Mas eu vi também uma entrevista, perguntou pra ela o que aconteceu, e ela disse que não foi uma previsão, foi um sonho. Aí pra mim ela já tá meio que voltando atrás, né? Mas vamos ver, gente, às vezes foi adiado, mas eu particularmente não acredito muito nisso aí, não.
1: Gente, repercussão deu, tanto que na hora que era pra acontecer isso... Fizeram um vídeo do Neymar sendo abduzido. E uma loucura, assim. Foi muito real o vídeo, gente, que fizeram. Tava todo mundo esperando alguma coisa.
0: A Xuxa não vai fazer uma turnê aí? Por que ela não fala que vai chegar?
1: É verdade.
0: A nave, a hora que a nave chega.
1: É a última nave da Xuxa, né? Despedida. Ô,
0: Vabaiana, vacilou, né, Vabaiana? Não na Copa. Podia usar a volta da Xuxa aí pros paus. Ô, gente.
2: Mentira que ela falou que não era uma profecia. Ela falou que era sim, que ia acontecer sim.
1: E ontem?
0: E quem acreditou?
1: Eu.
0: Quem acreditou?
1: Eu e mais algumas pessoas.
2: Você é nosso ouvinte.
1: Não nos julguem, somos inocentes.
0: Você acreditou na vó Baiana? Você tá acreditando na vó Baiana ainda? Manda zap aí, vai.
2: Vó Baianinha.
0: Baianinha. 9198.
1: Eu não acredito mais, não.
0: 9198.
1: 441.

0: 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Henrique Juliano, seja ex. 7:14 agora. Muito bem, muito bem, muito bem, muito bem. Gente, entre tantos assuntos, né? Preocupa esse assunto aí da avó baianinha? Lógico, a gente, cara, a impressão que dá que a gente tá acreditando em tudo hoje. Aí quando a gente sente uma decepção assim, a gente, né? Até pras coisas sérias da vida, né? A gente acredita. Ah, não, eu vou ficar tranquilo. Por exemplo, hoje a gente vê muita gente aderindo a um plano funerário, pensando, uma hora o negócio vai acontecer. Aí pra ter uma... menos dor de cabeça na hora que acontece, aquilo que a gente não tá esperando assim, a pessoa pelo menos quer ter um pouquinho mais de paz. Porque ela já tá sofrendo por dentro. Por fora, a burocracia também vai acabando com a gente. Vitor Sarro, gente, que é um humorista famoso, conhecido, já passou pela Globo, trabalhou lá com a Fátima Bernardes no Encontro, né? Hoje é um dos humoristas ali do núcleo do SBT. Essa semana ele postou que a avó dele tinha partido e tudo mais. Aí começou aquele processo todo. Velório, vamos enterrar a vovó. Após o velório, ele fez um vídeo indignado. Ele falando, gente, onde foi que o Brasil deu errado? Já começa assim. Brasil deu errado. A primeira porta de saída. Esse é o caminho. Por que que ele estava falando isso? Questionando como alguém consegue ser tão desumano a ponto de roubar até dentro de um cemitério. Vou colocar o áudio dele aqui, da indignação do Vitor Sarro. Esse áudio eu deixei aqui prontinho no zap aqui, ó, vamos lá. Ouça e vamos lá. Assim que a gente ouviu, a gente também ficou muito indignado. Então, tá aqui, ó, o caso dele.
1: Acabei de chegar do velório da minha avó. Muito obrigado todo mundo pelas mensagens de carinho. Foi uma boa despedida, mas assim, cara, o Brasil deu errado. Esquece. Quem puder, sai daqui. Roubaram o túmulo da minha família, pô. Não tem mais. Não tem mais o portão do túmulo. Não tem mais as placas com as fotos dos meus avós. Não tem mais os vasos. Roubaram tudo. Que país é esse, cara, que as pessoas roubam um cemitério, cara? A pessoa entrou no lugar de maior respeito e roubou um cemitério. E o cemitério, a princípio, também não...
0: É, aí o cemitério também, a princípio, ele falou que também não tem respostas disso. Você falou, né, Galinha, que a família tem um...
2: Minha família tem...
0: Um cemitério
2: tem
0: em São Paulo, né?
2: E... Teve invasão também, nós tivemos que mandar reformar o cemitério, inclusive, porque o cemitério até um pouco tempo, ele não era privatizado. E tem muito túmulo, inclusive, nesse cemitério onde está minha família, que está abandonado. Então eles estão dizendo o seguinte, tem umas placas, se a família não for procurar, eles vão desativar.
0: Eles vão desativar porque às vezes outras famílias querem.
2: Porque é vendido e é caríssimo.
0: Muito caro.
2: Onde você colocou que o pessoal faz o plano funerário, o plano funerário não garante a segurança do hospital, do cemitério.
0: Do cemitério.
2: Porque vocês não imaginam o quanto é caro o enterro, viu, gente?
3: Claro que é.
2: É caríssimo, não sei que naquele cadáver vai lá.
3: Eu não. Olha, eu já falei que não é pra me colocar naquele lá, não.
2: É só mais que, barato.
3: Ó, até nesse aí, que não tem muita coisa pra roubar, eles conseguem roubar as pedrinhas que tá lá com o nome. Eu não falei que roubaram da minha mãe? Falou. Roubaram.
0: O Vitor Sarro levaram até as fotos dos avós.
3: Eles roubam as florzinhas que você coloca tudo.
2: Geralmente essas fotos estão incrustadas em alguma coisa com cobre. Para não enferrujar. Eles arrancam o cobre para vender. Então, hoje eu sei que os cemitérios estão colocando segurança, porque é uma coisa que se você for pensar até alguns anos atrás, você nem imaginava que o pessoal ia roubar cemitério, né?
0: Já soube de mendigo, essas
2: que dormia.
0: Coisas,
2: que dorme. Aí é outra coisa, o cara bêbado, dorme. Não sei. Agora, e violar um túmulo. Depois eu sei que eles foram violar pra ficar de dente de ouro, de próteses. Rapaz. De ouro. Né? E agora estão roubando o vaso, roubando azulejo.
0: Porque não é só o material, né? Tem a memória, tem um sentimento, tem uma. várias questões aí. É, e muitos comentários, mas assim, muitos comentários nesse post do Vitor Sarro aqui, do pessoal indignado.
3: Mas...
0: rapaz, o pessoal perdeu a noção.
3: Você falou uma coisa aí, né, Galinha? Que agora estão colocando seguranças no cemitério?
0: Rapaz, tá aí.
3: Aí um bico pra você fazer.
2: Eu durmo a noite. Rapaz.
3: Vai, cara pálida, deve pagar bem.
0: Qualquer um, certo? Então, mas hoje tem monitoramento.
2: Por favor, daí, fala por mim, eu vou não.
3: Ele não vai não.
0: Gente, que é, Mário? Não, hoje tem um monte de... Você não, tem
2: mas mesmo por câmera, gente, tem um monte de coisa, eu não consigo conceber. É a decadência do ser humano mas mesmo. Alguém violar um túmulo, né?
0: É complicado demais isso aqui, gente. É mexer num... Não é pra mexer nisso aqui. Vamos lá, ó. 9198-441-6545. A pergunta nem é se você quer ser segurança no negócio, viu? Não é nem...

0: valendo 500 reais. 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
1: Seu Mirosmar?
0: Ah, esse é Mirosmar, rapaz. E quem é amigo avisa, né?
1: Quem avisa, amigo
0: quem
1: avisa, é.
0: Amigo é. E quem é irmão também, irmão de fé, vamos cada semana aqui valendo 500 reais. 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

0: Pacote completo, hein, Gui?
1: É isso boa aí. Noite. Boa noite, Marcião. Boa noite, Dai, Galinha boa e toda noite. Essa audiência maravilhosa. É um prazer estar aqui novamente falando sobre saúde, né?
0: Você tá bem, Gui?
1: Eu tô bem, ah, e você?
0: É, tá tudo... deixa assim,
1: exatamente.
0: Ó,
1: pode vir frio, não sinto dores. Ah, é. Pode vir frio, eu durmo bem.
0: Tô sem blusa, rapaz.
1: É, eu tava aqui na rádio já aqui embaixo. E eu vi a turma falando, nossa, mas no frio parece que a dor que tava no meu ombro foi pro outro, foi pro joelho, triplicam as dores, né? 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
1: 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Tem gente que esqueceu até que almoçou ontem, viu, Marcelo?
2: Não, isso aí é verdade.
0: Almocei?
2: É verdade mesmo.
1: Exato.
0: E aí, será que eu almocei ontem?
1: Tem outra questão
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7: 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E contando.
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0: dia do programa já foi, hein?
1: De olho nas notícias aqui, ó, a gente tem vó Baianinha.
2: Vó Baianinha.
1: Tá causando, ô, vó Baianinha, a senhora tá causando, hein? Não era pra tanto, não. Falar que, o OVNI vai chegar, a gente se divertiu aqui com a notícia, até levar, até o ponto de levar a sério o negócio, que a Dai ficou assistindo o jogo assim, com os dentes...
3: A Dai acredita até em Papai Noel, pô.
4: Ah, eu acredito mesmo.
1: A pessoa quando dá o dia, o horário, as coisas. Mas tem aquela coisa assim, ó, talvez vai acontecer.
3: Eu tô te falando, se não for o Juventude,
1: uhum,
3: pra ser campeão, vai ser sabe quem?
1: Quem? O primeiro lugar, com certeza.
3: Deixa eu pensar.
4: Que isso?
1: Mãozinha na
3: gente. Terra. Quem tiver mais pontos no final será o campeão brasileiro.
1: Ai, sim, eu acredito, hein? Meu Deus do céu. Vamos lá, Nelson, fala, Nelson.
5: Pessoal aí que tá prevendo as coisas, não tá com nada. Só tá querendo um bope mesmo, só holofote. Cada um trabalha e outros inventa história, né? Vamos fazer o quê? Pior que dá certo, que é Brasil.
1: Como que é aquele... todo dia nasce um... Como que é um... Tem um
3: nasce o esperto e o tonto.
1: O esperto e o tonto.
3: Na hora que encontra o esperto e o tonto, o tonto toma chuva.
1: A Baiana tá aí com 25 milhões de seguidores, é isso?
4: É.
1: Gente, mas é muito seguidor.
4: Gente, milhões. Tem noção? 25
1: gente,
4: milhões.
1: Saúde. Uma parceria que ela... Uma parceria que ela fecha.
3: Saúde, Dai.
1: Sei lá. Até pra falar, uma parceria que ela fecha com esse tanto de seguidor que ela tem... Eu não sei se o povo tá seguindo pra acompanhar os desdobramentos, mas...
4: É, provavelmente aumentou, né, durante esses dias, porque teve uma repercussão boa.
1: Mas 25 milhões... Cara,
3: por que que ela existe? Porque tem quem segue.
1: Tem alguém que tá sustentando, né? Números, né? Solange!
6: Eu acho assim, ó, se ela é tão vidente como ela diz que sabe tudo, por que que ela não joga na Mega Sena pra ganhar? Sei, é tudo coisa que não tem nada a ver, porque quem sabe da vida da gente é Deus, não uma mulher que bota um lenço na cabeça e quer ver a vida dos outros.
1: Eita lasque!
4: É isso aí.
1: Vamos lá, vamos falar do TCC aqui, Lindomar. Rapaz, faz tempo que eu não falo com Lindomar. Fala, Lindomar. TCC.
3: Falamos com Mirosmar.
1: Mirosmar, é. O TCC é de uma senhora, né, galera?
3: É da Marivan.
1: Marivan.
3: E a mamãe dela é a Maria Augusta.
1: Maria Augusta com
3: 98 anos, foi incentivadora da filha. Vamos fazer isso aqui no TCC, filha.
1: A mãe deu a ideia pra filha, fazer isso no TCC, ela fez.
7: Não existe idade que a gente não possa fazer nada. A gente pode estudar, pode fazer faculdade, pode fazer tudo que a gente quiser, que a idade não importa nada. Eu tenho 63 anos, estudo no La Escola Santa Luzia para cegos, faço artesanato, já terminei meu curso de informática e estou lá que vier para aprender mais ainda.
4: Oh, que bonito. Olha que coisa linda.
3: Meu amor, mas você é deficiente visual, porque ela estuda
1: na Lindomar, né?
3: A Lindomar, ela deve ser deficiente. Nós temos uma ouvinte aqui, né? Que é a Cristina Maria, que é deficiente visual também, tem atividade total, tá aqui com a gente. Muito bacana isso. O Firmino Fonseca não se formou depois de 50 anos de músico.
1: Pois é.
3: Foi se formar em advogado. Sabe que era pra colocar a empresa anterior no palco? Ele...
1: Pode ser também. Às vezes a pessoa nessa, sei lá, de alguma experiência que ela passou na vida, ela falou, vou estudar isso.
3: Em compensação, teve outra que perdeu o diploma da OAB.
1: É, então. É.
3: Já não você pode viu? Mais advogar nem por ela.
1: É que eu tô pensando?
3: É.
4: Ela mesma.
1: A mamãe?
3: A doutora.
1: Estourada?
4: Doutora.
3: A doutora.
4: A doutora tá enjaulada mesmo.
1: Ih, mamãe tá estourada
4: não.
1: Estourada, mamãe.
3: Mamãe tá estourada.
1: Ai, meu. Agora o Vitor Sarro, gente, fez um desabafo na internet, a avó faleceu. Chegou lá no cemitério, roubaram praticamente tudo, até as fotos dos avós, né?
8: Absurdo.
1: Rapaz, é triste.
8: Segurança hoje tá demais. O pessoal não tem mais respeito com nada, com o pessoal que se foi, o pessoal que tá vivo. Falta de empatia. Acabou o respeito, né?
1: Acabou o respeito. Billy!
9: Aqui na empresa que eu trabalho de segurança, a gente tem um monte de imagens de cemitérios. De cemitérios que a gente toma conta dos cemitérios privados. Às vezes a gente pega ladrão levando estátua, levando tudo embora. As pessoas não respeitam mais.
1: Rapaz, mano, os caras sendo
3: cansados. Empresa de segurança. Quer dizer, as empresas privadas já estão pondo segurança e os seguranças catam os caras dele com.
1: Gente,
3: eu já não iria atrás do cara, já, porque só... vai saber se é uma Stout ou se é um Fantau.
4: Não dá pra saber.
1: Você tá. Rapaz do céu.
4: Você tá doido, meu coração para logo é de bater.
1: Gente, e falta segurança nesse tipo de lugar, porque já sabe que o pessoal apronta. Já há anos já, não é? Isso não é novo. O que aconteceu com o Vitor Sarro não, começou agora, né, Galinha? Já tem muito tempo. Você teve o caso na sua família, né?
3: Mas no ano. Eu acho que se tinha mais respeito antigamente por certas coisas. Não tem, acabou o respeito.
1: Olha aí. Vamos ouvir o Adriano aqui sobre
2: o caso. Não é só os roubos do cemitério. E o pessoal que rouba a igreja, rouba a esmola da igreja, rouba itens da igreja. Meu, que você vê que eu já trabalhei na igreja, né? Muitos anos. Agora eu tô afastado, né? Mas, meu, que esse povo rouba? Não tem limite. Escola, tal. Olha, não tem limite esse povo.
4: É, tem gente que não tem noção, né? Do que faz.
3: Márcio Cruz. Look my eyes.
1: E lá vem.
3: Look my eyes. Você lembra quando você era moleque?
1: Isso aí é passado. Não, isso
4: não,
1: aí já passou.
4: Não, mas você fez.
3: E tinha o preto velho com a mãozinha assim, passou. As moedas.
4: Você fazia o quê?
3: Você fazia o quê?
1: Eu pegava as moedinhas pra jogar fliperama. Mas isso aí já passou, gente.
4: Nunca aconteceu nada assim com você?
3: Aconteceu, ele é locutor de rádio até hoje.

0: 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Diego e Victor Hugo, Beijei a Cura. Gosto muito dessa música aqui, hein? Beijei a Cura, Diego e Victor Hugo. Agora, quem tá na seca vai falar da Débora Seco.
1: Eu acho gozado ela querer falar da Débora Seco agora.
0: Oh, meu Deus.
2: Tadinha.
1: De
2: ah,
1: quem?
2: Nossa,
1: da
2: que
1: tadinha,
2: peraí,
1: tadinha de quem?
2: De mim.
0: Oh, meu Deus. Que Débora Seco
2: aprontou, tadinha da Débora Seco também.
0: Ah.
2: Ela contou, gente, que ela já foi traída em quase todos os relacionamentos.
0: Meu.
2: Ela só não foi traída pelo ex-marido, que foi o Hugo Moura, que ela ficou casada há 9 anos, porque eles têm uma filhinha, né, Maria Flor, de 10 anos.
0: Então, ela sabe, né?
2: E não foi traída pelo atual, o Dudu Borges. É.
0: Ah, não vai ser.
2: Até assim, o que ela sabe, até então...
1: E os maridos sabem?
2: Como assim, galinha? Ela falou que por quê? Que ela continuava nas relações. Ela descobria que ela era traída, mas ela continuava no relacionamento porque eram relações muito tóxicas, de dependência emocional, eram relações imaturas. E aí ela falou que ela descobria que era traída, mas ela continuava no relacionamento.
0: Deixava ela presa.
2: E aí essa parte aí que você fala, galinha, que ela também traía, ela se explicou. Tá? Ela falou assim, eu era traída, eu queria muito sair daquele lugar e eu não conseguia. Então eu acabava me apaixonando por outra pessoa pra sair daquele relacionamento. Eu fui traída por todos os meus ex-namorados e assim, eu nunca olhei o que eu fiz como traição. Ela disse isso.
0: Ah, é? Não, não, desculpa, não. Tipo assim, ó. Eu vi que ele tava de sacanagem comigo, aí eu fui lá e...
2: Tadinha, não. Claro, mas ela era traída primeiro. Que só que ela tava numa dependência emocional, que você sabe.
1: Em todos?
2: Que isso
1: não,
2: é
1: não,
2: muito
1: peraí, mas em todos?
2: Ah, em todos, tadinha.
1: Tadinha.
2: Gente, dependência emocional, você acaba aceitando situações que você sabe que não era pra aceitar, né? Você continua ali
1: você
2: recebendo
1: esse
2: migalhas.
1: Tipo de coisa, você aceitaria?
2: Não. Traição não, traição traiu é uma vez só, se eu descobrir, né? Graças a Deus, hoje, até hoje eu nunca descobri uma traição.
0: Esse negócio de tá...
1: Não, mas esse papo
0: tá traindo, da... Estar, trair também.
1: Você estar na dependência emocional, desculpa,
2: é
1: mulherada.
2: Péssimo.
1: Desculpa, mulherada.
0: Acontece.
1: Tá uma vez... Acontece.
2: Fica ali aceitando migalhas, a, aceita até falta de respeito.
1: Acontece.
2: Fica com medo de perder a pessoa.
0: Até a mulher...
3: Mas tem que te fortalecer.
1: Até a mulher acordar.
0: É.
1: Aí isso aconteceu uma vez.
0: Opa, uma, duas, três, quatro.
2: E cês, todos.
1: Sabe o que parece aí, Márcio? O irmão do Antônio da Vez, português, estava no Brasil.
0: Meu Deus.
1: E a mulher dele ficou lá em Portugal. Aí ele estava quase 2 anos. Estava quase 2 anos, os dois sem nada, né?
0: Uhum.
1: Um lá, um aqui, não tinha jeito. Aí um dia ele pegou, falou, não aguento mais. Foi numa casa de tolerância e tal. Aí ele mandou uma...
0: Aquelas casas da luz.
1: É, então ele chegou lá e tal. Quando ele tava na hora, ele levantou e foi embora.
0: Por quê?
1: Aí ele mandou uma carta pra ela. Mandou uma carta pra ela. É, dizendo assim, querida Maria... Estou aqui morrendo de saudades de tu. Fui num lugar e quando estava em cima da pessoa, lembrei-me de ti e saí correndo.
2: Oxi.
1: Aí ela mandou uma carta para ele. Querido João Manuel, eu também estou morrendo de vontade. Tinha uma pessoa, aí eu saí com ela. Só que eu tava embaixo e não pude fugir.
2: Ai, gente, olha. Deus, palhaçada,
1: é
2: viu?
1: É igual esse caso da Débora Seco aí.
2: Tadinha, foi traída. Agora me fala, vocês precisam me responder. Por que trair uma mulher tão linda?
0: Ah, mas também...
2: Porque a bicha é linda.
1: Mas ela precisava se vingar.
2: Todos.
1: É, ela precisava se vingar toda...
0: Ó, esse negócio da vingança é que
1: não vou falar uma coisa.
2: Apesar que ser linda também nunca foi garantia de fidelidade, né?
1: E vou perguntar outra coisa. Se todos traíram... Alguma manchinha ela tem, né?
2: Ah, não tem nada. É safadeza. Uma vez eu li...
1: Pra mesma pessoa?
2: Não, mas eu li assim, ó. Traição não é um reflexo do valor de quem foi traído, mas das escolhas e do caráter de quem traiu.
0: Rapaz,
2: é gente safada e sem vergonha mesmo.
1: E ela não sabe escolher, então ela escolhe esse tipo de pessoa só pra poder se vingar.
0: Ela tem dedo podre.
2: Dedo podre. Podre demais.
1: Só pra poder se vingar.
2: E ó, falar em dedo podre, falar em Débora Seco... Ela já terminou as gravações do Bruna Surfistinha 2. Ô, Dudu, terminou.
1: Nós vamos contestar esse filme.
0: Meu Deus, não, tem que
1: pedir a principal atriz não vai participar?
2: Não, gente, dessa vez não rolou, entendeu? Não me convidaram, e até porque ela também tá arrependida. Ela falou, Galinha, ela falou que assim, foi muito ruim gravar as cenas de sexo, que ela já prometeu pra ela mesma que ela não vai fazer mais cenas de sexo. E até porque hoje ela pensa muito na filha dela, na Maria.
1: Parabéns,
2: Flor.
1: Hein, Dudu? Tá pondo no eixo, hein?
2: Parabéns, Dudu. E que Dudu, ela ficava o tempo todo pensando, nossa, o que eu tô fazendo aqui? Ela disse que foi muito desconfortável.
1: O que eu tô fazendo
2: então,
1: aqui?
2: Acabou, hein?
1: O que eu tô fazendo aqui?
0: É. Mas olha, vou te falar. Rapaz, que
2: tadinha
0: história.
2: Tadinha da Débora.
0: Que história
2: foi traída
0: daí,
2: demais.
1: Desculpa.
0: Eu isso, traí porque é o seguinte, meu casamento
1: isso,
0: já não tava.
1: Isso pra mim é pra
2: ti. Ela traiu porque ela foi traída primeiro.
1: Uma
2: ela
1: vez.
2: Ela precisava esquecer.
1: Duas, três.
2: E ó. Ela tava doendo nela.
1: Começar
2: tudo que ela
1: já Brasil e Suécia e dai 40 vai dar as duas escalas.

0: 4-5, já já quem canta aqui é Eduardo Costa.
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10: A Epagre está desenvolvendo uma pesquisa para identificar quais tipos de manejo do solo mais contribuem para armazenar carbono orgânico nos pomares de maçã da Serra Catarinense. O estudo busca tornar a produção mais sustentável e gerar informações para futuras políticas públicas e mercados de crédito de carbono. As análises envolvem áreas de cultivo de maçã, pastagens naturais e vegetação nativa. Segundo os pesquisadores, práticas que preservam a cobertura vegetal e reduzem o revolvimento do solo ajudam a capturar carbono e combater as mudanças climáticas. O projeto segue até outubro de 2027 e conta com o apoio da FAPESC.
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0: Rapaz do céu! Como assim?
1: Perdeu, filho.
0: Perdeu!
1: Perdeu do Equador, porque também vou te falar, esse negócio de Copa do Mundo tá terrível. E agora vai começar o jogo. Japão!
2: Você não vai colocar
3: Japão! Não, você não vai fazer isso. Gente, a melhor escalação Japão da e vida!
1: Não, não. Japão é Japão? E Suécia. Mas eu só quero. Eu só quero a escalação do Japão. Que a ideia é japonesa de torcida.
3: Nini. Arigato. Sayonara. Bora.
1: A do Descar.
3: É, carinha que
1: não. Vai, mas tem que ser rápido. Essa posição aí,
3: vamos. Então bora lá, gente. Escalação do Japão hoje.
1: Goleiro.
2: Ela tá com o campo em mão, vai lá.
1: Começa aqui, esse é o goleiro.
3: Ah, tá, entendi. Goleiro Ueda.
1: Os dois laterais.
3: Tanaka, Junya Ito.
1: Os quatro do meio de campo.
3: Nakamura, Sano, Kamada, Ido.
1: Ai, ó, e os três da frente.
3: Hiroki Ito, Itamura, Tomiyasu e Zion Suzuki.
2: O quê? Como do Salgadinho.
1: Não, peraí. Do Salgadinho. O que você falou?
3: Tomiyasu.
1: Ah, mas você. E o outro da frente?
3: O da frente é o Zion Suzuki.
2: Opa, isso aí.
1: Repete os três aí, daqui.
3: Hiroki Ito.
1: Rápido.
3: Itamuro Tomiyasu e Zion Suzuki.
1: Eu não vou tomar coisa ali. Você vai tomar?
2: Eu não vou tomar, não.
3: Ele vai não você, vai, rapaz. Não.
2: Vai você, ó. Sai fora. Eu não acredito nisso, gente do céu. Inclusive, pode ser um dos. Não, um dos dois aí.
1: Um dos dois vai ser aniversário do Brasil.
3: Arrasou!
2: Vai onde você.
1: Já
2: se
1: viu. Fala,
2: mano.
1: O diretor
2: não
1: vai te mandar embora.
3: E eu não tenho culpa, não. É o nome deles.
2: Começou a vir com o nome de macarrão instantâneo. Vai enganar outro, rapaz. Vai lá. Muito bem, vamos lá, gente. Ai, ai, ai. Vitor Sarro, hein? Vitor Sarro fez um desabafo na rede social. Teve que... encarou, né? Um período da vida aí que todo mundo vai passar, né, gente? Enterrou a vovó essa semana. Chegando no cemitério, roubaram foi tudo. Portão do jazigo, foto dos avós.
3: É inacreditável, né? Parece até zoeira.
2: Tudo que tinha lá. Cláudio.
4: Referente ao furto aí, né, no túmulo, que o rapaz até... fez um desabafo aí. Eu trabalhei em uma empresa que prestava serviço nos 22 cemitérios da capital. Eu posso falar que é o seguinte, o que acontece nesses cemitérios é brincadeira, vocês não fazem nem ideia. Esses furtos já aconteciam há tempos, entendeu? Já tem situações de furtos, de roubos, né? E muito mais.
2: Nossa, gente, deve ser... É muito tenso, né? É muito tenso.
3: O espírito podia voltar, né?
2: A noite fecha.
3: É que a gente não sabe como funciona o outro mundo.
2: É.
3: Senão poderia voltar, assombrar essa pessoa pro resto da vida pra aprender a nunca mais mexer.
2: Rafinha, coloca um segurança vestido de branco lá, andando lá. Você vai ver. Duvido quem vai entrar. Duvido. Paulo!
5: Ó, sobre a questão desse desrespeito aí pro cemitério... Eu acho o seguinte, ô Galinha, era um lugar que não precisava nem ter muro, né? Muito menos segurança, porque quem tá lá dentro não pode sair, quem tá aqui fora não quer entrar. Ó, o ser humano chegou num ponto que, cara, acabou o respeito mesmo. Daqui pra frente é só morra abaixo, não tem jeito não.
3: Pelo amor de Deus, precisava ter muro sim, tá? Eu fico só vendo, Galinha, esses dias eu passei em frente a um cemitério, o povo tudo ali, ó, no ponto de ônibus. Imagina sem muro, com muro já dá medo.
2: E o ônibus não vem, rapaz do céu.
3: Gente, eu não ficaria nunca na frente daquele cemitério esperando o ônibus à noite,
2: então,
3: mas nunca.
2: O Silvio Santos cansou.
1: Por que você assustou os defuntos?
3: Ah, não, eles que iam me assustar, palhaço.
2: O Silvio Santos cansou de fazer pegadinha.
3: Nossa.
1: O Ivolanda.
3: As melhores pegadinhas.
2: Tinha a véia, tinha a véia também, a...
3: Nossa, tadinha, aquela ali dá medo de olhar pra ela.
2: No ponto de ônibus esperava e começava a puxar pra pro gol. Quando eu era vivo, eu pegava ônibus aqui também. A pessoa ficava doida, meu Deus do céu. Ai, Jesus.
3: Sabe o que é legal? Imagina você pegar um... motorista de aplicativo, que a gente tem um monte aqui que tá ouvindo. Imagina, você pega, coloca o endereço ali perto de um cemitério e aí fala assim:
2: não dá ideia, meu.
3: Eu morri naquela esquina ali.
1: Mas não quero ficar aqui, não.
2: Você vai ficar sozinha dentro do carro de aplicativo. A Cláudia vai falar da vó Baianinha. Eita, vó Baianinha, hein? Tá aprontando, vó Baianinha. Falando que Neymar ia ser abduzido. Foi nada. Neymar não foi. Mas, e aí? Vai acontecer alguma coisa ainda? Agora falou que os terremotos lá da Venezuela, que ela também sonhou com isso.
6: É que essa vidente, ela não entendeu o recado. Era OVNI, OVNI, não era OVNI.
1: Ah!
3: Gente, OVNI.
1: Como é o nome da
3: ouvinte?
2: Cláudia.
1: É Cláudia Boquinha? Ou é Cláudia Pijama o nome dela? Porque não é possível.
3: Oh, amei, vai OVNI.
2: Vai pra praça nossa, viu, menina?
3: Agora entendi tudo, galinha.
2: Oh, Vini, oh meu Deus. Ah, Suemar, vai falar da vó Baiana
7: também. Eu não acredito nela, não acredito mesmo. E outra, ontem também teve uma também. Ela disse que um jogador ia morrer ontem no meio do campo. Disse que o Brasil não ia passar, entendeu? São doidas essas, pô, esse povo é doido. Tem que acreditar em Deus, é Deus. É Deus na frente, o Brasil vai ganhar e vai passar dessa. E vamos ser, vamos lá, vamos ser vitoriosos.
3: Eu, hein, tanta pressão com o coitado do Neymar que o bichinho até caiu.
2: Todo mundo de olho no Neymar.
3: Ah, já entra caindo também, né? Ô, tadinho.
2: Quanto a morrer, eles morrem de cansado no campo, assim, 90 minutos correndo ali, rapaz.
3: Não, o Neymar já entrou suando.
1: É um minuto correndo, já não aguento.

0: outra pessoa.
1: É.
0: Pra ela sair daquele relacionamento tóxico. Sair,
1: mas ela o relacionamento ela não conseguia. Dela...
0: Ela tinha uma dependência emocional, gente. Ela explicou. Pelo então ela precisava o quê? Já conhecer outra pessoa, se apaixonar pra depois deixar no o relacionamento.
1: Eu sei, o relacionamento dela não era tóxico, não. Deixa eu ver se tem algum áudio do pessoal falando.
2: Vamos ouvir aqui. Márcia.
3: Eu já fui traída, mas não dei o troco. Não, não fiz isso porque nem todo mundo tem coragem de fazer o mesmo, né? Nem ser pior, nem se igualar a pessoa, né? Que é feio, é ridículo. É bonito quando é o homem é sentar e conversar, não dá mais. Cada um segue sua vida. A mulher, a mesma coisa, né? Não deu, não deu. Nada pra sempre, tudo que tem começo tem um fim. E nada pra sempre. O amor é lindo, mas tem que ser sincero e verdadeiro, né?
2: Rapaz.
1: Viu?
0: Viu?
1: É. É por isso que eu sou assim.
0: Assim como o cara tá.
1: Solitário, ninguém vai me encher o saco.
2: Sim, eu pensei que ela era sincero e verdadeiro. É. Solitário.
1: Mas isso eu sou sério e verdadeiro.
2: Sério e verdadeiro.
4: É, ela já falou mesmo. Várias vezes que é super a favor de relacionamento aberto e tal, então, que não faz muita diferença você saber ou descobrir depois, né? Ela aceita de qualquer jeito?
0: É, agora não, tá faz sim. Mesmo. Dizem que esse negócio de relacionamento aberto aí, um tem que avisar o outro. Fez escondido é traição. Mas pode já ser aberto.
2: Antes de fazer.
0: É aberto, mas é assim. Olha. Por exemplo, eu tô com você, você tá
1: comigo, não, violão.
0: Entendeu? Mas é aberto, mas eu tenho que saber. Você vai falar, ó, hoje eu vou sair com fulano. Aí eu vou falar, beleza.
1: Eu só vou
0: se você fizer sem eu, sem eu ficar sabendo, é traição.
1: Sabe o que vozinha diria?
0: Ah.
1: A suruba que não tem também, essa vagabundice, pelo amor de Deus, viu?
0: É. Deus me livre.
2: Jean mandou um áudio aqui falando do caso do Vitor Sarro, gente. Do Vitor Sarro, ficou indignado aí e falou que foi errar a avó e tava tudo roubado, logo, roubaram tudo.
5: Minha avó faleceu em 2004. E quando foi fazer a exumação, cadê os dentes que tinha? Minha avó tinha 3 dentes de ouro, cadê os dentes que roubaram?
2: Não, peraí.
0: Ai, pera gente, aí. Olha, também nossos ouvintes pra vocês, não ajudam.
2: Não pode.
1: Eu falei pra vocês que o que roubam de dente de ouro nos cemitérios é uma grandeza, isso não é de hoje.
0: É coragem, hein?
2: Segura. Se tu quem começa tem, a rir, eu também vou começar a rir, tem, daqui a pouco eu...
1: Às vezes fazer. Existe pino de platina na perna, o pessoal entra pra roubar.
2: Gente, ó,
0: sacanagem,
2: hein? Vai, Gil, vai, tenta.
1: E pior que essa aí não tem nada pra roubar dela.
0: Tem sim.
5: Minha avó tinha 3 dentes de ouro, cadê os dentes?
2: Os dentes de ouro.
5: E roubaram os dentes da minha avó. Minha mãe surtou.
2: Ele tá rindo, quer
5: que... Foi fazer uma ação, cadê os dentes? Roubaram os dentes. Vocês lembram também que teve uma época, ainda tem ainda, que o pessoal abriu os túmulos, os caixão pra tirar dente, aliança. E o cemitério sempre teve roubo, sempre. Sempre aconteceu isso, não é de hoje, não vai acabar amanhã, sempre vai ter.
2: Rapaz, Jean do céu, hein? Ô Jean, a história do Jean é? A mãe surtou porque foram... Na hora de exumar a véia, tava sem os dentes de ouro.
0: Nossa, quando foi fazer a exumação da minha mãe, ela tava com todos os dentes.
1: Sim. Também tinha nada de ouro lá.
0: Ela tinha um sorriso tão bonito.
1: E você, vamos roubar o que de você?
0: Oxe, meus meninos podem querer roubar meu silicone.
2: Meu Deus,
0: nada. Ai, sai pra lá. Eu venho buscar, hein?
2: Meu Deus.

0: Daqui a pouquinho tem Gustavo Lima, vai ter também as notícias de quinta hoje.
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5: Essa é a Copa dos Craques Artilheiros. Mbappé, Haaland, Harry Kane já balançaram em muitas redes. E Messi. Messi já bateu o recorde como o maior artilheiro de todas as Copas, com 18 gols. E contando.
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0: piada do programa. E dá 40.
1: Ué, na próxima você melhore. Foi muito rápido.
0: O quê?
1: É, foi muito rapidinho.
0: É
1: essa pernada aí.
0: Ah, bom.
2: Eita.
0: E daí?
1: Ah.
0: Conta. Conta aí, vai. Eu sei que você tem uma guardada. Você tem uma na manga aí já.
1: O que você quer saber agora?
0: É, falou da vovó baianinha lá, agora tá chegando outra, mais outra aí, né?
1: Ah, sim. A Lene Sensitiva. Apesar que eu não gosto de falar muito da Lene, não, porque a última vez que eu falei dela, ela apareceu lá no meu Instagram e fez previsões pra mim, tá?
0: Oxi,
1: apesar que, ô Lene, você podia aparecer lá de novo, né? Que eu queria continuar aquela previsão lá. Nossa. E agora acho que eu tô precisando de outra.
0: Vai chover.
1: Mas Lene Sensitiva disse que, e essa é a previsão de hoje, viu? A previsão de hoje tá dizendo que Anitta e Vini Jr. viverão um romance longo e eles vão assumir publicamente.
2: É mentira. Mentira, não acredito nisso.
0: Daí aproveita, olha na janela, vê se você vê uma cegonha com uma criança no bico.
1: Ah, não achei.
0: Ai, meu Deus do céu. Ai. Ai, ai, ai. É.
2: Esse povo, vou te falar. Deve ter milhões de seguidores também.
1: Tem.
2: Tem milhões.
1: Lene Sensitiva.
2: Mas a Lene, eu acho ela...
1: Eu gosto da Lene. Ela, ela me segue, eu sigo ela. Minha parça.
0: Pega, por exemplo, eu vi também no post, trago seu amor amarrado.
2: Eita.
0: Trago de volta.
2: Só paga quando dá certo,
0: só,
2: né?
0: Só paga quando depois que dá certo.
1: Lene Sensitiva tem 4 milhões e 900 mil seguidores.
0: É, bastante. É perto da fama, né? Não é nada também.
1: Verdade.
2: Vamos lá, ó. Tem a Mariana aqui, vai falar sobre Débora Seco, hein? Débora Seco não tem sorte no amor. Não, não tinha, né? Nos namoros. Aí, como tava vivendo um relacionamento tóxico, o que ela falou?
0: Chifre.
2: É assim, tem um carro, galera. Eu quero trocar de carro, mas eu compro outro e fico com aquele velho ainda até vender.
0: É.
1: Tipo, isso.
0: Não. Isso.
2: Não.
0: É chifre.
2: Tá certo isso aí, não.
3: Eu ouvi uma vez que ela tinha relacionamento aberto, acho que com o ex-namorado dela. Aí eu me pergunto, uma pessoa que tem esse tipo de relacionamento, como que ela é traída? Não é aberto? Qualquer um pode ficar com qualquer um? Bom, mas se ela tá agora num relacionamento fechado, o que ela tem que fazer é acreditar na pessoa que ela tá e viver o melhor possível. Se ele trair também, aí ela parte pra outra. A vida é assim mesmo.
1: Não, sua linda, é bagunçado, mas tem gerência, entendeu? Foi o que eu falei aqui. Eles já explicaram isso. Relacionamento aberto? É aberto? É. Ela pode sair com outras pessoas, ele pode sair também. Mas eles precisam saber, entendeu? Ó, eu vou sair com o fulano hoje, beleza, tá bom. Ó, eu vou sair com não sei quem, tá bom. Agora, se fizer sem o outro saber, sem o outro ficar sabendo... Aí é traição.
2: Apesar que se fizer um test drive, pelo
0: menos. Vozinha falava, isso é uma baita sacanagem, mano.
2: Um test drive só pra saber.
0: É, só pra ver se vai dar certo.
2: É, se o, entendeu? Se o carro vai andar mesmo. 8h41, tem a Deise aqui falando do Vitor Sarro. Vitor Sarro indignado, quer sair do país.
4: Pelo amor de Deus, tem coisas que até Deus duvida dentro do cemitério, gente. Eu nem te falo o que eu vi uma vez no cemitério.
1: O quê?
4: Que até hoje eu fico pensativa. Quando eu perdi meu irmão, ele era muito, ele amava passarinhos, né? Ai, como ele gostava de pássaros. Onde ele sabia que tinha pessoas que tinham pássaros, lá ele fazia amizade. E minha mãe, judiação, toda sofrida, comprou uma gaiolinha de, assim, de enfeite, né? Que tinha passarinhozinho dentro, coisa mais linda. E colocou no túmulo dele lá. Foi só colocar, dar uma volta, quando voltou, já não tava mais lá a gaiolinha.
0: Ela chorou
4: copiosamente. Judiação, deu uma dó, sabe? Então, não tem muito segurança no cemitério, não.
2: Segura,
1: meu, eu já não falei que roubaram da minha mãe lá a pedra.
2: Que pedra?
1: E eu só soube que era lá o lugar dela, porque tinha um catavento enterrado e que levaram uma parte.
2: O catavento tava
1: o só um lado. O catavento tava só um lado girando.
2: Só a seta. Meu Deus do céu, o catavento virou uma seta.
0: Não, mas lá você vai estar lá, a gente leva a flor de vez
1: não
0: em quando.
1: falou nada. Eu já falei pros meus filhos, não me coloca lá.
0: Mas que filho você
1: na
0: tá falando agora?
1: Na época eu só não coloquei minha mãe em outro lugar porque eu não tinha condições.
0: Mas quais os meninos que você tá falando? Ela falou, fala os meninos nessa
1: meus
0: hora.
1: Meus filhos, os meninos, aquela hora que eu falei, é as taças aqui, ó, o silicone, entendeu? Os meninos, meus meninos. Mas agora eu tô falando dos meninos, meus filhos.
0: Rapaz, o que vai chegar de menino nesse...
1: É tudo menino.
0: É tudo menino. É daqui a pouco, hein?
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4: Influenciadora MJ Guay, criadora de conteúdos anti-casamento, tá noiva e com casamento marcado. Seguidores ficam perplexos.
5: Acredita na internet? Acredita?
4: O golpe pode tá ser, aí.
0: Confusão, hein? Discussão por causa de um pum. Termina em pancadaria dentro de um ônibus.
5: Querido, se o ônibus vai com a janela fechada, é pancadaria mesmo.
0: Ai, meu Deus.
5: Campeão de A Fazenda, Rico Melquiades, fará harmonização no fiofó.
4: Oxi.
5: Saiba o que é o fiofotox.
4: Fiofotox.
6: Gente do céu, não pode ser.
4: Gente, tanto lugar pra fazer harmonização. No fiofó.
5: Imagina botar o fiofotox.
0: Imagina
5: o
0: médico, dá uma misturinha aí.
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0: Vera Lúcia. Qual é o sobrenome dela aqui, ó? Vera Lúcia Bonfim, 7139, finalzinho do fone. Vera Lúcia, parabéns, mulher! Hoje é quinta-feira, se saiu 500 hoje...
1: R$500.
0: Tem mais 500 amanhã.
2: Amanhã voando ainda.
0: Então, ó...
1: Parabéns, maravilhosa. Gasta esse dinheiro com você. Não conta pra ninguém, né, gente?
3: Aplica. Gente, escondido. Você deve pagar alguma conta.
1: Não vai, não.
0: Que conta?
2: Não.
1: Mas ela não vai, não.
2: A mãe baianinha que falou.
1: A mãe baiana tá sem moral.
0: A mãe baiana tá devendo, viu? Yes. Agora tá pegando tudo que tá acontecendo. Tá vendo? Eu sonhei com isso, sonhei com aquilo, sonhei com aquilo outro, sonhei... Tá vendo?
2: Só é com os números da Mega Sena, cacete.
1: É.
0: Disso ninguém traz um... Ó, pode jogar isso. Aquele outro. Aquele outro lá.
1: É.
0: Isso. Mas ela não vai, não. Vai desencalhar esse ano?
1: Falar nisso, deixa ela... eu ver aqui se a Lene apareceu. Não. Ô, Lene, aparece. Ela ouve a gente, viu?
2: A mãe baianinha disse que é mais de um ano e meio.
1: Ah, sai fora, mãe baianinha. Você não sabe de nada, não, tá? Você vai ver.
0: Mais um ano
1: e meio.
0: Sabe
1: se eu não vou desencalhar em breve.
0: Tchau, encalhada. Até amanhã, hein?
1: Ai, também não precisa falar assim, né? Aí dói, machuca. Boa noite, Márcio Cruz. Boa noite, galinha. Boa noite, ouvinte. Até amanhã, se Deus quiser.
0: Valeu, galinha.
2: Ah, freira de São Francisco.
1: Tchau. É, tô tipo isso, uma freira mesmo.
2: Márcio Cruz, tchau, querido. Tchau, Daizinha. Tchau, povo. Tchau, povo. Fui.
1: Vão zoando, tá? Vão zoando. Vão zoando. Quem ri por último ri melhor.
0: Ai, Edu Melo chega 10 horas da noite com Love Songs. E você vai acompanhar agora a Voz do Brasil, certo?
4: Acabou a amizade. Oxi. Agora eu vou bloquear feito, tudo bem.
1: Não, não precisa disso.
4: E não me liga mais, não.
1: Eu vou ligar.
4: Meu nome errado. Acabou.
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